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1: Queridos irmãos e amigos, nós estamos mais uma vez retornando ao estudo da palavra de Deus.
2: Se você abrir comigo a sua Bíblia, gostaria que todos a mantivessem em mãos. Você vai observar que nesse verso 12, Jesus está dizendo, na verdade, o que ele veio fazer aqui. Portanto, tudo o que vós quereis que os homens vos façam, fazei-lhe também vós. Deixa eu dizer aos irmãos, quando o Senhor Jesus chegou aqui, nesse mundo, já tinha igreja, uma igreja grande, uma igreja poderosa, já existia uma igreja aqui. O judaísmo, que era vindo, na verdade, daqueles que criam na promessa feita a Abraão, a Moisés, já formava uma igreja grande, poderosa, influente. Não uma igreja que apenas era influenciada, mas ela exercia sua influência também. Se você pegar, partir por esse caminho, que eu gostaria que vocês me acompanhassem nessa direção esta noite, você vai ver que Jesus, quando Deus mandou Jesus para cá, é porque ele não estava satisfeito com a igreja que tinha. Porque se Deus estivesse satisfeito com aquela igreja, Deus não precisava mandar Jesus para cá. Para quê? Ora, se com um tilintar de dedo, Deus fez os céus, a terra, tudo, apenas com um haja isto e houve tudo. Ora, Deus poderia salvar então os homens, resolver o problema da humanidade. No entanto, não foi assim que Deus fez. Já existia uma igreja aqui na terra. Esta igreja, existia várias facções dela aqui. Vamos tentar acompanhar. Existia uma facção da igreja de Deus aqui na terra, que eram chamados dos fariseus. Era uma classe influente, era muita gente, era pessoas que você, quando olhava a princípio assim, eram crentes assim, nata pura, né? Era cabeceira, era só ponta, porque tudo que eles ensinavam era coisa gostosa. Crentes daquele jeito era difícil existir. Crente que dá o dízimo da cebola, não é difícil, irmão? Às vezes nós não damos o dízimo do salário que recebemos, eles davam o dízimo da cebola, do coentro, de tudo. Guardavam a lei, orava 3 vezes por semana, jejuavam. Quem é que faz isso? Era uma facção, uma classe de crentes que existia naquele tempo dentro da igreja. Existia uma outra classe chamada de saduceus. Era a mesma igreja, mas uma classe chamava de fariseus, a outra chamava de saduceus. Saduceus era um pouco diferente. Os saduceus, eles eram daqueles crentes que criam na Bíblia, mas assim, olha, eu creio nessa parte, mas nessa aqui não. Parece que essa aqui, a explicação dela, ela não é bem como o pastor está ensinando, ela é um pouco diferente. Os saduceus, eles criam que não havia ressurreição. Eles acreditavam que não tinha anjo. Eles diziam que não tinha espírito. Havia uma outra classe de crentes também ali, chamado de herodianos, os herodianos. Quem eram essas pessoas? era uma classe de gente que estava congregando na igreja, mas não devia sua obediência ao pastor e nem tampouco à diretriz estatutária da igreja. Era uma classe que eles tinham mais prazer de obedecer às autoridades. Por isso eram chamados de herodianos. Você se lembra que uma vez esses herodianos chegaram para Jesus e disseram assim: nós podemos fazer uma pergunta para o senhor? Ele disse: pode. Então segura aí, Jesus. É lícito pagar tributo a César? Mateus 22. Depois você lê lá. Você vai ver que eles disseram isso: é lícito pagar tributo a César? Jesus disse assim: traz uma moeda para mim ver. De quem é essa cara aqui? Essa esfinge? É de César. Então dê a César o que é de César. Era uma guerra, essas classes, cada um deles puxando brasa para o seu espeto. Cada um deles buscava ter mais influência. Havia uma outra classe aqui nesta igreja, chamada os zelotes. Estão lembrados? Os zelotes. Os zelotes eram uma parte também dos crentes de então. Jesus chegou ao ponto de um dia chamar um membro desta igreja. Lá em Mateus 10, quando Jesus está chamando os apóstolos, ele chama um Simão, que Jesus dá o nome, que Mateus dá o nome de cananita, mas Lucas dá o nome dele de Zelote. Simão Zelote. Quem era essa classe? Os Zelotes eram aquelas pessoas zelosas, bem crentes, eles zelavam da palavra, eles guardavam o pé para entrar na igreja. Eles eram esse tipo de crente que realmente era aquele, olha, quando você olhava para ele, disse assim: esse só está faltando a auréolazinha assim de anjo, já está beatificado. Se o João Paulo tivesse na época aí, já tinha beatificado esses crentes, os zelotes. Havia uma outra classe de crentes na época, chamada dos essênios. Quem eram os essênios? Os essênios eram daquela turma de João Batista. Qual era a filosofia deles? Eu não posso viver no meio desse mundo aqui, porque esse mundo jaz no pecado, está tudo danado e eu vou me contaminar. Como no ano de 1500, quando os alemães começaram a fazer os mosteiros. Fizeram os mosteiros, quer dizer, os crentes, os sacerdotes não podiam se contaminar, eles tinham que ir lá para os mosteiros para se santificar. João Batista era dessa classe. É por isso que ele vivia nos desertos. É por isso que ele ficava longe de Jerusalém. Era por isso que ele ficava desta forma. Mas dentre esses aqui haviam muitos outros ainda, que nós não vamos entrar no detalhe. Eu só coloquei isso para os irmãos entender o trabalho que Jesus teve para edificar a sua igreja. Você imagina, pastor Valso, você hoje é vice-presidente, por certo, se Deus tem uma chamada para o senhor, logo será pastor presidente. Algum lugar, Deus sabe o que faz. O senhor chegar numa igreja onde a igreja está toda dividida. Tem ali o grupo dos fariseus, dos saduceus, dos zelotes, tem ali os essênios, tem ali outros e outros e outros e outros. Você já imaginou como é difícil pastorear uma igreja de grupinhos? Aqui desse lado, sul, não existe isso. Norte, onde nós vivemos, é um problema. Mas aqui eu sei que não tem esse negócio de grupo, não é verdade? Jesus veio estar aqui para pastorear, para edificar uma igreja dessa natureza. Eram esses crentes que existiam. É por isso que quando você pega a Bíblia, você vê a Bíblia lá, Jesus pegando gente de toda a natureza para ser crente. Vamos parar um pouquinho? Vamos lembrar do Colégio Apostólico de Jesus. Você se lembra quem eram as pessoas que Jesus passou a noite toda orando? Diz a Bíblia, Marcos 3, passou a noite toda orando, e quando foi pela manhã, o que que Jesus fez? Jesus escolheu 12, não foi? E a Bíblia diz, escolheu o que ele quis. Agora, começa a pensar naquela classe dos crentes que Jesus tinha. Vamos começar pelo tesoureiro. Você já imaginou você congregar numa igreja que o pastor coloca o tesoureiro ladrão? Você já imaginou isso, irmão? E o pastor sabia? Ou não sabia? Jesus sabia ou não sabia? Sabia. Você imagina que Pedro, que era aquela pessoa que mais perto de Jesus estava ali, junto ali, era um cabra, era um maranhense. Tem algum maranhense aqui? Tem um ali, graças a Deus. Eu estive numa convenção há pouco tempo agora em Açailândia, no Maranhão. E lá, Açailândia, quando eu cheguei lá, fui para o púlpito, dobrei o joelho, orei, sentei. Quando me sentei, eu olhei para lá, para o fundo da igreja, lá estava entrando o irmão, a igreja. O facão dele rastava aqui no pé, era desse tamanho o facão. Ele veio assim, rastando o facão. Eu estou falando o que eu vi, não é conto da carochinha. E aquele irmão, quando sentou ali, quando ajoelhou, tirou o facão, botou, olhou assim para um lado, para o outro, botou o facão debaixo do banco, orou, sentou. Convenção. Eu estou dizendo que eu estava na convenção estadual. Aí, Jesus tinha uns cabra desses também. Olha, eu estou falando para vocês dos crentes que Jesus teve de arrumar para fazer a igreja dele. Preste atenção aqui. Judas tinha esta qualidade. Pedro, bravo, cortava a orelha de negro. O discípulo do amor, o tal do João, o Tiago, eles eram tão amorosos que um dia, eles passando ali por uma cidade, por nome de Samaria, ali em Sicar, Samaria, não deram alguma coisa para eles comer nem beber. Eles olharam para o Monte Carmelo, que estava muito pertinho assim, e disse: Jesus, é o seguinte, olha, se o Senhor quiser, nós vamos ali fazer como Elias fez e vamos pedir para descer fogo do céu e acabar com essa raça ruim aqui. Eram os outros. Tinha outros engraçados, um pouco diferente deles. Tinha uma pessoa expulsando demônio lá na rua, e sai demônio, acaba que o demônio saiu. Chegou uns irmãos lá e disse assim: Jesus, olha, tinha um cara lá expulsando demônio, mas ele não é da Assembleia de Deus Madureira, nós proibimos ele de expulsar demônio. Está escrito isso ou não está? Tinha outro diferente. Tinha dois irmãos lá que convivia com Jesus lá, e aquele negócio maravilhoso. E um chegou e falou: Jesus, eu queria fazer um pedido para o Senhor. Disse: pode fazer, eu estou com vergonha. Faz, irmão. Aí o irmão dele: não, também estou com vergonha. E mexe, vai, e aí um apela, um fala, outro fala. Aí um diz: sabe o que é, Jesus? Não, se eu quero, não. O que é que vocês estão querendo? Pode falar, meu filho, qual é o pedido que vocês têm? É, não é muita coisa, não, Jesus. É o seguinte, é quando o Senhor chegar no céu, o Senhor sentar no trono, eu quero que o meu irmão aqui senta do lado esquerdo, eu sento do lado direito. É só isso que eu quero, mais nada. Esse era os crentes que Jesus tinha. Era. E se eu for parar para lembrar com os irmãos aqui, vocês vão ficar estarrecidos. Mas Jesus precisava fazer a sua igreja. Ele precisava edificar a sua igreja. Daquele povo ele tirar alguém ali, daqueles ali ele fazer o seu povo. É por isso que no capítulo 5, por favor, pegue aí, São Mateus ainda. Jesus subiu no monte, viu a multidão, mas chamou para si os discípulos. Ele disse: eu vou agora pegar vocês aqui e vou ensinar vocês a serem membros da minha igreja. Eu vou dizer para vocês como é a minha igreja. Eu quero que vocês entendam porque João Batista chegou e começou a pregar e disse o seguinte: é chegado o quê? Hã? Reino dos céus. O reino dos céus. Quando Jesus começou a pregar, ele chegou com a mesma mensagem: é chegado a vós o reino dos céus. Você pode pegar isso aí, você vai ver isso em Mateus 4, você vai ver isso em Mateus 3, em Mateus 4, 3, 2, é João Batista falando. E depois Jesus falando no capítulo 4, lá pelo verso 16, 17, por ali, Jesus está falando isso. Então Jesus chamou os 12 e disse: olha, eu conheço vocês, eu sei quem é vocês, eu sei que vocês estão aqui, cada um vivendo em uma facção dentro do judaísmo, mas agora nós queremos dizer a vocês como é a minha igreja, o que é que eu vim fazer aqui na terra, o que é que Jesus veio fazer aqui. Ele veio edificar a igreja dele, não foi? Então ele veio que começou, chamou os discípulos, e aí, a partir do versículo, vamos andar rápido, porque a hora vai. Você vai observar que Jesus começa a mostrar a eles a diferença da igreja que existia e da igreja que Jesus estava querendo fazer. Verso 21, por favor, pode pegar e leia.
3: Ouviste o que foi dito aos antigos: não matarás, mas qualquer que matar será réu de si.
2: 22 agora.
3: Eu, porém, vos digo que qualquer que sem motivo se encolarizar contra seu irmão será réu de juízo, e qualquer que disser a seu irmão raca será réu do sinédrio, e qualquer que lhe disser louco será réu do fogo do inferno.
2: Obrigado. Observa o que que Jesus está dizendo. Olha, a igreja que existe aqui, a igreja de hoje, isso Jesus falando, a igreja de hoje ensinou o seguinte para vocês: não matarás. Essa era a doutrina da igreja que já existia: não matarás, porque qualquer que matar será réu de juízo. Aí Jesus chega e fala: mas a igreja que eu agora estou edificando não é esta aí não, esta aí não. A igreja que eu estou chamando, edificando, separando, construindo é assim: qualquer que sem motivo se encolerizar contra seu irmão será réu de juízo. Ora, irmão, começou a apertar aqui agora. Ser membro daquela igreja era moleza, não era moleza? Basta não matar. Mas ser membro da igreja de Jesus, agora a coisa apertou. Agora não pode nem se encolerizar, não pode nem ficar com raiva. Lá na frente ele disse: olha, se você ficou com raiva de alguém, aqui nesse mesmo versículo, a partir do 22, 23 a seguir, Jesus é falar claramente, diz: olha, se por acaso você ficar com raiva do irmão ou com raiva de alguém, é melhor você se acertar com ele, porque eu não vou receber nem a sua oferta. Viu como a coisa está ficando um pouco diferente? A igreja de Jesus, ela é um pouco diferente do que a daquela igreja, porque aquela igreja, Deus não quis mais ela. Deus não quis ela mais. Se você pegar o profeta Isaías, você vai observar isso. Eu estou cansado dos seus mandamentos, estou cansado das suas luas novas, eu estou cansado dos seus cerimoniais. A igreja de Jesus, ela é diferente. Então Jesus começa dizendo: os antigos falou que era para não matar, mas na igreja que eu vim edificar, ela é diferente. A igreja você não pode nem se encolerizar contra ela. Vamos mais para frente. Vamos agora para o versículo 27. Versículo 27 diz o seguinte: Jesus falando aos discípulos, aos 12: ouviste o que foi dito aos antigos? Não cometerás adultério. Eu, porém, vos digo que qualquer que atentar atentar numa mulher para a cobiçar, já em seu coração cometeu adultério com ela. Opa! Então o negócio agora começou a apertar. Para! Aquela igreja antiga lá, que Deus não quis saber dela, tinha de adulterar. Mas nessa igreja de Jesus, é diferente. Aí o irmão disse: pastor, então é mais, era no Antigo Testamento, era difícil demais ser crente, né? Ia pro paredão, morria apedrejado, não sei o que e tal. Não, irmão, não é não. Na graça é mais difícil, porque na graça não precisa cometer adultério não. Aquela mulher que levaram lá onde estava Jesus, ela não tinha cometido adultério não. Pode pegar a Bíblia e examinar. Eu nunca vi falar que comete adultério sozinho, porque a lei dizia que tinha de pegar os dois e apedrejar. Por que que pegaram um? Aquela era mentira. Todo mundo sabia que aquela mulher era prostituta, mas não pegaram ela no ato adulterando. Como é que pega um e larga o outro? O texto aqui é claro. Eu, porém, vos digo que qualquer que atentar, aí a coisa começa a apertar. Começa a apertar para ser membro da igreja de Jesus, a coisa não é muito simples, não. Aqui Jesus chega ao ponto de falar assim: se o teu olho direito te escandalizar, arranca ele. Se o teu, porque é melhor você entrar faltando um membro do que ter o corpo todo e ser lançado no inferno. Se a tua mão te escandalizar, corta, tira para longe. Meus irmãos, vamos seguindo. Olha o verso 33, o que que diz? Jesus está com os discípulos, Jesus está ensinando os discípulos, e escolheu os 12 e está conversando com eles. E no verso 33 ele diz assim: outro sim, ouviste o que foi dito aos antigos, não perjurarás, mas cumprirás os teus juramentos ao Senhor. Jesus fala o seguinte: eu, porém, vos digo que de maneira nenhuma jureis, nem pelo céu, porque é o trono de Deus, nem pela terra, porque é o escabelo dos seus pés, nem por Jerusalém, porque é a cidade do grande rei, nem jurarás pela tua cabeça, porque não podes tornar um cabelo branco ou preto. Não podia, né? Depois do velatão a coisa mudou, né? Se bem que esse velatão acaba traindo, né? De vez em quando as raízes começam a subir, as brancas, né? Aí tem que usar de novo o tal do trem. Pois bem, mas seja, porém, o vosso falar sim, sim, não, não. Porque o que passa disso é de procedência maligna. Essa é a igreja que Jesus estava fazendo. Jesus estava edificando uma igreja. Jesus estava separando, tirando uma igreja do meio da igreja. Vou repetir. Jesus estava querendo tirar uma igreja do meio da igreja. Vamos para frente. Veja, por favor, o verso 38 que diz aí, também no capítulo 5. Ouviste o que foi dito? Olho por olho, dente por dente. Isso é da igreja que existia. O judaísmo era assim. Mas a igreja de Jesus é a seguinte: eu, porém, vos digo não resistais ao mal, mas se qualquer te bater na face direita, oferece também a outro. Se alguém quiser pleitear contigo e tirar-te o vestido, larga-lhe também a capa. E se alguém te obrigar a caminhar uma milha, vai com ele duas. Dá a quem te pedir, não te desvie daquele que lhe quiser, que lhe emprestes. Irmão, é fácil esse negócio aqui? É fácil esse negócio, irmão? É fácil esse negócio? Mas é a lei. Se você quiser ser membro da Igreja de Jesus, presta atenção. Eu estou falando ser membro da Igreja de Jesus. Eu não estou falando ser membro de outra igreja. Vamos para frente. O caminho é esse. Veja o 43, o que diz? Ouviste o que foi dito? O culto de doutrina lá da outra igreja dizia assim: amarás o teu próximo e aborrecerás o teu inimigo. Mas Jesus fala assim: mas na minha igreja você tem que amar os vossos inimigos. Isso é mole, irmão? Isso é mole, irmão? Não é. Agora, por que que nós temos que amar o nosso inimigo? É simples, irmão. É muito simples. Deixa eu lembrar de um fato com você. Um dia um homem chamado Saulo de Tarso saiu de Jerusalém em direção a Damasco para prender, bater, levar preso, fazer uma algazarra com os crentes, não foi? No meio da estrada apareceu uma luz, uma voz falou com ele e tal. Aquele negócio todos os irmãos conhecem a história melhor do que eu. Ele disse: quem é o senhor? Ele disse: eu sou Jesus Nazareno, a quem você está perseguindo. Duro é para ti recalcitrar contra os aguilhões. Ou seja, deixa de ser bobo, Saulo. Para de ficar dando murro e ponta de faca. Você não vai me vencer. Contra a força não há resistência, meus irmãos. E aí Paulo baixou o facho, né? Baixou o facho. Então o que que o senhor quer que eu faça? Ele disse: olha, tu não saiu para entrar na cidade lá? Vá na cidade. Eu sei o que você tem que fazer, mas eu vou dizer: vá lá na cidade e lá te será dito o que você vai fazer. E ele foi. Enquanto ele estava indo, Jesus foi lá na casa do pastor de Damasco. Como é que chamava o pastor lá? Eu esqueci. Como era o nome do pastor? Quem falou Ananias aí? Quem falou? Quem falou? Parabéns. Ananias. Era o pastor de Damasco. Jesus chega na casa do pastor de Damasco e diz assim: pastor Ananias, está vindo um cara aqui, é Saulo de Tarso. E Ananias disse: eu sei, estou sabendo. Estamos aqui em oração, porque ele tá vindo aí. Ele disse: não, mas não preocupa não. Preocupa não. Quando ele chegar, você vai orar por ele, para ele tornar a ver, para ele ser cheio do Espírito Santo e tal. Ananias disse: aqui não. Aqui não, eu estou doido é para ver ele morto. É? Não era assim? No entanto, Jesus falou assim para Ananias: vai. Você vai orar por ele sim, Ananias, porque ele é para mim um vaso escolhido. Amém. Há poucos dias atrás, lá na nossa igreja, os irmãos fizeram uma festa de aniversário para mim, pastor Valdo. Uma festa bonita, abençoada e tal. Aquela festa assim que dá vontade de você ser pastor pelo menos um dia. Aí lá colocaram um outdoor assim grande, assim: este é para mim um vaso escolhido. Aí eu entrei, né, parecendo um rei. Oh, vaso escolhido, né? Quando eu estava no meio da igreja, o Espírito Santo lembrou para mim o resto do versículo que Jesus falou: o Ananias, esse é para mim um vaso escolhido. Agora eu vou dizer, Eu vou ensinar para ele o quanto ele vai padecer por causa do meu nome. Você entendeu o que eu estou dizendo? Ora, por que que eu tenho que amar os inimigos, irmão? É porque os seus inimigos hoje poderá ser os peixinhos de Jesus amanhã. Aquele homem chamado Saulo, ele era inimigo crucial, ele era inimigo capital. Só que no outro dia ele passou a ser o amado de Jesus. Então quem é você, quem sou eu aqui para dizer para Jesus: olha, o senhor leva esse, não leva aquele, o senhor salva esse, não salva aquele? Quem somos nós aqui para dizer para Jesus o que ele tem que fazer? Na verdade, quando nós chegarmos no céu, nós vamos ter três grandes surpresas. Três grandes surpresas. A primeira surpresa, sabe qual é? É que a gente vai estar lá, vai olhar assim para a igreja lá, e vai olhar, procurar um irmão que eu tinha certeza que ele ia para o céu. Chego lá, não encontro ele. É a primeira surpresa. A segunda surpresa, sabe qual é? É que quando eu bater o olho naquela irmã ou naquele irmão, que eu olhar para ele e dizer: meu Deus do céu, essa irmã veio para o céu. Não entendo, Jesus. Eu não entendo. Como é que essa irmã, como é que esse irmão veio para o céu? Não é possível. É a segunda grande surpresa. Mas a terceira surpresa e maior surpresa, sabe o quê? É quando você parar de ficar olhando para a vida dos outros, quem veio, quem não veio, quem foi, quem não foi. Você vai cair em si e olhar e vai dizer: rapaz, eu cheguei aqui, eu estou aqui. Porque na verdade, irmão, você se conhece. Você conhece o seu coração, você conhece o seu pensamento, você sabe o tanto que você é ruim. Eu me conheço, eu sei perfeitamente que se eu for salvo, eu serei pela graça, mediante a fé. Porque por minhas obras, irmão, não vou. E aqui o texto diz assim que era para nós amar quem? Amar quem? Vamos a partir de hoje começar a colocar esse negócio no nosso coração? Mais vivo, mais alegre. Eu sei que tem uma pessoa lá no seu trabalho, lá na sua igreja, lá na sua casa, lá na sua rua, lá no seu vizinho, tem alguém ali que te fica matando na unha. Ou você ama essa pessoa, ou você é daquela outra igreja. Vamos seguir? Eu quero concluir esta palavra, já passei 3 minutos aqui, deixando aos irmãos apenas uma admoestação. Qual igreja que você pertence? Qual igreja? Qual é a igreja que você pertence? É aquela que Deus estava cansado dela? Ou é esta igreja aqui? Porque uma coisa é eu ser membro da igreja daqui. Eu aceito Jesus, levanto a mão, aceito Jesus. Você ensinado, discipulado, desço as águas, participo da Santa Ceia, recebo carteira, entrego dízimo, faço ofertas. Isso é muito fácil. Eu sou membro desta igreja daqui. Eu sou membro da igreja daqui. Mas eu não estou falando para você, para mim, para nós sermos membros dessa igreja daqui, que é muito fácil. Eu estou falando para nós sermos membro daquela igreja dali. Outra igreja, daquela igreja que vai participar do arrebatamento, da igreja que quando Jesus vier, ele vai tirar do meio desta igreja a sua igreja. Que Deus nos ajude, que Deus nos faça compreender a necessidade de nós não decepcionarmos o Senhor Jesus de forma alguma, que quando ele vier nos achar servindo assim, do jeito que ele gostaria que a gente estivesse. Que Deus nos ajude, que Deus nos faça compreender melhor a palavra de Deus, que Deus possa nos dar muita graça, meus irmãos, para sermos mais fiéis a Deus.

0: 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Bom dia para você, uma excelente segunda-feira. Vamos com o nosso momento devocional, a leitura do Presente Diário. Hoje, 13 de julho. O título do Presente Diário: Sustentável. A leitura bíblica fica no Salmo 19, do versículo 1 até o versículo 6. Versículo chave: Gênesis capítulo 2, versículo 15. O Senhor Deus tomou o homem e o pôs no jardim do Éden para cultivá-lo e guardá-lo. A palavra sustentabilidade tem sido amplamente divulgada e utilizada nos últimos anos em nosso meio e nas mídias em geral. Ela vai além da ecologia e se estende a diversas áreas, como educação, construção civil, economia, arquitetura, entre outras. Em sua essência, é a ação e a habilidade de sustentar, preservar e manter uma ou mais condições de maneira estável e, portanto, tempo quanto possível, de forma equilibrada e duradoura. No entanto, o conceito que hoje conhecemos como sustentabilidade pode ser visto desde os primórdios como algo que Deus chama de cuidado. Na criação, ele fez todas as coisas e nos delegou a responsabilidade de cuidar delas com zelo e amor. Esse foi o primeiro trabalho confiado ao homem: cuidar de sua criação para que tudo fosse pleno, harmonioso e completo. Nós, humanos, fazemos parte desse meio ambiente e temos a missão e o dever de preservá-lo. Deus estabeleceu leis físicas que governam as forças da natureza, que operam continuamente segundo sua vontade soberana. O ecossistema, com suas manifestações diárias, reflete a beleza, a criatividade, a bondade e a generosidade do Criador em nossa vida. Ele criou o sol, a terra, o fogo, a água, o ar, a fauna e a flora para todos, os que creem e os que não creem. Todos esses elementos são um grande, essencial e insubstituível presente de sua infinita graça e misericórdia a todos nós. Quanto mais contemplamos a criação, mais nos aproximamos e nos apaixonamos por Deus. É perfeitamente possível sentir sua presença por meio da natureza, o calor do sol, o frescor da brisa. Por isso, peça sempre ao Senhor a sensibilidade para perceber sua obra em cada detalhe. Quando estiver triste ou desanimado, desafie-se a olhar para a criação e veja o quanto o eterno se revela em sua grandiosidade e nos dá a oportunidade de cuidar de sua obra majestosa. Cuidemos da natureza, pois é uma maravilha que reflete e dá testemunho da grandiosidade e a sabedoria de Deus.
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2: Pai misericordioso, somos gratas a Ti pelo dom da maternidade. A Tua palavra diz que somos criados de modo especial e que as Tuas obras são admiráveis. Hoje oramos pelas grávidas na Dinamarca. Pedimos, Senhor Deus, que conceda às mães e a seus bebês um futuro de esperança. Derrame a Sua bondade sobre eles, que possam crescer em graça e estatura e que as mães sejam fortalecidas para cuidar e educar seus filhos com amor e sabedoria. Levante pessoas amorosas, dispostas a ajudar as mães a passarem por essa fase de forma leve e feliz, pois sabemos da importância de ter apoio nessa fase delicada e cheia de desafios. Oramos em nome de Jesus. Eu, Elisângela Souza, tenho alegria em orar com você.
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3: Aí para você então momentos de oração com mulheres de esperança aqui no Amigo na Madrugada, meia-noite 21. Vamos com o melhor da música. Aqui tem Marcelo Nascimento.

0: Melhor da música, Marcelo Nascimento. Segura na mão de Deus. Meia-noite 25. Daqui a pouco tem mais pra você aqui no Amigo na Madrugada.
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0: Bom dia pra você, voltamos aqui com um amigo na madrugada, hein? 00:29, bom dia. Seja bem-vindo, seja bem-vinda. Seguimos até as 4 e você que nos acompanha pelo rádio, pelo computador, você conseguiu ir na sua congregação? Aprendeu bastante? Foi na escola dominical? Você lembra o que foi apresentado na escola dominical? Você estudou o quê? O Antigo, o Novo Testamento? Ah, é? Mas você lembra o texto que foi ensinado nessa na manhã de domingo? E no culto logo mais pra você, tem 2 cultos na sua igreja? São 2 períodos? São mais períodos? Normalmente são 2, né? No da noite, o que foi pregado, você lembra? Importante você, mas se você puder anotar, é bom, viu? É bom porque você depois, por exemplo, vai chegar nessa segunda-feira, na parte da manhã ou na parte da tarde, você pode dar uma olhadinha de novo nas suas anotações e relembrar a passagem que foi apresentada, né? Aí onde você congrega. Porque você vai colocando a palavra de Deus em prática. Isso. Na sua casa, no seu trabalho, onde você estiver e por onde você for. Importante. Porque, por exemplo, na quinta-feira eu perguntar para você, você lembra o que foi falado no domingo de manhã, aí aonde você congrega? Você vai vir um ponto de interrogação, você fala, olha, eu acho que... Aí, tá vendo? Aproveite, se você tiver a oportunidade de anotar a mensagem do culto, a escola dominical, e colocar em prática, que é importante, transformando a palavra de Deus viva na sua vida. Faça isso. Aí depois você conta pra gente aqui os resultados, é, tá bom? Combinadíssimo? Então tá. Eu faço do lado de cá, você faz do lado aí do seu lado. E depois a gente bate um papo, trocamos uma ideia. Bom, né? Enquanto isso, aproveita para mandar um recado pra gente aqui. Ah, eu espero o seu recadinho, sim. Você sabe que tem o nosso WhatsApp, né? O WhatsApp, o DDD é o 11. Isso, é o 11. O telefone é o 974-181-456. Essa tristeza. 974-181-456. E você sabe também que dá para mandar mensagem no WhatsApp através do nosso aplicativo, né? É, mas aí tem que baixar o nosso aplicativo no seu celular. Escreve lá RTM Brasil, Play Store e como é que chama da Apple? Esqueci. É a Store também? Eu esqueci. Ah, fugiu aqui. Esqueci. Você acredita? Não, tô com um iPhone na cabeça. É a Store lá, não é? Play Store e Apple Store. É sério, eu tava só com um iPhone na cabeça. Esqueci o nome. Apple Store, isso mesmo. Obrigado, viu? Claudio Ronque não usa o Apple, então às vezes acontece, viu? Desculpa, às vezes acontece. Enfim, então vá lá na Play Store aí do seu Android ou na Apple Store do seu iPhone. Escreve RTM Brasil, tem que colocar Brasil porque tem algumas RTMs por aí. Tem RTM Uruguai, tem RTM Venezuela, tem RTM Portugal. Tem RTM Argentina? É, eu sei que tem Bolívia, RTM Bolívia. Eu vou dar uma caçada aqui, não lembro se tem RTM Argentina. A Argentina tá bem na Copa, né? Enfim, tem que ser RTM Brasil, tá bom? O aplicativo é levinho, não vai ficar, o seu celular não vai ficar mais lento, não. O aplicativo é bem levinho. E aí você pode acessar o aplicativo e lá em cima, quando você abrir o aplicativo, você vai ver três risquinhos, é lá em cima, viu? Três risquinhos. Clica nesses risquinhos, tem a opção de participar da programação. Isso. Clica no participar da programação e vem o seu recado aqui, ó. Não esquece de colocar o seu nome, tá? Não precisa colocar o seu nome, senão eu não sei quem é você, né? Combinadíssimo? Falando nisso, deixa eu mandar um abraço aqui pra Miriam Martins. Você sabe que a Miriam, ela mandou recadinho, mas literalmente no começo do programa aqui. Chegou pra fazer a companhia pra gente, chegou moça! Aqui, ó, Aparecida de Goiânia. Seja bem-vinda, muito bom receber sua mensagem nesta madrugada. Sim, posso mandar aquele abração, moça? Ah, eu vou mandar. Bom, abração, meu. Ô, Miriam, sabe que mandou mensagem pra gente também? Lauro Feitosa chegou aqui, ó, chegou pra fazer companhia pra gente, chegou. Ô moço, bom dia. Você sabe que a Elizabeth também tá com a gente, né? Aproveitou pra dizer o seguinte, ela deu aquela bocejada, ô Miriam, você precisa ver a bocejada da Elizabeth. ela mandou um recado e disse o seguinte, ó, eu perdi o sono. Resolvi acompanhar o amigo na madrugada. É, aproveitou pra sintonizar a gente aqui. Tá com os olhinhos inchadinhos, já tá aqui firme e forte conosco. É, aproveitou até pra fazer um cafezinho. Vamos juntos, moça. Seja bem-vinda. Sabe que o Wilson tá com a gente também, né? O Wilson faz companhia nas madrugadas? Faz. Wilson, falar um negócio pra você, moço. Você tá com o dedo no microfone do seu celular, ó. Eu não tô ouvindo. Eu tô ouvindo, mas não tô entendendo nada. Não tô entendendo. Wilson, amigo, falar um negócio pra você. Ó, tem que te... Coloca o dedo um pouquinho pro lado, assim, ó. Você tá deixando o dedo em cima do microfone. Não sei o que você tá falando, moço. Manda de novo. É. Mas vira só um pouquinho pra lá o dedo. Combinadíssimo? Deixa eu ver aqui. É... Não tem como. E ao vivo aqui, então a gente coloca ao vivo aqui, não tem como a gente ouvir antes, viu, o Wilson? É. O Alan tá com a gente, Alan de Pedreiras, Maranhão, ele pede uma música aqui, hein? Ô moço, seja bem-vindo. Ô Alan, deixa eu te fazer uma pergunta, rapaz, cê, outro dia a gente tocou o Cristafari aqui, que você ficou falando, bochechudo. Você que nos acompanha, o Alan mandou recado, falou assim, bochechudo, eu pedi o Cristafari, vocês não tocaram, a gente tinha tocado, mas tudo bem, vamos tocar de novo, mas dessa vez a gente vai cobrar. Como assim? O Alan tem que cantar. Como ele não participou mais, ficou aqui, a pergunta tá até no papelzinho aqui, ó, cobrar o Alan da cantoria. Agora ele tá participando de novo, plena segunda-feira. O Alan! Você tá pedindo música de novo, então, primeiramente, você cantou o Cristafari. O Cristafari cantou qual música mesmo? E a M, como é que é? Worship.

0: progressé. Essa música é legal, hein? É... como é que é?
1: Agora eu tô com a língua inglesa na cabeça. Hã?
0: Enfim, Alan. Cantou ou não cantou? Porque ele tá pedindo uma com a Midian Lima aqui. Vou esperar a resposta dele. Aí vamos ver se ele tem créditos pra pedir Midian e a gente tocar pra ele cantar. Porque é assim, você que tá chegando agora, se você pede uma música aqui de madrugada, não canta, a gente não toca de novo, não. Então a gente tira a música no meio. O sistema é bruto aqui de madrugada, viu? Sistema é bruto aqui de madrugada. Tem que cantar, tem. Ou então cantarolar. Como é que é a música em português, gente? Não saberei, não saberei. É, quem canta é Lagoinha, não é? Na La Cruz, vim para adorar-te. É o Vinha. Vim para prostrar-me. Essa música é muito bonita. Tá bem que a gente podia tocar ela em português, né? O Alan tá mandando mensagem dizendo que ele não é bom de cantoria. Peraí, moço. Peraí. Não foi isso que eu perguntei, não. Não. Eu perguntei se você cantou. Se você é bom de cantoria, a gente sabe que... é difícil, meu. Realmente, eu tenho que concordar contigo. É, mas a gente quer saber... Cantou ou não cantou? Mesmo não sendo bom de cantoria. Temos que ver se tem crédito ou não tem crédito aqui nos pedidos musicais, meu amigo. É, o sistema funciona assim aqui. Né? Enfim. Vamos tocar o Vim para Adorar-te? A gente toca o Midian?

0: Paula Valadão que canta, não é? Por isso que eu tava achando que era Lagoinha. É, junto com Marçal Sugihara, é verdade. É, essa música é muito legal. Ah, eu gosto. Olha lá. Here I am to worship. É. Luz do mundo. Bom, enquanto o Marçal canta de fundo aí junto com a Ana, deixa eu mandar um abraço aqui pra Wanda. Wanda nos acompanha no Maranhão, manda um boa madrugada, moço. Boa madrugada, tá sumido, hein? Tá tudo tranquilo por aí? Ah, chegou um recado aqui sem nome, deixa eu ver quem mandou pra gente. Que é o Araújo. Deixa eu ver, vamos ouvir o recadinho, cadê?
1: Graça e paz.
0: Ah, o grave.
1: Boa noite. É. Boa noite não, bom dia, né?
0: É bom dia.
1: Agora é dois, né?
0: É.
1: Eu já estava dormindo, mas aí eu ouvi uma cantoria aí.
0: Olha aí, ó. Ó.
1: E aí não despertou o sono, foi. Araújo. Conceição de Jacuípe, Bahia. Caramba. Um abraço pra vocês.
0: Ô, moço.
1: A programação é benção.
0: Opa, vamos juntos. Ô, Araújo, você conhece o Vim para Adorar? Essa música é boa demais, viu? Para mim. Tem um grave, ele. Mas será que é o grave que é quando acorda? A gente, quando acorda, tem um grave. Sim. Mais participou aqui foi a Virgínia, uma sumidíssima. Virgínia nos acompanha no Recife, Pernambuco, moça sumida. Seja bem-vinda. Marcela, Cláudio Ronque, aqui é Marcela. Te ouço de Rio Verde, Goiás, passando aqui para desejar uma ótima semana para você e todos os ouvintes. Um beijo pro meu esposo Jailson. O Marcela, o Jailson conhece o Vim para Adorar? É. Você conhece, Marcela?
2: Vim para Adorar.
0: Anda então, moço.

grande abraço pra Marcela, um grande abraço pro Jailson. Vamos juntos. Não saberei, hein? Essa parte é legal.

0: da cantoria. Será que ela mandou mensagem? Ah, a Aurileide mandou mensagem. Será que a Aurileide conhece o Vim para Adorar-te? Será que ela cantou na mensagem que ela mandou? Deixa eu ouvir aqui.
1: Desperta. Ó. Cristo vem. Alerta. Cristo vem.
0: Ele está dizendo, hein?
1: Ele está dizendo, te arrepende, oh. Enquanto é tempo, estou voltando para levar o povo santo que escolhi. Desperta que o dia está próximo.
0: É, moça.
1: Que o noivo vai vir arrebatar a sua igreja. Oh, glória. Pai do Senhor, Cláudio Ronco, bom
0: moça.
1: Dia. Aqui é o Leite Teodoro, estou aqui em Natal, Rio Grande do Norte, ouvindo pela Rádio Nordeste Evangélica. Amém.
0: Amém.
1: Que Deus nos abençoe esse nosso início de semana. Amém.

0: dia da cantoria. Quem mais tá conosco? Deixa eu ver aqui, ó. Marcela tá cantando junto com o Jair. Albanita, Albanita é irmã da Aurileide, que cantou agora há pouco. É, a Albanita é irmã da Aurileide, mandou recadinho pra gente aqui também. Ô moça, tá sumida também, hein? Você ouviu sua irmã cantando? É, e inclusive a Albanita mandou um abraço pra Aurileide, mandou um abraço pra Ângela. As meninas estão conosco nesta madrugada. Sejam bem-vindas. Elas nos acompanham pela Nordeste Evangélica. Vamos juntos? Um aproveita para fazer companhia pro outro, né? É bom demais, bom demais. Sejam bem-vindas. Quem também aproveitou para participar nesta madrugada de segunda-feira? O Gilbertão tá conosco? Ah, eu quero ouvir o recado do Gilbertão. Cadê?
1: Au, meu amigo Cláudio Ronque, seu amigão Gilbertão do Real Conquista, que acordado também, suntando você falar aí, suntando essas modas aí. Tá mantenado que manda abraço, minha esposa Raquel. Joga um bardago no Araújo aí pra ele acordar. Joga um bardago aí. Mandar um abraço aí pro nosso amigo doutor Marcílio, que tá lá no Anápolis. Sim. Esse nasceu com os farol queimados já. Queimado os farol dele, mas entende de Bíblia mais do que nunca. Mandar pro Kenneth, Sebastiana Campilo, Linda Campilo, minha esposa Raquel também. E pra todo mundo que tiver antenado aí, Eurípides Moura.
0: Mas o Gilbertão gosta de uma bagunça também, né? Tá pra você, viu? Seja bem-vindo, moço! Ai, ai. Um grande abraço pro José Sobrinho. José Sobrinho tá com a gente aqui, né? Mandou recadinho, é? Mandou recado? Cadê o recado dele? Quero ouvir. Tá aí? José Sobrinho, cadê você, moço? José Sobrinho. Fala, moço. Não vai falar? É? Cadê ele?
2: Cadê o Ron?
0: Ah, chegou.
2: Pode sim, ô irmão.
0: Mas.
2: Já teve no Mataró. Peguei o Mara Lima.
0: Mara Lima.
2: Homem de milagres. Eu tenho você, todo o mundial. Todo mundo. Todo Mataró. Tudo de São Paulo, tá bom?
0: Tá bom.
2: Sim, ô irmão.
0: Paz.
2: Homem.
0: José Sobrinho, não faz isso não, moço. Quando eu te chamar, parece, não deixa eu aqui, cadê o José Sobrinho? Eu fiquei aqui, sabe, com a mão no queixo, cadê, ele não vai vir? Vai, cadê? Ah, chegou. Aí ao vivo é assim, viu? Não, ao vivo. Mas ele chegou de mansinho, devagarinho, chegou pra fazer companhia pra gente. Seja bem-vindo. A gente vai, nós vamos com, quem que a gente tá devendo? A Midian, né? Midian vai primeiro, tá bom, moço? Olha, o Wilson mandou outro recado aqui, vamos ver se ele tirou o dedo do microfone. Eu

entendi uma parte só, Wilson. Mas agora, né? Ele ouve a gente desde 2011, é isso? Ele nos acompanha no Maranhão. E mandou um abraço pra todos da rádio. É, eu acho que foi isso.

0: aproveitar para mandar um abraço aqui pro José Carlos de Petrópolis. Ele tá conosco, mandou mensagem, cadê?
1: Claudio Ronk, meu lindo amigo, bom dia, bom dia. Claudinho, uma semana abençoada pra nós, né?
0: Amém, amém.
1: Tudo direitinho, com o papai do céu no controle.
0: Isso.
1: Por aqui 16 graus.
0: Maravilha, hein?
1: Claudio Ronk, não tem ninguém pra cotadinha aqui hoje não, hein? Já tá chegando agora.
0: Opa.
1: Mas daqui a pouco nós vai ficar empacotadinho. Claudio Ronk, eu vi uma coisa um dia desse que eu no Instagram, rapaz, eu lembrei de você, hein?
0: Que foi?
1: Pudim de giló, cara, será que fica bom? Abraço, meu amigo, beijão no coração de cada ouvinte aí, dessa família linda.
0: Amém.
1: Semana abençoada pra nós.
0: Amém. Uhul,
1: valeu.
0: Meu amigo, já pensou assim? Ô, Zé Carlos, vamos pensar juntos. Você se dispõe a fazer um pudim? Não, vamos pensar, um pudim. Um pudim, meu amigo. É um pudim, rapaz. Não é assim um misto quente. Não, pudim é um pudim. É. Quando você faz um pudim, meu amigo, passa um tempinho ali, uns 5-7 minutinhos no forno, você já começa a sentir um cheirinho diferente, aquele cheirinho docinho subindo, 10 minutinhos, pudim, é um pudim, meu amigo. Oh, só de pensar já abre aqui o apetite. Aí você inventa de fazer um pudim com geló. Aí, perdeu a graça. Você percebeu, né? Não perdeu a graça? E o pessoal, o Zé Carlos, que ouviu agora esse relato de fé, percebeu, perdeu a graça, meu amigo. Olha como é que, olha o gosto ruim que veio na boca, ó. Fala a verdade. Falando em giló, Zé Carlos, hoje eu fui levar as crianças lá no vô deles, o vô Paulo. Aí tava, o vô Paulo mora em Poá. Poá fica perto de Guarulhos, lá perto do aeroporto, né? Você acredita, meu amigo, você falando em giló, pastar caminho lá de Poá, onde o vô Paulo mora, né? Tem uma madeireira chamada Madeireira Giló. Eu quando vi aquilo, meu amigo, já pensou se na madeireira de brinde você ganha um pudim giló? Pela madrugada, meu amigo. Só começar a segunda-feira com um pudim de giló? Não tem. É igual você comer uma lasanha com café com leite. Não tem liga. Não pode. Pudim de giló. Pela madrugada. Isso aí, Zé Carlos, é invenção do pastor Carlos e da pastora Josélia, viu? Os dois, eles inventam as modas assim. Eu, hein? Ai, vou tocar a programação. Manda um abraço pro Alexandre Xará, do meu irmão, hein? O Alexandre, esse é o Alexandre Marreiros. Mandou um recadinho pra gente? Deixa eu ouvir o recado dele.
2: Alegria.
0: Ih, ó, da cantoria.
2: Se escondeu. E o brilho no olhar. Aonde foi parar?
0: É bom, hein?
2: Será que o amor desvaneceu? Responda então.
0: Responda então.
2: Responda então. Responda então.
0: Olha aí, ó.
2: Bom dia, Cláudio Ronte, Alexandre Marreiro, São Luís Maranhão.
0: Boa.
2: Toca pra nós aí, Grupo Dash. Resposta, meu irmão. Um abração. Bom dia.
0: Grande abraço. Bowen. Eu acho que eu vou de. Eu ia falar de Alexandre Marreiros. Eu vou de Grupo Dash porque o Alan, o Alexandre. Ficou enrolando a gente aqui, não falou se cantou, não. Ele pediu pra gente tocar Midian, mas a Midian, você vai ficar pra depois, mas. Vai ser o pedido do nosso amigo charado, meu irmão, Alexandre Marreiros. Será que o Alexandre Marreiros, ele faz parte dos vitaminados? Hã? Não sei. Enfim, vai ser o Grupo Dash. Canta direitinho, hein? Gostei, bom. Quem mais tá conosco? A Neuza. Neuza nos acompanha em Natal, Rio Grande do Norte. Tá sumida, hein, moça? Assumidíssima. Você sabe que a Anateca mandou mensagem pra gente?
3: Bom dia, Claudinho Ronquinho.
0: Bom dia.
3: Estou na escuta.
0: Sumida.
3: Estamos juntos, uma feliz semana.
0: Opa.
3: Uma feliz horas aí na RTM.
0: Amém.
3: 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De coração cantando.

0: feliz semana, feliz segunda, feliz moça. Horas. Aí na RTM para você e para todos os ouvintes e participantes, em nome de Jesus, amém.
1: Amém, amém.
0: Tamo juntos, Claudinho. Amém, glória a Deus.
1: Ô moça, vou mandar aquele abraço. Ah, eu vou traçar um irmãozinho. Seja bem-vinda. Demais receber sua mensagem nesta madrugada. É. Milton mandou mensagem pra gente.
2: Cadê? A paz do Senhor.
1: Ah, pastor Milton.
2: Pastor Claudio Ronque, que é o pastor Milton do Japão.
1: Opa.
2: Como é que tá? Manda mensagem, o pastor não vê. O que que aconteceu? Aqui é o pastor Milton do Japão, ouvindo a Rádio Terrene. Um amigo na madrugada. Ô, Glória, um abraço com os dois braços do pastor Milton do Japão. De mil a cem, sem esquecer de ninguém. Maravilha!
1: Ah, não colocaram aqui que era do Japão, colocaram só pastor Milton. Não, tem toda uma preparação antes aqui, pastor Milton. Não é assim, não. Ah. Só vai ser a música de fundo aqui do Japão. É, tá bom, pastor Milton. Ô, pastor, daqui a pouquinho a gente vai de música, missionária Dorothy tá aqui. Missionária Dorothy, a senhora sabe que o pastor Milton gosta também de ouvir a senhora, né? É as mensagens que a senhora traz. Sim. Ah. Falando nisso, missionária, a senhora quer que eu troque de música? Eu esqueci. Que eu ia falar um konnichiwa aqui em japonês, né? Não, mas no sotaque, não, tem que ser no sotaque, lógico. Se não for no sotaque, não tem graça, né, moça? Não, konnichiwa, mas do jeitinho japonês. Mas tudo bem, vamos lá. Missionária Dorothy, gente, está prontíssima aqui. Ela vai trazer pra gente uma mensagem importante nesta madrugada de segunda-feira. Hoje é dia 13, né, missionário? Qual é o tema de hoje? Comunhão com Deus? Você sabe que eu pensei numa música aqui? A gente já tem em cima da hora, né? Eu lembrei de uma música aqui. Será que depois vai combinar com a sua mensagem da devocional agora? Vou deixar ela aqui engatilhada. Na hora que a gente pode tocar e depois eu relembro que a senhora vai comentar aqui no devocional de hoje. Pode ser? Então tá bom. Então, você que está nos ouvindo, quero aproveitar e convidar você para ouvir com atenção o recado da missionária Dorothy, que tá chegando aqui no Amigo na Madrugada. Se você sentir à vontade, aproveita para mandar uma mensagem para ela. Pode ser através do WhatsApp, que vai direto para ela. O WhatsApp, o DDD é o 11, o telefone é o 974-181-456. 974-181-456. Ela pode contar com o seu recado? Então tá bom, combinadíssimo. Então, ouça com atenção o recado da missionária Dorothy.
3: Olá, aqui é a Dorothy. Como você está hoje? Quero ler um poema que tem sido de grande bênção para mim. Meu nome é As Táticas do Diabo. E, na verdade, não sabemos quem o escreveu. É assim. Hoje tive uma batalha feroz na minha casa de oração. Fui me encontrar e conversar com Deus, mas encontrei Satanás lá. Ele sussurrou: você sabe que, na verdade, não pode orar. Você perdeu há muito tempo. Você pode falar palavras de joelhos, mas não pode orar. Você sabe disso. Então puxei meu capacete, cobrindo bem os meus ouvidos, e descobri que isso ajudou a silenciar a sua voz. Ajudou a aliviar os meus medos. Eu verifiquei minha armadura também. Meus pés com a paz estavam calçados. Meus lombos com a verdade estavam cingidos. Minha espada, a palavra de Deus. eu estava com minha couraça de justiça. Para proteger o amor de meu coração, meu escudo da fé estava intacto. Seus dardos inflamados falharam. Clamei a Deus em nome de Jesus e reivindiquei o precioso sangue. Enquanto Satanás fugia envergonhado, eu encontrei e conversei com Deus. Você está disposta a falar com Deus hoje? Você está disposta a ver que é Satanás que tem impedido você de vir ao Senhor? Você está disposta a vir assim como está e, na suficiência de Jesus Cristo, pedir a Ele que purifique o seu coração e falar com Ele agora mesmo? Você está disposta a compreender que essa armadura discutida nesse pequeno poema fala sobre como podemos ter armas defensivas, mas também que podemos ter armas ofensivas? No nome do Senhor Jesus, podemos vir contra esse ataque que está nos afastando do próprio Senhor. Que tal dizer: Senhor, estou vindo e estou clamando que, pelo seu precioso sangue, estou entrando em sua presença. Estou entrando para dizer sim, eu quero conversar com o Senhor. Você consegue imaginar ter uma linda criança que você ama tanto, mas essa criança nunca fala com você? Você consegue imaginar ter uma conversa com sua neta em que só você fala? Você consegue imaginar seu marido chegando e nenhuma palavra sendo dita? Que relacionamento estranho, né? Você sabia que o propósito de você ser salva é você poder ter comunhão com Deus? Você sabia que seu Pai Celestial anseia que você fale com Ele? Ele não quer ouvir apenas todas as suas listas de compras, mas Ele quer que você compartilhe o quanto você o ama. Ele deseja que você venha com louvor e adoração e uma canção em seu coração. Na verdade, se você canta bem ou não, quem se importa? Ele quer que você venha cantando a sua presença. Ele quer que você vá a Ele. Você percebe que faz muitos dias que Ele deseja falar com você. Ele deseja ouvir você, mas você não está disposta. Você pode simplesmente ter estado ocupada demais ou com muita vergonha. Que tal consertar isso hoje? Que tal você compreender que comunhão significa você conversar com Ele? Descobri que durante o dia é essencial ter a palavra de Deus à mão. Algo acontece durante o dia e é como se ela trouxesse uma purificação, só de abrir e ler alguns versículos. Você se sente limpa, você sente que pode simplesmente falar com o Senhor. E nas pequenas coisas, aprendi a dizer: obrigada, Senhor. O Senhor vai fazer isto. Mas, enquanto eu agradeço e falo com Ele, aprendi que é muito importante me lembrar sempre de dar a Ele o louvor. Não importa o que você faça, não importa o que aconteça, louve ao Senhor. Dê a Ele o crédito. Comece a se comunicar com Ele sobre as pequenas coisas. Sim, as coisas que dão errado na cozinha, a coisa que não aconteceu do jeito que você esperava no trabalho de seu marido. Em vez de ficar dizendo por favor, e tal, começar a dizer: Senhor, eu louvo, eu lhe agradeço, o adoro. O Senhor tem o melhor para nós e somente o Senhor é nosso ajudador e provedor. E eu o amo. O Senhor é o meu Pai Celestial, no nome de Jesus. Comece a fazer isso hoje e o Senhor irá abençoá-la. Deus abençoe sua vida.
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1: Bom dia para você, 1h13 no horário de Brasília. Muito bem, deixa eu aproveitar, antes da gente seguir com o melhor da música, mandar um abraço, né? Pra Regiane, que nos acompanha no Goiás. chegou aqui para fazer companhia pra gente também, viu? Mandou mensagem desejando uma boa madrugada de segunda-feira. Paz do Senhor Jesus, bom dia, seja bem-vinda. A gente manda aquele abração, né? Aquele abração. Genivaldo nos acompanha em Goiânia. Bom dia, bom dia. Bom demais ter você com a gente nas madrugadas da RTM. Sim. Você sabe, rapaz, que a Helena mandou mensagem pra gente também, né? A Helena nos acompanha no Rio Grande do Norte.
9: Pai, Senhor. Aqui é Helena, Natal, Rio Grande do Norte.
1: Sumida.
9: Ei, ainda agorinha.
1: Diga.
9: Uma irmã daqui do Rio Grande do Norte cantou, né?
1: Foi.
9: Jesus está voltando, né?
1: É.
9: Vamos ver aquele de Leon Oliveira, sinal do arrebatamento. É necessário estar pronto para quando Jesus voltar. Pode ser numa vigília ou mesmo de madrugada, para não ficar chorando quando Jesus voltar. Pois o arrebatamento, cuidado, já perto está. Pois o arrebatamento, cuidado, já perto está. É, Claudio Ronco, esse hino, cantei muito aqui na igreja, de Natal, onde eu congrego a Assembleia de Deus, pastor Nelson Bezerril. Manda um abração pra você, de urso. Uma boa madrugada.
1: Amém.
9: Toca esse hino aí, Leon Oliveira, sinais do arrebatamento, o nome do hino. Muito bonito. Eu louvei ele demais. É tanto que eu já tenho uma parte toda decorada. Glória a Deus. Amém?
1: Amém.
9: Um bom dia, tudo de bom. Deus abençoe. Salmo 121, olha meus olhos para o mundo, me socorro vem do monte, me socorro vem do Senhor, que fez o céu e a terra, amém, glória a Deus,
1: amém.
9: Um abração.
1: Ô moça, tá sumida, viu? Esqueci, a Helena também é da cantoria, ela gosta da cantoria, viu? Seja sempre bem-vinda. Você sabe, Helena, que o Adalberto tá conosco aqui, mandou mensagem. Cadê o recado?
10: Boa de madrugada.
1: Ô,
10: amigão,
1: moço.
10: Cláudio Huck.
1: É.
10: Tudo bem?
1: Tudo bom.
10: Um abraço, saúde.
1: É. Amém, amém.
10: Manda um alô aí pro irmão Casemiro.
1: Casemiro.
10: Que fica no bairro aqui em São Luís do Maranhão.
1: Boa.
10: Ele tá escuta também. Que Deus abençoe e guarde a todos os ouvintes da Rádio Transmundial.
1: Legal.
10: Adalberto, São Luís, Raposa. Amém.
1: Amém. Seja bem-vindo. Vou mandar um abraço pros dois, viu? É, aquele abraço. É bom demais, né? Bom demais mandar um abraço. Sabe quem tá com a gente também, rapaz? Felinto, Felinto nos acompanha, o Amaré, Rio Grande do Norte, chegou de mansinho devagarinho, chegou aqui, ó. Faz companhia nas madrugadas, faz. O Hamilton da Alexa, mandou recado, cadê?
11: Olá, meu amigo Cláudio Ron, bom dia.
1: Bom dia, tá sumido.
11: A paz do Senhor.
1: Mas...
11: meu querido, estou te ouvindo aqui na cidade de Apicuaçu, no Maranhão.
1: Legal.
11: Grande abraço a todos os ouvintes. Grande abraço em você e a todos aí no estúdio.
1: Boa.
11: Um abraço de Hamilton Carlos.
1: Ele não tá na Alexa então hoje, né? É. Será que tá ouvindo a gente pelo celular? Vamos juntos. É, um aproveita pra fazer a companhia pro outro. Você sabe, Hamilton, que a Célia, Célia nos acompanha no Ceará, né? Mandou mensagem pra gente, paz do Senhor Jesus, sou ouvinte há 20 anos. Moro no Ceará e ela tá pedindo uma com Diante do Trono. Boa, hein? Célia já faz parte da família. Ah, faz parte da família RT. É. Conhece já a turma todinha aqui. Seja bem-vinda, moça. Vou aproveitar para mandar um abração, pode? Ah, eu vou. Abração, irmãozinho. aproveita pra fazer a companhia pro outro. Pode? Então tá bom. Olha, você que está nos ouvindo pelo rádio, computador, celular, enfim, vem conosco nesta segunda-feira. Fique à vontade para mandar sua mensagem também. Tem o nosso WhatsApp? Tem. O DDD é o 11. Tem que colocar 11 porque senão não dá certo. E falando nisso, outro dia eu tomei a bronca do Massami, não foi? Que não, você que nos acompanha fora do Brasil, é, o código é 55, né? Deu bronca lá no Japão, tomei a bronca do Japão, você acredita? É, então o código é 55. Vamos lá. O DDD é o 11, o telefone é o 974-181-456. 974-181-456.

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4: Bom dia para você. Voltamos aqui com um amigo na madrugada. Vamos até as 4 da manhã. Eu quero aproveitar e convidar você para seguir com a gente. Fique à vontade para deixar o seu recado. Tem o nosso WhatsApp, onde você também deixa um alô. O WhatsApp, o DDD 11, o telefone é o 974-181-456. 974-181-456. Deixa eu te fazer uma pergunta, você já pensou em começar de novo? É? Algumas vezes? Ainda não? Pensou agora? Pensou no comecinho do ano começar tudo de novo? Você sabe que essa vai ser uma reflexão importante que você vai acompanhar agora dentro do programa Um Tempo com Deus. É. Vamos ouvir com atenção esta reflexão?
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6: Isso mesmo, começando mais um Tempo com Deus aqui na sua RTM Brasil. Programa que tem a direção dele, Bispo Marcos Garcia, que honra estar aqui ao seu lado novamente, Bispo. Bom dia, bem-vindo mais uma vez.
7: Bom dia, Héctor. Gente, é sempre muito bom encontrar, né, o pessoal da RTM. Você pode não acreditar, hoje é um feriado aqui em São Paulo, mas tem um povão trabalhando aqui, né? Então, minha saudação aos heróis da resistência, né? Esse pessoal que tá fazendo
6: nesse friozão,
7: a rádio, né, Bispo? Acontecer.
6: Bispo, qual vai ser a pergunta de hoje, qual será o tema? Estou na expectativa. Qual será?
7: Héctor, eu não sei se você já pensou nisso, se já teve a oportunidade, né? Já pensou em começar de novo? O que que você faria se você tivesse uma oportunidade de começar de novo? Eu não tô falando só da nossa carreira. Agora em julho, né? Sábado, eu completo 39 anos de vida conjugal, né? Então a gente fala do nosso casamento. Se eu fosse começar de novo a minha família, como é que eu começaria? Eu não sei se você parou pra pensar alguma vez.
6: Muitas.
7: Caminho novo, né?
6: Sim.
7: Eu acho que essa é a pergunta para hoje. Você já pensou em começar de novo?
6: Fica aí a nossa pergunta.

Você já pediu uma nova chance? Eu não sei em que área da sua vida você desejaria começar de novo. Gostaria que pensasse comigo agora quantas vezes você gostaria de ter uma nova oportunidade, começando pelo dia a dia, depois de se arrepender de falar algo que não devia ter falado, ou quem sabe ter se calado e saber que acabou falando algo que não deveria. Eu não sei se você já pediu a Deus uma chance para voltar, por exemplo, a conversar com esta pessoa, a dar atenção para esta pessoa. Hoje não é incomum alguém falar com a gente se distrai por causa de uma mídia, do celular, e acabamos não dando atenção para aquela pessoa. Ou, por exemplo, uma entrevista de emprego. Achar que tudo estava certo e de repente não acontecer. Você se perdeu na entrevista, ficou nervoso demais, não conseguiu agir e reagir como esperado, mas tem uma convicção: ah, se eu tivesse uma nova chance, seria diferente. Depois de um acidente de carro, é muito comum a gente dizer: ah, devia ter saído 5 minutos antes. Ah, se eu não tivesse saído, isso não aconteceria. Acho que sempre acabamos pensando nisso. Sempre fico pensando em novos começos, novas oportunidades. E Jesus, ele nos oferece uma nova chance, como pessoa, como família, para começar uma vida nova, uma vida diferente em Jesus. Enquanto vamos ouvir mais uma canção, Quem é Esse? com Juliane Souza, eu queria convidar você a pensar se gostaria de começar algo novo em sua vida. Vamos ouvir um pouco desta canção?

0: Você já pediu uma nova chance? No Evangelho de João, capítulo 8, diz assim: Jesus, entretanto, foi para o Monte das Oliveiras de madrugada e voltou novamente para o templo. E o povo ia ter com ele. Ele estava sentado e ensinava. Os escribas e os fariseus trouxeram à sua presença uma mulher surpreendida em adultério. E fazendo-a ficar de pé no meio de todos, disseram a Jesus: Mestre, esta mulher foi apanhada em flagrante de adultério. E na lei mandou Moisés que tais mulheres sejam apedrejadas. Tu, pois, que dizes? Isso diziam eles, tentando para que acharam do que acusar. Mas Jesus, inclinando-se em terra, escrevia com o dedo no chão. Como se insistisse na pergunta, Jesus se levantou e disse: Aquele dentre vós que estiver sem pecado, seja o primeiro que atire a pedra. E tornando a inclinar-se, continuou a escrever. Mas ouvindo eles a resposta, acusados pela própria consciência, foram se retirando, um a um, a começar pelos mais velhos até os últimos, ficando somente Jesus e a mulher no meio onde estava. Erguendo-se Jesus, não vendo mais ninguém além da mulher, perguntou: onde estão os teus acusadores? Ninguém te condenou? Respondeu ela: ninguém, Senhor. Então disse Jesus: nem tampouco eu te condeno. Vai e não peques mais. Este é para mim um dos relatos mais tocantes no ministério de Jesus. Queria fazer um apelo à sua imaginação. Tentar imaginar aquela mulher. Uma mulher que estava com um homem casado. De repente eles arrebentam a porta da sua casa. Começam a arrastá-la pelas ruas. Ela sabe o que a lei diz. Ela sabe que será apedrejada até a morte. Os homens, por outro lado, nem se importam com o adúltero. Apenas provar Jesus. Talvez ela estivesse lá seminua ou nua. Eles levam direto ao mestre com um único propósito: constrangê-lo. Perguntam a Jesus: devemos ou não apedrejar até a morte? É o que a lei diz. Jesus surpreende. Mas ele também diz aos homens, em uma leitura mais próxima do original: quem não estiver pecando agora, atire. Quem não estiver pecando neste momento, atire. E Jesus continua escrevendo no chão. E quando levanta os seus olhos, não há mais ninguém lá. Só a mulher. Jesus pergunta a ela: onde estão os teus acusadores? Mas ela diz: eles foram todos embora. Eu queria que você prestasse atenção nisso. O único que poderia atirar pedras não faz, mas dá àquela mulher a oportunidade de viver uma nova chance. Não é fácil, não é simples, não foi uma questão de sorte, mas agora uma ordem de Jesus: vai e não peques mais. E você, em que área da sua vida você precisa de uma nova chance, de uma mudança de postura, de uma nova oportunidade? Cremos que Jesus é o nosso Senhor e o nosso Salvador. Ele abre os braços e nos protege, como protegeu aquela mulher. Ter uma nova chance, mas para isso, o desejo de não pecar mais. Vá e não peques mais. Comece uma nova vida. Mude de endereço, mude de bairro. Procure um outro emprego. Jesus está dando àquela mulher uma direção nova. Eu quero dizer a você que hoje é possível você também começar uma nova vida, você também ter uma nova chance de não pecar mais. A palavra do Senhor diz que quem nos acusa é Satanás, mas é o Espírito Santo que nos convence do pecado, da justiça e do juízo. Assim, olhe ao Senhor. Se existe algo que precisa ser transformado na sua vida, comece hoje. Não espere ser surpreendido em meio ao pecado, ser descoberto, exposto, mas ao contrário, confesse, experimente a graça perdoadora de Jesus. Ele é a nossa nova chance, a nova chance de vida. Ele nos diz: vai e não peques mais. Não é sorte. Aquela mulher não teve sorte de Jesus estar lá, mas ela teve a oportunidade de começar uma nova vida. Ela teve a chance de mudar o rumo, o roteiro da sua vida na terra, mas também da sua eternidade. E você? O que você precisaria mudar hoje? Eu quero começar pela sua casa, pela sua família, no seu relacionamento como marido e mulher, mulher e marido, no seu relacionamento como pais e filhos, filhos e pais, no seu relacionamento como irmãos da mesma família, talvez na sua comunidade de fé, aonde você trabalha, aonde você estuda. O Senhor está te dando a oportunidade de começar algo novo, diferente, diferenciado. Uma nova oportunidade de vida, um novo caminho, uma nova sequência de sentimentos, de experiências. Talvez você esteja diante daquilo que tem sido uma grande tentação na sua vida, uma grande dificuldade. Talvez você esteja passando por estas lutas. Começar de novo. Às vezes nós estamos tão habituados a fazer o mesmo caminho. Há um shopping aqui perto de casa que eu estou muito habituado a parar no mesmo lugar do estacionamento, a subir as mesmas escadas rolantes. E esses dias eu cheguei, o estacionamento, a entrada do estacionamento estava fechada, fui parar de um outro lado do shopping, a escada rolante que eu estava acostumado a usar estava fechada, eu já não sabia mais onde eu estava. Às vezes nós estamos na rua, indo para nossa casa, eu estava descendo na rua de casa, houve um acidente, e ali o trânsito foi mudado, eu tive que mudar o caminho para andar duas quadras, eu já estaria em casa. É tão interessante como nós precisamos muitas vezes entender as mudanças de caminho. Você tem orado, tem intercedido, está esperando uma resposta, você tem buscado da parte de Deus. A minha oração hoje é que você possa começar e aproveitar de uma nova chance e de uma nova oportunidade na sua vida. Que Deus te abençoe, que Deus derrame sobre você graça e unção, e que você possa efetivamente experimentar um novo de Deus na sua vida. Aproveite esta chance. Agora é só você e o Mestre. Todos foram embora e ele está dizendo para mim e para você: vai e não peques mais. Deus te abençoe. Que Deus abençoe sua casa, sua família, e que você aproveite as novas oportunidades. Pai, nós te louvamos, a Deus, pela tua maravilhosa graça e pela tua presença em nossas vidas e pela oportunidade de novos começos. Eu quero orar em especial pela equipe pastoral do pastor Marcos Antônio Garcia, pelo luto que eles estão vivendo, também pelo Vasile, por esta notícia de luto. Nós pedimos que o Senhor traga, Deus, a tua bênção, a tua graça e o poder do teu Espírito Santo. Também o Arlindo, ó Deus, oramos pela sua casa, pela sua família, oramos com ações de graças pelo Rock, pelos 40 anos de vida conjugal. Nós abençoamos essa família, oramos também pela Marlene, Senhor, lá em Juí, e assim oramos pelas pessoas que estão conosco, porque não são só nomes, são famílias, são causas, são desafios. Nós oramos e pedimos a tua bênção em nome de Jesus. Oramos pedindo a tua bênção, a tua graça e sobre nós o poder do teu Espírito Santo. É a nossa oração no nome de Jesus. Amém, Senhor. Amém, ó Pai. Amém. Amém. Deus te abençoe. Até o nosso próximo encontro. Héctor, muito obrigado. Deus abençoe sua vida, seu trabalho aqui na rádio, e que Deus possa usá-lo ao longo desse dia.
1: Amém, bispo. Até a próxima.
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2: Voltamos, hein? Voltamos aqui com um Amigo na Madrugada, seguimos até as 4 da manhã. Vamos juntos? Então tá bom. Vamos aproveitar. E vamos com os pedidos musicais, lembrando que você também pode fazer o seu através do nosso WhatsApp. O DDD é o 11, o telefone é o 974-181-456. 974-181-456. Eu espero o seu recado nesta madrugada. Inclusive, aproveitar para mandar um abração aqui pro Mesec Sumido, hein? Mesec Ramos, que nos acompanha em Mozarlândia, Goiás. É, pensa num frio que tá fazendo aqui, Claudio Ronk. Eu tô aqui, ó, só com a biloca do zóio de fora. Todo eu tô sem óculos hoje, o Mesec, então tô meio forçando aqui para entender. Ele tá nos edredons lá, tá nos edredons, todo empacotadinho, ouvindo a gente. E no frio de Goiás. Vamos juntos. Não pode desanimar, viu? Vamos juntos, moço.

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1: Onde termina a engenharia sanitária, começa a água da vida, que só Cristo dá. A engenharia sanitária protege a vida, removendo as causas da contaminação. Ela preserva mananciais, projeta redes de abastecimento, coleta e trata esgoto, controla resíduos sólidos, previne enchentes, monitora riscos ambientais e promove ações de educação sanitária em favor da saúde pública. Todo esse esforço busca impedir que a contaminação destrua a vida. Onde termina a engenharia sanitária, começa a água da vida que só Cristo Jesus dá. Assim como o sistema de saneamento precisa atuar em diversas frentes para produzir uma cidade saudável, a salvação reúne todas as obras da graça em um único plano perfeito. O Pai nos elegeu, o Filho consumou nossa redenção na cruz e o Espírito Santo aplica essa obra em nós até o dia em que seremos apresentados santos, puros e irrepreensíveis diante de Deus. A engenharia sanitária preserva a vida do corpo. Cristo restaura a vida de comunhão com Deus Pai. Onde termina a engenharia sanitária, começa a água da vida que só Cristo dá. A ressurreição é gloriosa herança divina para todo pecador, que como água contaminada de morte chega à eternidade com um mar de cristal. Pessoas redimidas pela divindade suprema em sua humanidade terrena, com um corpo real.
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2: Olá, meu amigo e minha amiga. Tudo bem com você? Estamos com mais um programa apresentando princípios poderosos da palavra de Deus para transformar sua vida financeira. E nada melhor que continuarmos aqui no livro de Deuteronômio e descobrirmos coisas incríveis que Deus deseja transformar em nossa vida financeira. E hoje eu quero falar com você sobre restituição. Você costuma restituir alguma perda financeira que eventualmente você causou a uma outra pessoa? A restituição é bíblica e deve ser praticada por cada um de nós. Agora, eu estava continuando minha leitura aqui no Deuteronômio e me deparei com um texto incrível que vai nos levar a um patamar superior em nossa administração do dinheiro. E por isso eu quero ler esse texto para você. Ouça bem o que diz aqui. Diz assim: se o boi ou a ovelha de um israelita se extraviar e você o vir, não me ignore o fato, mas faça questão de levar o animal de volta ao dono. Se esse não morar perto de você, ou se você não conhecê-lo, leve o animal para casa e fique com ele até que seu compatriota venha procurá-lo e você possa devolvê-lo. Faça o mesmo com o jumento, com a capa e com qualquer coisa perdida que encontrar. Olha, não ignore o fato. Se você vir o jumento ou o boi de um israelita caído no caminho, não o ignore. Ajude-o a pôr o animal em pé. Está lá em Deuteronômio, capítulo 22, versos 1 a 4. Ao ler esse texto, eu fiquei pensando como Deus é realmente extraordinário em suas orientações e como ele se preocupa com nossa vida financeira. Por exemplo, será que agora mesmo você está interessado na vida financeira de outras pessoas ou apenas em sua própria? E por que eu pergunto isso? Porque nesse texto Deus está claramente nos orientando a procurar o bem-estar financeiro das pessoas que nos cercam, do nosso vizinho e até mesmo de pessoas que ainda não conhecemos. E isso é mesmo maravilhoso. Isto é mais do que restituição. É um interesse genuíno que nos leva para outro nível na administração do dinheiro. Porque tira o foco de nós mesmos e redireciona a nossa atenção para outras pessoas.
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2: Veja a orientação que Deus está dando. Se o boi de uma outra pessoa se extraviar e você ver o animal, você não pode fazer de conta que não está vendo. Nada disso. Você não pode ignorar esse fato, de maneira nenhuma. Você precisa investigar de quem é o animal e depois descobrir, levar esse animal de volta para o dono. Agora, será que isso é fácil de fazer? Claro que não. Porque a gente pensa assim: ah, eu não tenho nada a ver com isso. Ou, por que que o dono deixou isso por aí? Deveria ter tido cuidado. Mas Deus, ele pensa diferente. Ele quer que eu e você se preocupe a ponto de investir nosso tempo para restituir uma perda que não foi nem nós mesmos que causamos. Esse é o nosso Deus. E se não conseguimos achar o dono, nós devemos cuidar do bem até que o dono original seja encontrado. Olha, não tem como fazer de conta que o problema não é nosso.
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1: Querido amigo, hoje o nosso alvo é concluirmos o estudo do capítulo 1 do livro de Apocalipse. Nós vamos estudar os versos 19 e 20 de Apocalipse capítulo 1. Vamos refletir sobre Apocalipse 1, 19 a 20 e logo no início eu quero pedir a permissão e quero chamar a sua atenção para a leitura desses versos para que você se familiarize com o seu tema. Diz assim o versículo 19: escreve, pois, as coisas que viste e as que são e as que hão de acontecer depois destas. Versículo 20: quanto ao mistério das sete estrelas que viste na minha mão direita, e aos sete candeeiros de ouro, as sete estrelas são os anjos das sete igrejas e os sete candeeiros são as sete igrejas. Querido amigo, vamos refletir sobre o importante tema da obediência às palavras do nosso Senhor Jesus Cristo, do nosso Senhor glorificado. Olhando para Jesus, vemos que ele obedeceu ao Pai. Ora, durante o seu ministério, fica claro em muitas ocasiões que Jesus veio cumprir o seu ministério salvífico, dando sua vida por nós, pregando as boas novas de salvação, mas ele fez isso em obediência ao Pai, ao Deus Pai. Ora, se Jesus foi obediente ao Pai, revelando aos seus discípulos, e isto se refere a nós também, quando Jesus revelou então aos seus discípulos a vontade do Pai, é certo também que, mediante esse exemplo de Jesus sendo obediente ao Pai, nós também devemos obedecê-lo. É uma cadeia de comando. O Pai, Jesus e nós que somos seus discípulos. Jesus obedeceu ao Pai, nós devemos obedecer o nosso Senhor Jesus. A obediência é essencial para chegarmos à presença de Deus. Quando Jesus estava aqui conosco na terra, ele precisou ser obediente ao Pai para voltar à presença dele. Ele o fez com prazer, valorizando a recompensa de estar novamente junto ao Pai. Olhando firmemente para o autor e consumador da fé, Jesus, o qual, em troca da alegria que lhe estava proposta, ele suportou a cruz, não fazendo caso da ignomínia, e está assentado à destra do trono de Deus. Ora, essas palavras são o testemunho do autor de Hebreus, capítulo 12, versículo 2, que mostram então como Jesus obedeceu o Pai. O mesmo livro diz: Jesus, embora sendo filho, aprendeu a obediência pelas coisas que sofreu, e tendo sido aperfeiçoado, tornou-se o autor da salvação eterna para todos os que lhe obedecem. Novamente temos então a ideia de obediência do filho ao Pai e a nossa obediência ao filho, ao nosso Senhor. Confira isso lá em Hebreus capítulo 5, versículos 7, 8 e 9. Então, aprendemos a obedecer porque Jesus foi obediente. Por que o livro do Apocalipse usa uma linguagem obscura e misteriosa algumas vezes? Por que escrever em linguagem simbólica, tornando-a inacessível para a maioria das pessoas? Por que não falar de modo direto? Querido amigo, essas são perguntas que muitos têm feito quando se confrontam com a leitura do livro de Apocalipse. Embora seja fato que existem muitas verdades ocultas em Apocalipse, também é fato que as verdades importantes não são inacessíveis. Na verdade, o livro de Apocalipse quer dizer livro da revelação. as verdades que se concentram na santidade, no poder e na soberania de Deus, na sua vitória sobre o mal e naquilo que precisamos fazer para participarmos dessa vitória, não exigem conhecimento especial para serem entendidas. Essas verdades transparecem de modo eloquente e claro, ainda que não possamos decifrar os símbolos de uma maneira mais fácil. O que precisamos, sim, e o que temos feito nesse programa, é sempre orar pedindo que Deus ilumine-nos, que pelo Espírito Santo possamos ter os nossos olhos abertos, a nossa mente aberta, para entendermos a mensagem que o Senhor passou para os seus servos. Moisés, Davi, Ezequiel, Mateus, Paulo, foram homens que Deus usou para revelar a sua vontade para nós. E especificamente no Apocalipse, o apóstolo João foi esse apóstolo que o Senhor usou para trazer essas mensagens que, na verdade, são revelações em relação ao futuro que o Senhor quer nos mostrar. Cabe a nós, então, olharmos para essas revelações, olharmos para esses textos e pedir que o Senhor nos ilumine, abra os nossos olhos para que possamos entender aquilo que ele tem colocado na sua palavra para nós. Deus tanto revela como oculta. Ele se nos dá a conhecer, mas somente em parte, e isso é lógico. O nosso Deus é um Deus infinito. O nosso Deus é muito superior, é muito mais elevado do que a sua própria criação, que somos nós. Sabe que, por causa das limitações físicas, os seres humanos ficariam totalmente paralisados com a plena visão das realidades sobrenaturais. E por isso mesmo, então, é que o Senhor se revela em parte para nós. O que nós conheceremos um dia, quando estivermos definitivamente diante dele, não se compara àquilo que nós podemos conhecer e devemos conhecer já nessa dimensão de vida terrena. Assim, o Senhor nos oculta certas coisas, mas ao mesmo tempo, como nós estamos vendo aqui no livro de Apocalipse, o Senhor se revela, e o Senhor revela inclusive o futuro para nós. Um modo de Deus, ao mesmo tempo, se revelar e se ocultar é a linguagem figurada e as imagens apocalípticas. Algumas verdades são profundas demais para a linguagem pragmática, para a linguagem racionalista. Tais verdades são bem mais explicadas ou são melhores explicadas, fazendo-se então uso da polivalência da metáfora e do símbolo. Por exemplo, a descrição de Deus com o aspecto de pedras preciosas circundadas por um arco-íris de luz, conforme nós vamos encontrar no capítulo 4, versículo 3, diz algo, revela algo acerca de Deus que vai além da mera afirmação de que Deus é um Deus grandioso e poderoso. Aqueles cristãos que viveram na época de João estavam mais familiarizados com esse tipo de escrito do que os leitores ocidentais de nossos dias, do que nós que estamos agora estudando o livro de Apocalipse. Devemos então ler o Apocalipse e, na realidade, devemos ler toda a Bíblia, estudar toda a Bíblia, reconhecendo as nossas limitações. Nossas limitações são culturais e pessoais. Essas limitações estão patentes, pois nós estamos separados por 21 séculos de história, de cultura e de mentalidade. Além disso, nós vivemos num mundo ocidental, com a mentalidade ocidental, enquanto a Bíblia foi escrita no mundo oriental, com os valores e com a mentalidade oriental. Ora, certamente diante disso, temos diferenças notáveis. Por isso, então, é necessário o Espírito Santo. Se faz necessária a presença do Espírito Santo. Ele que inspirou os escritores bíblicos também conhece o nosso modo de pensar, conhece os nossos pensamentos hoje, nos dias da pós-modernidade. E como ele mesmo deseja que entendamos a sua palavra, o Espírito Santo está pronto para nos fazer entendê-la, para revelá-la para nós, se nós com sinceridade, devoção, piedade, submissão e humildade o buscarmos para que ele se revele a nós. Por isso mesmo, em cada início dos programas dessa longa série, nós temos orado, pedindo então a iluminação do Espírito Santo para que possamos entender tudo quanto ele tem registrado como vontade de Deus através dos escritos desses autores que eu já mencionei: Moisés, Samuel, Esdras, Davi, Salomão, Isaías, Jeremias, Daniel, Ezequiel, Mateus, Marcos, Lucas, Paulo, Pedro e agora em Apocalipse, João. Querido amigo, todos esses homens foram instrumentos e apenas instrumentos nas mãos de Deus. Eles foram usados pelo Senhor para registrar a sua palavra inspirada. Mas quem a inspirou foi o Espírito Santo. Para entendermos então essas ordens, para obedecermos os seus mandamentos, temos que entendê-los. E para que isso aconteça, a iluminação do Espírito Santo é fundamental para todos nós. Mas no texto de hoje, nós devemos nos perguntar, diante dessas palavras que nós já lemos, quem é Jesus? Como devemos vê-lo? Muitas pessoas imaginam Jesus como um neném indefeso numa manjedoura em Belém. Ainda essa é a figura que muitos têm na sua mente. Outras pensam na imagem de um Jesus sofrendo terrivelmente na cruz do Calvário, ensanguentado, coroado com a coroa de espinho, evidentemente derrotado até pelas forças do mal. Com certeza, Jesus nasceu, e é verdade. Sem qualquer dúvida, ele também morreu numa cruz. Mas aquelas cenas representam episódios temporários, embora foram episódios importantíssimos. Por exemplo, a encarnação do Verbo é algo fora de série, é algo realmente especial. A morte do Senhor Jesus é algo também fora de série, é algo especial, porque através da sua morte temos o perdão dos pecados. Então essas cenas, esses episódios foram temporários, embora importantíssimos. E não o estado permanente do Cristo vitorioso, que esse então é o estado definitivo. E essa é a imagem que o Apocalipse quer revelar para nós, quer passar para nós, quer que tenhamos em nossas mentes. Temos e cremos num Cristo vitorioso, num Senhor Jesus poderoso. Que consolo temos nós cristãos quando contemplamos essa imagem. E olhando para o contexto, temos que lembrar que aqueles cristãos que estavam perseguidos certamente ficaram animados com essa imagem de um Senhor Jesus vitorioso. Que consolo daria aos cristãos perseguidos pensar numa criança pequena e fraca? Que conforto achariam esses cristãos perseguidos na imagem de um líder morto? Certamente não seriam consolados, não seriam estimulados, não seriam encorajados. Mas quando pensamos e quando temos em nossas mentes a figura de um Cristo vitorioso, de um Senhor soberano, de um Senhor que controla todas as coisas, aí sim nós nos confortamos, nos consolamos, nos encorajamos. A mensagem do Apocalipse deriva seu poder da pessoa que o revelou, O Cristo que cuida dos servos e garante a vitória sobre os perseguidores não é um Cristo fraco, não. Nem é derrotado. Não. Ele possui toda autoridade. Toda autoridade me foi dada nos céus e na terra, disse o próprio Senhor Jesus quando partiu dessa vida para ser glorificado. Conforme Mateus capítulo 28, versículos 18 a 20, nós temos essas palavras vitoriosas. Ele possui toda autoridade e fala com poder absoluto. Os cristãos da Ásia naqueles dias, como todos nós nos dias atuais, precisavam de um consolo, de um Senhor Todo-Poderoso. Acharam então esse conforto nas palavras de Jesus, o forte e vitorioso Rei dos Reis, Senhor dos Senhores. Por isso, quando João olha para trás e ao ouvir aquela voz poderosíssima e ao contemplar aquela visão especial, aquela visão que um dia eu e você contemplaremos quando estivermos em definitivo na presença dele, qual foi a reação de João? João desmaiou. João desmaiou. Ele nunca tinha visto o Senhor Jesus exaltado daquela maneira. Agora, lembre-se bem, João, Pedro e Tiago já tinham visto Jesus glorificado lá no Monte da Transfiguração, conforme lemos em Mateus 17. Mas daquela maneira, João não tinha visto o Senhor Jesus. E por isso, a reação dele, a reação humana, foi desmaiar. Muitos, hoje, jamais perceberam a glória do Senhor. Eles ainda imaginam Jesus como um recém-nascido, numa manjedoura, ou uma figura tristonha e moribunda lá na cruz do Calvário. Mas Cristo está hoje exaltado e extraordinariamente poderoso. Quando olhamos para os símbolos usados no capítulo 1 com as outras passagens, nós conseguimos entender e conseguimos ver esse clima de vitória, de exaltação, de poder. Sete espíritos, pés como bronze polido, espada de dois gumes. Tudo isso revela um Cristo, um Senhor Jesus poderosíssimo. Por isso, o título para o nosso estudo, esse estudo que estamos fazendo, é a obediência que devemos ao Senhor Jesus glorificado. A obediência que devemos ao Senhor Jesus glorificado. O texto, então, como nós já mencionamos, é Apocalipse capítulo 1, versículos 19 a 20. Escreve, pois, as coisas que viste e as que são e as que hão de acontecer depois destas. E o versículo 20, quanto ao mistério das sete estrelas que viste na minha mão direita e aos sete candeeiros de ouro, as sete estrelas são os anjos das sete igrejas e os sete candeeiros são as sete igrejas. Ora, diante dessas palavras do Senhor Jesus, o princípio que extraímos desse texto é que todo cristão deve obedecer à ordem do Senhor glorificado em relação à igreja. Todo cristão deve obedecer à ordem do Senhor glorificado em relação à igreja. Nesses versos, então, nós temos três aspectos da obediência que devemos prestar ao Senhor glorificado. O primeiro aspecto da obediência a esse Senhor Jesus glorificado refere-se à ordem que Jesus nos deu. Quem deu a ordem, afinal? Foi Jesus. E qual foi a ordem? Escreve. Mas qual é o sentido da ordem? Testemunhar aquilo que João viu. O Senhor é um Deus que se revela a nós. Um segundo aspecto da obediência refere-se ao conteúdo da escrita. O que João deveria escrever? Ele deveria escrever, ele deveria registrar aquilo que ele viu. Ele deveria registrar aquilo que estava acontecendo e que estará acontecendo. Ele deveria registrar aquilo que vai acontecer, porque esse é o sentido do livro de Apocalipse. E em terceiro lugar, e último lugar, o terceiro aspecto refere-se aos destinatários. O mistério pressupõe a data certa para sua revelação. As estrelas são os anjos das igrejas destinatárias. E os candeeiros são as igrejas destinatárias. Portanto, esses três aspectos da obediência devem ser obedecidos por nós, devem ser respeitados por nós, para que assim possamos glorificar em obediência o nosso Senhor Jesus glorificado. Querido amigo, que Deus possa te abençoar e que você seja de fato alguém que obedeça o nosso Senhor Jesus glorificado. Um grande abraço e até o próximo programa.
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1: Hoje é dia 13 de julho e o tema é Chega de Tolice. Ó Senhor, fui tolo assim como os cristãos gálatas. Não confiei no Senhor para os detalhes da minha vida diária. Depositei minha confiança na força humana. Por isso, me arrependo da minha incredulidade. Me entrego totalmente ao Senhor e confio minha vida completamente a Ti. Obrigado por me livrar dos meus caminhos tolos. Salmos 73, 23. Eu sou Pedro Campos e é um prazer orar com você.
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1: Querido ouvinte, sou o Paulo César, pastor da Igreja Presbiteriana do Morumbi, em São Paulo, e que alegria poder voltar a falar com você sobre a mensagem da Palavra de Deus. Nós vivemos num mundo caracterizado pelo individualismo, pelo egoísmo. As pessoas cada vez mais só pensam nelas mesmas, em satisfazer as suas próprias necessidades, e muitas vezes não se importam com aquilo que acontece ao seu redor, com o vizinho, com um amigo ou pessoas que estão próximas a ela, que têm também várias necessidades. Mas na Igreja de Cristo isto é diferente, isso deve ser completamente diferente. Na Igreja de Cristo não há lugar para o individualismo, não há lugar para a busca do bem próprio unicamente, para a promoção do eu, mesmo que isto custe sacrifícios e perdas pessoais. E quem quiser conhecer o padrão bíblico do que é ser um homem de Deus, preocupado com o próximo, deve olhar para o exemplo de um homem que a Bíblia diz que ele foi um homem bom, cheio do Espírito Santo e de fé. Este homem é Barnabé. E nós temos em nossos últimos encontros falado sobre a vida desse servo de Deus, mostrado por que a Bíblia chama ele de homem bom, cheio do Espírito Santo e de fé. Em nosso primeiro encontro, falamos de como Barnabé foi uma pessoa-chave para o estabelecimento da igreja de Antioquia, de outras igrejas no mundo dos gentios, de que ele foi companheiro de Paulo na sua primeira viagem missionária, junto com João Marcos, e que mais tarde ele faz uma segunda viagem evangelística, desta vez apenas com João Marcos, sem o apóstolo Paulo, justamente pela divergência do apóstolo em não levar a João Marcos. Mas mostramos que ele foi um homem bastante desprendido e caridoso nos primeiros dias da igreja primitiva, quando ele vende uma posse dele para colocar aos pés dos apóstolos e assim suprir a necessidade dos pobres daquela época. E no nosso último encontro também nós refletimos sobre a sua disposição em confiar em pessoas que, por todo o contexto envolvido, estavam debaixo de muita desconfiança e que não tinham grande aceitação pelos outros ao seu redor. Foi assim que aconteceu com o apóstolo Paulo, quando este tinha acabado de se converter e de um perseguidor da igreja, ele passa a ser um fiel pregador da palavra, e nós vimos que foi Barnabé quem lhe deu um voto de confiança e o introduziu na presença dos outros apóstolos. E também foi assim que aconteceu com João Marcos, quando, por causa do seu abandono na primeira viagem missionária em que estava Paulo, Barnabé e João Marcos, ele então chegou a abandonar aquela primeira viagem no meio do caminho e por isso passou a não ter mais aceitação do apóstolo Paulo. E foi Barnabé quem o acolheu, o levou numa segunda viagem missionária e o restaurou a comunhão, inclusive do apóstolo Paulo, tornando-se depois um servo de Deus útil para o ministério do apóstolo. Mas hoje nós queremos ver que Barnabé foi um homem bom, cheio do Espírito Santo e de fé, também porque ele tinha prazer na obra de Deus e tinha visão das suas necessidades. Quando o evangelho chegou a Antioquia e muitos lá se converteram, Barnabé foi o homem escolhido pela igreja de Jerusalém para ir cuidar daquele rebanho. Quando ele chegou lá, diz o texto de Atos capítulo 11, versículos 19 a 22, que ele se alegra com a graça de Deus e com o progresso do evangelho. Veja que interessante, só mesmo este homem que tinha o Espírito Santo poderia se alegrar com a conversão dos gentios naquele contexto de judaísmo. Perceba que naquela época os judeus, muitos deles, criam que a salvação era exclusiva à sua nação e àqueles que tinham a linhagem de ascendência judaica. mas só mesmo um homem que tinha uma visão de fé e do Espírito Santo pôde ver com alegria que o Evangelho também chegava a alcançar os gentios da mesma forma. E o texto continua nos dizendo que ele então passou a exortar a todos, judeus e gentios, a que com firmeza de coração permanecessem no Senhor. Trabalhar na primeira igreja do mundo gentílico, naquele momento tão difícil de convivência entre judeus e gentios, numa mesma comunidade, não era de fato uma tarefa muito fácil. Mas nos planos de Deus, essa era a igreja que logo se transformaria na grande base de expansão do cristianismo no mundo da época. Um judeu que se alegrasse com a conversão dos gentios, sem preconceitos raciais ou religiosos, era sem dúvida a pessoa certa para aquela igreja. E este homem foi Barnabé, um homem usado por Deus. Mas Barnabé também era um homem de visão. Ele percebeu logo que o trabalho ali em Antioquia não era para um homem só. Ele sabia que havia uma outra pessoa, até mais capaz e preparada do que ele, para essa grande empreitada. Sabia que Paulo reunia as condições ideais para esse tipo de trabalho, pois sendo judeu, podia igualar-se aos gregos em conhecimento, ao mesmo tempo em que se excedia em zelo e amor pelos seus compatriotas. E ele então não parou para pensar que poderia ser sobrepujado e ofuscado pela mente perspicaz e bem treinada de Saulo de Tarso. O interesse em jogo não era o seu, mas o de Cristo. Foi então buscar a Paulo para que o ajudasse, aquele que logo passaria para a linha de frente, deixando Barnabé em segundo plano. Barnabé estava interessado na realização da obra, não na promoção do seu nome. Ele estaria contente se ele permanecesse agora à sombra do apóstolo Paulo, desde que a obra fosse bem feita. Ele sabia que ele não poderia fazer o trabalho sozinho e que uma boa liderança é aquela que se cerca de pessoas capazes e preparadas para fazer a obra. Paulo, até então chamado de Saulo, era esse tipo de pessoa. E mais uma vez, então, encontramos Barnabé sendo o homem

0: em Antioquia, foram os discípulos pela primeira vez chamados cristãos. O trabalho de ambos foi tão eficiente que logo a igreja se sentiu movida pelo Espírito a sair de suas fronteiras e a iniciar a grande obra de evangelização através desses dois obreiros. Só mesmo um homem bom, cheio do Espírito Santo e de fé, tem a humildade para reconhecer que precisa de ajuda e, se for necessário, colocar-se em segundo plano. Até o início da primeira viagem missionária, a ordem de menção dos nomes ainda é Barnabé e Saulo. Depois será preponderantemente Paulo e Barnabé, salvo em três exceções no livro de Atos. Mas Barnabé vai saindo de cena no relato de Lucas para dar lugar ao corajoso, intrépido, incansável apóstolo dos gentios, aquele a quem Jesus aparecera para dizer que seria um instrumento escolhido para levar o seu nome perante os gentios e reis, bem como perante os filhos de Israel. Mas na providência sábia e soberana de Deus, não haveria um Paulo se não houvesse um Barnabé. Meu irmão em Cristo, qual é a sua visão da obra de Deus? Para qual lugar nessa obra ele o tem chamado? Qual é a sua aspiração? Numa orquestra, todos os instrumentos são necessários e importantes. Há os que se destacam mais e são mais vistos ou ouvidos. Há os que parecem até desnecessários, mas certamente todos são úteis. Assim é na obra do Senhor também. Nem todos precisam ser o primeiro violino. Como ensina Paulo, um planta, outro rega, mas é Deus quem dá o crescimento. E ele conclui dizendo: de modo que nem o que planta é alguma coisa e nem o que rega, mas Deus que dá o crescimento. Barnabé estava pronto a colocar-se em segundo plano, não por causa de Paulo, mas por causa de Deus. A obra de Deus era o que importava. Se Paulo podia fazê-la de modo melhor, o mérito também não era dele, mas daquele que o capacitara. Ele próprio assim o reconhecia, quando, comparando-se com os demais apóstolos, disse em 1 Coríntios 15, 10 a 11: mas pela graça de Deus sou o que sou, e a sua graça que me foi concedida não se tornou vã. Antes trabalhei muito mais do que todos eles, todavia não eu, mas a graça de Deus comigo. Portanto, seja eu ou sejam eles, assim pregamos e assim crestes. O que importa, dizia Paulo em outras palavras, é que vocês creram, seja quem tenha sido pregador. A fé é dom de Deus e não do pregador. E escrevendo aos Coríntios, ele ainda diz: pois quem é que te faz sobressair? E que tens tu que não tenhas recebido? E se o recebeste, por que te vanglorias como se não o tiveras recebido? Querido ouvinte, a igreja tem sofrido muitas vezes por falta de desprendimento, de amor aos irmãos, de companheirismo, de paciência para com os mais fracos, de espírito de perdão, de humildade, de reconhecimento dos dons dos outros e de visão da necessidade e das possibilidades da obra de Deus. Nela, nesta igreja, não há lugar para personalismos. Interesses particulares não podem ser colocados acima do interesse da obra. A ambição de fama, de projeção, infelizmente, tem levado muitos a não reconhecer as suas próprias limitações e a não buscar a ajuda que seria indispensável. O conselho dos mais experientes, ou a mão amiga que evita a queda. Não é assim que nós aprendemos através do exemplo deste homem, Barnabé, um homem bom, cheio do Espírito Santo e de fé. Que o Senhor nos ajude a imitá-lo. Amém.
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0: Sempre.
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7: Sim, chegamos nesta última meia hora aqui no Amigo na Madrugada e a gente fica contente demais de saber que você sintoniza a programação. Aproveitar para mandar aquele abração pro Matheus Castro, tá conosco. O Ricardo de Natal, Rio Grande do Norte, também vem com a gente. Uma excelente segunda-feira. Vamos com o melhor da música? Daqui a pouco tem o Caráter Primeiro.

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2: Olá! É uma alegria contar com a sua audiência, caro ouvinte. Que a graça do nosso Senhor Jesus alegre o seu coração e fortaleça o seu coração no dia de hoje. Hoje eu quero conversar com você sobre o tema quebrantamento diante de Deus. Salmo de número 51, versículo 17. Um versículo apenas. Escute com atenção a leitura desse texto que é tão conhecido. Sacrifício aceitável para Deus é o espírito quebrantado. Oh Deus, tu não desprezarás o coração quebrantado e arrependido. É um texto muito conhecido, está dentro da história do rei Davi, um salmo de arrependimento, um salmo onde Davi abre seu coração diante de Deus, e nele nós encontramos o fato de que é difícil encontrar um espírito de arrependimento em uma sociedade tão competitiva quanto a nossa, onde as pessoas, via de regra, são narcisistas. Elas pensam em si mesmas. As pessoas são orgulhosas, são egoístas. Quando duas pessoas, por exemplo, fazem algum projeto e alguém faz a apresentação, a primeira coisa que você vai ouvir é a pessoa dizendo: eu e o fulano de tal. Raras vezes, mas muito raras vezes, vai ouvir: fulano de tal e eu fizemos esse projeto. Por quê? Porque colocar-se em segundo lugar nessa apresentação, para nossa sociedade, é sinal de fraqueza, é sinal de não ter um senso de garra ou de vitória própria. Quase ninguém diz: sinto muito, estou errado, por favor me perdoe. É uma sociedade que cada vez mais vai desconhecendo essas palavras. Pelo contrário, com frequência nós ouvimos palavras do tipo: eu vou processar você, vou levá-lo ao tribunal, quem você pensa que é, e assim por diante. Eu estou lembrando nesse exato momento uma história que eu li na literatura de Charles Swindoll. Ele descreve um fato que ocorreu na Carolina do Norte, na outra América, em que um advogado comprou uma caixa de charutos muito caros e de alto preço, e isso no ano de 2002, há um tempo atrás. Aquele advogado, então, resolveu fazer o seguro contra um incêndio, entre outras coisas. E depois de ter fumado todos os charutos e sem haver pagado a primeira parcela da apólice, o advogado, sabe o que que ele fez? Ele abriu um processo contra a seguradora. Olha se pode. Como acusação, o advogado afirmou que os charutos foram perdidos em uma série de pequenos incêndios. Bem, a seguradora naturalmente não aceitou isso de bom grado. A seguradora recusou-se a pagar e dizendo que a razão de não ressarcir o seguro era óbvia. O homem havia consumido os charutos, ele mesmo havia fumado aqueles charutos. E o advogado abriu o processo e sabe o que é que aconteceu? Como talvez você já tenha visto tantas decisões bizarras, aquele advogado ganhou a causa. Na sentença, o juiz reconheceu que a reivindicação do advogado, de fato, era ridícula, mas que o advogado possuía uma apólice cuja a proposta que a empresa garantiu para o advogado foi de que os charutos podiam ser cobertos pelo seguro e que também declarava que seriam assegurados contra o incêndio. E de fato, pequenos incêndios haviam consumido aqueles charutos. Bom, sem definir o que era considerado incêndio inaceitável, né? Assim a seguradora concordou em pagar a quantia de $15,000 como indenização ao advogado. Eu não sei se foi exatamente isso que aconteceu, mas Charles Swindoll faz essa reportagem na sua literatura. Eu quero levar você a pensar, caro ouvinte. Tente ensinar a seus filhos a importância de andar humildemente com Deus mediante histórias como esta, histórias divulgadas pela mídia. Creio que o arrependimento de Davi nos ajuda a entender em como nós devemos ter um coração contrito, um coração quebrantado diante de Deus. O contexto em que Davi expressa o arrependimento diante de Deus, percebe-se que nada ainda havia mudado nesse sentido na sua vida. Davi continuava falido. Davi continuava angustiado por causa das ações que ele mesmo havia cometido. E por conta dessa dor, desse coração pesado do seu pecado, ele abre então o seu espírito quebrantado e um coração contrito descobre isso. Deus não rejeita. Que características um espírito quebrantado e um coração contrito apresentam? Em primeiro lugar, o coração contrito não guarda rancor. O coração contrito nunca diz: se não fosse pelo que ela ou se ele não tivesse feito ou por ter sido criado como fui. Não. O espírito quebrantado não culpa a ninguém. Em segundo lugar, o coração contrito não faz exigências. Ele não obriga ninguém a nada. As reações de outros não nos interessam quando nós estamos verdadeiramente arrependidos. Estou lembrando de um professor meu no seminário que sempre dizia: o seu equilíbrio nunca deve depender do desequilíbrio dos outros. Não, não é isso. Não espera com que as reações dos outros interfiram nas suas ações e atitudes. Não espera nesse sentido que as pessoas sejam compreensivas para que você finalmente também seja compreensivo. Não, isso pode acontecer, é verdade, mas não é algo que o coração contrito exige. Em terceiro lugar, o coração contrito, ele não faz exigências, mas também não guarda rancor. Mas em terceiro lugar, o coração contrito não espera favores. Olha como o texto diz que Deus não rejeita o coração contrito e arrependido. O espírito quebrantado não exige condições. Nada de e se ou talvez, mas não, não. Esses advérbios todos, eles são colocados de lado. Não espera que lhe seja feito algo gracioso como resultado. É estar por própria conta e risco diante de Deus. É você que abre o seu coração diante de Deus. Arrepender-me é reconhecer o erro que os meus atos praticaram, minhas atitudes, minhas palavras, sem esperar qualquer aplauso ou sinal de compreensão da parte dos outros. Isso é arrependimento. Você lembra do advogado que ganhou a causa da seguradora por $15,000? Pois bem, depois de descontar o cheque, a seguradora conseguiu que ele fosse preso mediante acusação de incêndio culposo. E por meio de seu próprio testemunho no processo anterior, o advogado foi acusado e condenado por queimar intencionalmente a propriedade que ele havia segurado. É irônico, não é? Ah, caro ouvinte, um coração contrito não pergunta quem é o culpado, mas: Senhor, o que precisas transformar em mim? O que precisa ser mudado dentro de mim? É assim que o coração contrito age, foi assim que Davi agiu. E é por isso que ele é chamado de o homem segundo o coração de Deus, a despeito de todas as fraquezas de Davi, que no contexto do Salmo de número 51, nós sabemos que ele pecou contra Deus. mas ele se arrepende e ele é recebido graciosamente na presença do Senhor. É o mesmo que vai acontecer com você e comigo, se quebrantados, nos entregarmos com alegria e com fidelidade na presença de Deus. Eu vou orar. Logo depois nós ouviremos uma música muito alegre. Rendido estou com Isaías Saad e Débora Buzas. Mas primeiro permita-me orar. Deus, obrigado pela tua graça, pelo teu amor. Obrigado pelo privilégio de nos mostrar o caminho de volta. Quando em arrependimento entendermos de que nós pecamos contra o Senhor, nos ajude a fugirmos em especial dos pecados intencionais. No nome de Jesus nós oramos.

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Uma excelente semana para você. É hoje, dia 13 de julho de 2026. Eu, Fábio Zamana, chegando por aqui. Vamos juntos até as 9 horas da manhã, no horário de Brasília. Uma ótima semana, uma ótima segunda-feira para você. Daqui a pouquinho tem hinos que tocam e 4:30 tem música da terra.

0: Mistério Mergulhar com Úrsula. E vem agora, 4:08, horário de Brasília.
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0: Vamos juntos, agora chegando para você mais um episódio do nosso Hinos que Tocam. A partir de agora você ouve Hinos que Tocam, os mais belos hinos de todos os tempos, aqui na RTM Brasil. E bem-vindo a mais uma edição do Hinos que Tocam. Hoje ouviremos sobre o compositor e a história do hino Jesus Habita em Meu Coração. Esse hino foi composto por Alfred Ackley, nascido nos Estados Unidos em janeiro de 1887. Na idade adulta, Alfred estudou harmonia e composição em Nova York, nos Estados Unidos, e posteriormente em Londres, na Inglaterra. Sua especialização era violoncelo. Depois de alguns anos, ele sentiu o chamado. Para pregar e pastorear, algo que fez durante muitos anos. Alfred, durante toda a sua vida, nunca parou de escrever hinos e melodias. A criação de Jesus Habita em Meu Coração tem uma história especialmente curiosa. Em uma manhã em particular, no domingo de Páscoa de 1932, Alfred estava se arrumando para sair. Seria ele que mais tarde faria a pregação do dia. Enquanto se barbeava, ligou o rádio e começou a ouvir uma transmissão especial sobre Páscoa. O locutor, que era muito conhecido, dizia: "Bom dia, já é Páscoa. E vocês sabem, amigos, não faz de diferença para mim se Cristo ressuscitou ou não. Pelo que eu saiba, seu corpo pode até ter virado poeira em alguma tumba palestina. Para mim, o que importa é que a mensagem continua por aí." Ao ouvir essas palavras, Alfred ficou furiosíssimo. Ele imediatamente gritou ao rádio, esquecendo-se que o locutor não podia ouvi-lo. "Isso é uma mentira." Ele sabia muito bem o quanto a ressurreição de Jesus era importante. Alfred, naquele domingo de Páscoa, após ouvir aquele locutor, pregou de uma forma totalmente diferente do que já havia pregado antes. Mesmo assim, no fim do dia, ele sentiu que não havia dito tudo o que queria dizer. Nesta mesma noite, Alfred Ackley escreveu a letra e melodia de Jesus Habita em Meu Coração, para que a verdade sobre a importância da ressurreição de Cristo nunca seja deixada de lado. Vamos então ouvir esse belo hino nas vozes de Celso e Renan. Jesus Habita em Meu Coração.

Celso e Renan, Jesus habita em meu coração. E com essa canção, seguimos para a segunda parte do programa, na qual veremos músicas selecionadas para você. Vem chegando cantores do Exército da Salvação, na presença do meu mestre.

E ouvimos Cristina Mel, autor da Minha Fé. E com essa canção chegamos ao fim a mais um programa Hinos que Tocam, um programa que teve a produção de Raquel Campelo, revisão Marcos Olivares, apresentação Fábio Zamana. Até o próximo Hinos que Tocam.

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4: Agora 4h30, horário de Brasília. Ótimo dia.
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4: Vamos lá, vamos juntos. Você chegando, participando, interagindo através do nosso WhatsApp.
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4: Esse é o nosso número que você pode participar, você pode interagir, fique à vontade. E daqui a pouquinho tem Música da Terra com Cláudio Ronco e Zé Dequias. Já mandando aquele abraço, aquele bom dia para Elisângela, direto de Interlândia, ouvindo a gente. Bom dia, Alda Paula no Ponto do Café. Falou bom dia, Fábio, tenham todos uma ótima semana. Por aqui também Graça Imperial, Natal, Rio Grande do Norte. Como é que você tá, Graça? Tudo bem? Tudo tranquilo? Bom dia.
5: Pai Senhor, Pai do Fábio, tá melhor. Quero agradecer pelas orações de todos. Estou bem melhor. Não era só nos interavirões também. Mas aqui eu estou agradecendo a nosso Deus. Um abraço de leão para tudo que estão ouvindo na RTM, para o pastor Fábio. E um dia abençoado pelo nosso Deus, nossas vidas. Muito obrigada, amém.
4: Ô, Graça, ótimo dia para você, minha amiga. Graças a Deus, estou melhor. Não estou 100% ainda, mas já estou bem melhor. Um abraço para você também. Continue melhorando por aí, viu? Vânia Souza, de Goiânia, bom dia.
6: Bom dia, Fabinho.
4: Tudo bem, Vânia?
6: Deus abençoe sua vida. Abraço pra você e também pro Zezinho.
4: Abraço de leão pra você, pro Zezinho, pro Davi. Aquela semana maravilhosa, viu, minha amiga? Amadeu em Belém do Pará tá por aqui com a gente também. Obrigado pela participação, Amadeu. Ótima semana. Maria Mesquita, de Goiânia, como é que você tá?
7: Bom dia, pastor Paz Amado. Estou aqui ouvindo esses louvores maravilhosos. Estava vendo você falar da perca do seu filho. Eu também passei por isso.
4: É mesmo?
7: É muito difícil. Só quem sabe quem passa.
4: É verdade.
7: Mas graças a Deus, o Senhor tem dado força para suportar essa dor, né? Ele passa com a gente. Quer dizer para você, para todos os ouvintes, uma ótima semana, um abraço.
4: Ótima semana, Maria Mesquita. Abraço de leão para você também. Uma ótima semana. Obrigado aí pela participação. Patrícia Bosco tá com a gente lá na Suécia. Falou que lá agora são 9:23, né? Hora do cafezinho, agora 9:34 no caso, né? Que tem 10 minutos que ela mandou essa mensagem. E mandou uma foto lá, olha que foto bonita. Um dia bonito, um dia ensolarado. É, menina, que calor que tá por aí, né? Um abraço pra você. Bom cafezinho da manhã, viu, Patrícia? Obrigado pela foto também. Edna de Imperatriz, a Edninha, bom dia.

0: abraço, Leão, pra todos que já estão ligados nessa manhã, nessa segunda-feira. Um abraço, Leão.
1: Segundo, Edirinha, 5:04 da manhã, ela cantando assim, esse agudíssimo, né? Soprano, né, Edirinha? Você geralmente cantava no soprano? É, menina. Voltar pro coral, viu? Pode voltar. É, agora ainda não dá, né? Por conta da mamãe, quando a mamãe melhorar, aí vai ficar mais tranquilo, né, Edirinha? Um abraço pra você, minha amiga. Força na peruca, mais uma semana que tá aí começando, viu? Uma semana de muita paz, muita saúde, muitas vitórias pra você e pra toda a família. Quem também já está por aqui participando com a gente, Gessé, lá em Portugal. Bom dia, Gessé.
2: Meu amigo Fábio Zamana, muito bom dia. Bom dia a todos, vindo da Rádio Transmundial. Tô aqui de novo, na melhor, ouvindo aí a Transmundial, programação aí com Fábio Zamana, meu nobre amigo. Que Deus abençoe a tua vida, meu irmão. Deus abençoe a cada ouvinte.
1: Tamo juntos.
2: Valeu, Gessé. Ótima semana a todos.
1: Ótima semana, bom trabalho aí, meu amigo. Tamo juntos, viu? Obrigado pela participação. Gilbertão, lá no Real Conquista, bom dia.
3: Ô, Fábio Zamana, bom dia, mineiro. Gilbertão do Real Conquista, antenado de cá, mineiro. Manda abraço para minha esposa Raquel, Marcos Silvério, Ezequiel, River Kennedy, Jessé, Pastor Jean, Deus de Padeiro, Tiagão, Emanuel. E para todo mundo que tiver antenado aí, meu bom dia, meu abraço.
1: Valeu, Gilbertão. Aquele abraço de leão para você e para todos os ouvintes acompanhando pela Rádio Paz FM 89,5. Ótima semana para você. Vamos agora com Música da Terra. Tá chegando Cláudio Ronque e Zedequias.
4: Zedequias, acorda, rapaz.
5: Ora, acordar pra quê?
4: Ué, nós queremos ouvir música.
5: Então vamos, ué. Você ligou agora o rádio? Mas muito prazer, esse é o Música da Terra. Vamos junto com o modão pro Ciso. Música pra nós aqui, hoje a vida. Vamos lá, Sérgio Marques e Marquinhos, Conquistas e Vitórias.

0: Você ouviu Sérgio Marques e Marquinhos aqui no Música da Terra, Conquistas e Vitórias. Adequias, tem mais aí?
1: Ah, só tem sempre uma unicadinha aqui e tem o Rodrigo e o Rogério cantando um

0: grupo na voz de Rodrigo e Rogério aqui no Música da Terra.
1: Seu Kraus, às vezes a gente fica, olha pra toda injustiça que tá aqui a nossa avó, ficamos assim revoltados demais, seu Kraus. Porque se tem uma coisa que todo mundo concorda é que a impunidade, ó, é um problema de toda sociedade. Os homens faz, então achando que vão sempre fazer sem que haja consequências, ó. Eu tô errado essa história, seu Kraus. Praticar o mal e sentir tranquilo porque acredito que nunca vão ser punidos pelos atos que cometem, ou que coisa é essa? Quem pensa assim tá tordamente enganado. O pecado é tão terrível que as consequências pode ser vista na vida das pessoas. Por exemplo, o apóstolo Paulo, por exemplo, no livro de Gálatas, bem que avisa no capítulo 6, no versículo 7, assim, ó: não vos enganeis, de Deus não se zomba, pois aquilo que o homem semear, isso também se fará. Aviso pra lá de cierne mesmo. Anuncia a próxima, seu Grado, por favor.
2: Sim, Zé Marco e Adriano chega aqui, Música da Terra cantando.

0: você que tá nos ouvindo, preste bastante atenção, abre seu ouvido que vai começar o boletim rural. Acompanhe as informações do campo. Ó. Daqui a pouco nós voltamos, Ceará, seu grande.
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2: Começa em seu rádio Boletim Rural. Hoje na apresentação de Cláudio Ronchi. E nesta edição, você fica sabendo. Tensões entre Estados Unidos e Irã ameaçam fornecimento de fertilizantes para o Brasil. Esta e outras notícias, agora no Boletim Rural.
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2: A retomada das tensões entre Estados Unidos e Irã acende um alerta para o mercado de fertilizantes e pode afetar o abastecimento de países como o Brasil e a Argentina, justamente às vésperas do plantio da próxima safra. Com a redução no número de navios que transportam ureia pelo Golfo Pérsico, responsável por cerca de um terço das exportações mundiais do produto, os preços voltaram a subir no mercado internacional. A preocupação é que o aumento dos riscos no Estreito de Hormuz dificulte o transporte dos fertilizantes e eleve os custos para o agronegócio. O plantio da nova safra de trigo no Rio Grande do Sul está na fase final e já alcançou 87% da área prevista, de acordo com a Emater Rio Grande do Sul. Apesar do avanço no estado, a expectativa é de redução de 14% da área cultivada com trigo em todo o Brasil. A previsão é de uma colheita em torno de 6 milhões de toneladas. Se esse volume se confirmar, o país deverá ampliar as importações do cereal, principalmente da Argentina, para atender a demanda do mercado interno, com possibilidade de um novo recorde nas compras externas. O preço da soja continua em alta neste início de julho. Mesmo com uma pequena queda, o indicador CPEA já acumula valorização de 5% no mês. No Porto de Paranaguá, a saca foi cotada a R$ 140,25. Segundo analistas, a oferta de soja disponível no Brasil está cada vez menor. Para atender a demanda, será necessário que os produtores comercializem cerca de 20 milhões de toneladas entre julho e agosto. Em outras regiões do país, as cotações tiveram pouca variação, com pequenas quedas ou estabilidade nos preços. Com fonte de Globo Rural, produção de Karina Joubert, coordenação de Marcelo Fávero, direção de André Castilho, com realização da sua RTM Brasil, na apresentação de Cláudio Ronchi, esta foi mais uma edição do seu Boletim Rural.
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0: Você tá ouvindo, Não, viu? Mas que coisa, pode me ouvir? Oh, música da terra!
4: Aí sabe quem vem chegando agora? É a turma que gosta de cantar em inglês, seu Cláudio.
5: Ah, é? Por quê?
4: É os herdeiros do Cristo. Bye bye, tristeza.
5: Não, Zedequinha, são os herdeiros do reino. Bye bye, tristeza.
4: Olha só, é verdade. Os herdeiros do reino. Bye bye, tristeza, aqui no Música da Terra. Acompanhe.

0: do Salvador com Daniel e Samuel, música bonita que você escuta aqui no Música da Terra.
1: Por hoje é só, Zerquiz.
2: Aí não tá bom. 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

0: Informação 5 horas em ponto, horário de Brasília.
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0: Olá, gente amiga, bom dia pra você. Muito bom dia, vamos nós. Começando aqui na sua Rádio Paz FM 89,9, 91,3 do Amanhecer com Cristo. Nesta segunda-feira, hein, gente? Segunda-feira, 13 de julho de 2026. Edgar Messias com você a partir de agora. Com muita coisa boa, melhor da música sertaneja. Vamos que vamos, minha gente, prosseguir esta programação que é bom demais. Ter você sempre, claro, interagindo comigo aqui na Paz FM. Você interage, você participa no 6398420-6868. Povo alegre, povo abençoado, você que já está aí sintonizado, interagindo aqui comigo. Olha, tudo legal já marcando presença. Muita gente interagindo aqui. Seja bem-vindo, seja bem-vinda. Você que está no seu trabalho, a você que está em casa se organizando, vai sair para caminhada, você que está curtindo férias, é temporada de férias, muita gente está de férias, mas nem todos. A você que está de férias, mas acorda cedo, já está no automático, faz parte da sua rotina e já vem para Paz FM, que é bom demais. A você que nos ouve em Palmas e em todo o estado do Tocantins, você que nos ouve pela internet, onde quer que você esteja sintonizado aqui na Rádio Paz FM, é uma alegria ter você aí com a gente. Seja bem-vindo, gente amiga, bem-vinda.
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0: É o Amanhecer com Cristo que vai ao ar de segunda a sexta-feira, a partir das 5 da manhã. Ó, você pode participar mandando o seu pedido de oração, viu? Né? 639-8420-6868. A partir das 6 da manhã, teremos aqui o momento da palavra, momento da oração, comigo mesmo, Edgar Messias. Vamos orar juntos. É, apresentar esse dia, mais uma semana aí no seu primeiro dia útil, e que seja muito especial, bem dinâmico, participativo, envolvente, produtivo e muito mais. Que as bênçãos do Senhor sejam sobre cada um dos nossos amigos e amigas que nos ouve. Você que está no seu trabalho, seja muito bem-vindo aqui também, apoiando a nossa programação. 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Daqui a pouco eu vou trazer os detalhes dos nossos passeios, vou apresentar para você as músicas do quadro Você Decide. Quando eu apresento duas canções, vamos ouvir só um pouquinho delas e você vai mandar sua escolha, sua opinião das duas, qual você gostaria de ouvir, ok? É o quadro Você Decide e você resolve comigo no 639-8420-6868. Ah, muito bem, vamos lá então chamar aqui os meninos. Hoje tem Éder e Sael na primeira opção, gente amiga. Eu e a Viola, é o nome dessa boa moda de viola, essa boa canção com Éder e Sael. Ele vai cantar só um pouquinho para você analisar e já mandar sua opinião para mim. Vamos ouvir um pouquinho, vai.

0: das canções.
1: É nesse ritmo, é nessa pegada aí, ó. Muito bem, agora vamos pra segunda. A segunda agora tem, é Douglas e Dorival. O Douglas e o Dorival não é bem lembrado, bem conhecido não, mas tem uma moda bonita aqui, ó. Caipira, eu sou, é o nome dessa segunda opção. Eita, olha que introdução, né? Presta atenção no detalhe da música. E aí você decide comigo, escolhe uma das duas, tá bom? Canta pra gente aí, Douglas e Dorival, Caipira, eu sou.

Muito boa, né? Legal essa canção aí. Muito bem, foi. Ok, tá valendo. 639-8420-6868. Você escolhe, você decide. Fique à vontade. Pode sugerir também uma moda de viola, viu? Pode oferecer também a nossa sequência musical pra pessoa amada, pro seu amigo, sua amiga. Se tiver alguém aniversariando aí, já compartilha comigo aqui. Eu quero fazer festa. Eu quero comemorar. Vamos juntos, tá bom, gente amiga? Alegria estar com você a partir de agora. Nós vamos junto até às 7 da manhã. Edgar Messias com você. Você e o Edgar Messias na Rádio Paz FM, a Rádio da Família. Você no campo, no sítio, você nos PAs, nos assentamentos, você nas regiões mais distantes, nas regiões mais próximas, a você que nos ouve pela internet em qualquer parte do Brasil ou fora do Brasil, a você que nos ouve em região que não tem sinal de internet e só funciona aí pela frequência, seja 89,9 ou 91,3, aí na região de Araguaína, norte do estado, né? Norte do estado. A você que nos ouve, onde quer que você esteja, Deus abençoe, nosso forte abraço, seja muito bem-vindo, muito bem-vinda aqui à nossa programação. Tamo junto. Vou chamar aqui a nossa sequência musical que tá demais, tá imperdível, melhor da música sertaneja, Ade Manoel, vai liberar aqui a nossa sequência aí. Sou teu Deus, é o nome dessa canção. E o final de semana foi bom? Agradável? Casa cheia, família reunida. Bom dia pra você.

E você ouviu aqui na Paz FM com Aguinaldo e Daniel, a fatura. É, gente, forte essa canção, hein? A você que está comigo, bom dia aí pra você. Legal, hein? Segunda-feira, muita gente aí sintonizada, legal. Já quero aqui, olha, mandar o meu abraço, meu bom dia. E daqui a pouco já vou abrir a sua mensagem de texto, seu recado aqui. A minha amiga irmã Sara, meu amigo Domingos Dóris. Eita, turma animada. Meu amigo Amadeu Farias. Meu amigo Ney. É, o Ney Santos. Aí em Itaquari, bom dia, povo em Itaquari, bom dia, bom dia. A minha amiga Diaconisa Creonita também mandou ali algumas mensagens. O Lucas Holanda também tá aí com a gente. Olha, essa turma tá animada. Olha, e atenção, hein? 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Chega mais, 639-8420-6868, dona Creuza Pereira. Riram da Bobeira, já mandou uma coisa ali, que legal, hein, irmã Creuza? É, já tô vendo ali a sua mensagem, daqui a pouco eu vou ler seu recadinho. Meus amigos aí da lanchonete Sabor Tocantins. E aí, povo bonito, povo alegre, firme, rede no batente aí, é nóis, hein? Vamos que vamos, segundou, hein? É, meu amigo Tiago Ribeiro, Biscoito Frito e Cia. E aí, irmão, animado, cara? Animado aí, a turminha? Cadê a caravana? Há muita gente aí na expectativa, ou tá desse jeito? Meu amor de Deus, chega mais, chega pra cá. Legal, gente, olha, mandar pra você um recadão importante. 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
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Eu vou chamar uma canção bonita com Daniel e Samuel. Olha, daqui a pouco eu venho de alô, hein? Venho de participação. Lugar da Benção é o nome dessa.

0: o som de Daniel e Samuel, lugar da bênção. E aí, recebeu aí? Tá valendo então. Eu. E não para não, hein? Tem mais aqui, ó. Legal. Júnior e Matheus, a bênção está chegando. Aí, parece até uma combinação, né? Mas não é nada combinado, gente. Vai acontecendo, vai fluindo. É a nossa sequência musical, aê!
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0: E na sequência eu venho de bate-papo de alô, vou abrir suas mensagens aí, ó. E você que tá ligado, tomando esse café gostoso aí, coisa boa. 5h25 na página.

você pode acreditar que está mesmo, hein, Júnior Matheus? A vez está chegando, minha gente. 5h28. Vamos ouvir um pouquinho mais aqui as músicas do quadro Você Decide? Vamos? Atenção para esta canção aí, olha. Essa é a primeira. É de Israel, eu e a Viola. E aí, você vai mandar sua opinião no 639-8420-6868. Qual das duas você quer ouvir? Vamos ouvir um pouquinho dessa primeira aí. Canta pra gente, é de Israel, só um pouquinho.

Muito bom, essa é a primeira. A segunda, aqui ó, Caipira Eu Sou, é o nome dela, com Douglas e Dorival. Uma moda de viola assim, tranquila. Essa introduçãozinha aí, olha a mim, me agrada muito, hein? Me agrada muito. São duas boas para você escolher uma delas. Mande a sua opinião. Tudo isso no 639-8420-6868. Você participa dos sorteios. Vai lá, vamos ouvir um pouquinho.

0: tem aquela finalidade, né, gente? Trazer pra você aí mais uma razão pra você interagir. Olha, gostei dessa aí, vou pedir essa daí. Você pode fazer isso, né? Escolhendo uma das duas. Também vai aprender o nome das músicas, o nome das duplas. Nem sempre o ouvinte conhece, né, produção? O nome de quem está cantando. Como é o nome desse cantor aí? Como é o nome dessa dupla aí? Então, tem essas finalidades. Então, é bem interessante você participar interagindo comigo. 5:30 e é hora de...
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0: Então, vamos nessa que é bom demais. É bom, legal, muito bom mesmo ter essa interação com os nossos amigos. A você que é ouvinte fiel, né? Todas as manhãs está aqui comigo, até nos domingos que eu não venho aqui. Eu vejo as mensagens, gente, domingo não tem Edgar Messias aqui no Amanhecer com Cristo, não.
2: Ai, coitado.
0: É, dona Maria, acontece, o ouvinte, né, já tá no automático, e aí ele participa no sábado também não tem, é de segunda a sexta-feira, tá bom? Mas olha, muito obrigado pelo carinho de sempre, esse povo que não me deixa sozinho, não. Ei!
3: Tem
0: povo corajoso, é verdade, povo corajoso e animado. E Mansara, essa aqui dispensa comentário, ela mandou aqui o seu bom dia. Mandou aqui a sua mensagem e ela pede canção e oferece pro Edgar, pro Danilo, Natalino, os caminhoneiros, padeiros, salgadeiros, todos os ouvintes que estão aí sintonizados. Ó, que Deus abençoe, uma boa segunda-feira, ela diz aqui. Para todos na paz do Senhor Jesus. Vai, irmã Sara? Obrigado, irmã Sara, o seu Natalino e toda a sua família aí no Monte do Carmo. Alô, Monte do Carmo! Alô para essa gente aí no Monte do Carmo, hein, gente? Eu ainda vou conhecer o Monte do Carmo, não conheço.
2: O quê? Não acredito.
0: Não conheço, dona Juju, não conheço. Eu não conheço, é muita coisa no Tocantins, né, gente? Mas vai dar certo. Obrigado. Ah, meus amigos, meu amigo Amadeu Farias mandou aqui um texto bíblico de Marcos capítulo 10:47, e ouvindo que era Jesus de Nazaré, começou a clamar e a dizer: Jesus, filho de Davi, tem misericórdia de mim. De quem está falando aqui esse texto? Hã? Fala pra mim aí. Valeu, meu amigo Amadeu Farias. É, o Bartimeu, né? O cego Bartimeu. Que deixou de ser cego, né? Deixou de ser o cego Bartimeu e passou a ser o irmão Bartimeu. É, Bartimeu, na verdade, não era o nome dele, né? Não é o nome dele, não, sabia? Não.
2: O quê? Não acredito.
0: Não, Bartimeu é filho de Timeu, tá bom? Bom demais, valeu, Amadeu Farias. Bom dia, amigo. Meu amigo Ney, tá no Taquarizão. E aí, Neizão? Tranquilidade, irmão, tranquilidade, firme, rente no batente aí, no Taquarizão, tem pão no jeito aí. O Neizão é o homem do pão caseiro, viu, gente amiga? Pra quem não sabe, e pra quem sabe também é, viu? Ele tá participando, sugerindo canção aqui, deixa comigo, mandando o seu abraço pra todos os ouvintes. Meu amigo Ney Santos aí em Itaguari, bom dia. Minha querida Diaconisa Cleonita mandou várias mensagens, vou pegar uma aqui, ó. Ela mandou aqui a sua opinião nas músicas, ela tá sugerindo canções também, nós vamos programando ali, gente, tem muitas canções pedidas, além das muitas programadas. Tenham paciência, às vezes não dá tempo de atender todas as pedidas, viu? Mas fica firme aí, todas que eu vou tocando aqui, vai pra você também. Meu forte abraço para toda essa gente, obrigado. Lucas Holanda também participa corretamente, mandou aqui o seu bom dia. Responde 91,3, né, Lucas? Aê, garoto! Participação confirmada! Vai dar certo, meu amigo Lucas. É, o Lucas Holanda não tá brincando em serviço não, gente, amigo. O homem tá chegando cedo aqui, participando para o sorteio. A Creuza Pereira também tá de igual modo mandando aqui a sua participação, mandando a paz do Senhor pros ouvintes. Meus amigos aí da lanchonete Sabor Tocantins, da gente alegre. Gente bonita mandou aí o seu bom dia. Uma semana abençoada para todos. Muito bem, bom dia, uma semana abençoada, legal. Valeu, meninos, meninas, aí da lanchonete Sabor Tocantins. Abraço para esse povo. O Thiago Ribeiro, bom dia, pastor Edgar. Bora para mais uma semana. Bora lá, meu irmão, com ânimo. Pastor, manda um alô aí pro meu sobrinho Marcelo. Ele tá aqui, gente no batente. Ô, menino, é dos nossos aí, então.
3: Tem coragem.
0: Aí ele mandou aqui, o homem tem coragem. Será que ele ainda vai querer passar férias aqui com nós, pastor? Olha, queridão, eu não tenho dúvida que vai, viu? Porque o menino aí...
3: Tem coragem.
0: É corajoso, é dos nossos, ó. É o Marcelo, e veio tirar férias, e aí tá se interagindo com a turma, conhecendo bem aqui a nossa, o nosso ritmo, né, Thiago? Tá entrando no clima aí, bom demais. Valeu toda a equipe aí do Thiago Ribeiro, Biscoito Frito e Cia, na sintonia com Edgar Mexias todos os dias. Oh, meu Deus do céu. Valeu, meu amigo Odilson Batista tá nos ouvindo também. Odilson, essa daí eu não consigo tocar porque essa faz parte dos clássicos da paz, viu, amigo? Só lá nos clássicos, todos os sábados, a partir das 9 da manhã. Meu amigo Domingos Dóris também tá em Porto Nacional, né, Domingos? Firme aí, irmão, Deus abençoe, mandou ali a sua participação, Porto Nacional, vamos orar, ele sempre participa também para o momento da oração, minha amiga Vanusa Jovem, é muita gente, meu Deus do céu, aqui, olha, continua pedindo as orações, né, Vanusa? Vamos orar, ela deseja um bom dia, uma boa semana cheia da presença do Deus Todo-Poderoso, gratidão a Deus, verdade, irmã Vanusa, vamos orar daqui a pouquinho. O Mirto Meira também tá aqui comigo, mandando aqui, legal, participando para o sorteio, né, Mirto? Deus abençoe, já deu certo. Vou pausar os alôs, daqui a pouco eu continuo com você que pegou o celular agora, vai mandando a sua mensagem para mim, acelera aí então, manda mesmo, todos que vão participando já vão entrando automaticamente para o momento da oração, viu? E aí, olha, você que vai participar a primeira vez, não esqueça de mandar o seu nome e a região que você está nos ouvindo. Apresente-se para mim. Está nos ouvindo pela internet? Em qual região do Brasil? Em que estado? Opa, chega para cá então, você que nos ouve na Europa, você que nos ouve em outros países. Bom dia para você também. Deus abençoe, meu forte abraço para essa turma, meus amigos caminhoneiros, estão aí ligados na gente. Bom demais é ter você com a gente. Nossa irmã Sara pediu encontro com os profetas, né, irmã Sara? É na voz com os Tocantins. Tocantins e Paraense. Eu comprei essa aqui, tá bom? Deve ser, então. Vamos ouvir 5h38 na Paz FM. Daqui a pouco eu volto com mais alô, com bate-papo. Vamos junto, minha irmã. Ô, meu irmão. Vai cantar agora Tocantins e Paraense, encontro com os profetas.

daqui a pouco tem Alex e Oziel, hein? É, tá aqui na Paz FM. Ele mandou mensagem aqui pra gente também, o Alex Inácio. Da dupla Alex e Oziel. Bom dia, daqui a pouco vou ler seu recado, amigo. Tem a Maria Antônia, tem a irmã Sônia Maria, tem a nossa irmã Livaldina Souza, tem o Josué e Sunami. Daqui a pouco eu vou ler seus recadinhos, hein? Você que tá chegando agora, tá digitando aí, olha, bom dia. Eu volto com muito mais, irmãos Viana vai cantar Cruz Pesada. Pra nossa amiga Diaconisa Cleonita e pra você, são

0: E você ouviu aqui na Paz FM, irmãos Viana, essa canção Monita Cruz Pesada. Bom dia pra você, gente amiga. 5h45, Edgar Messias, com você. Tá chegando o momento da oração, hein, gente? Tá chegando, daqui a pouco nós vamos orar. A partir das 6 da manhã, você vai conferir comigo o momento da palavra, uma palavra breve, objetiva, e o momento da oração. Convido você a ficar comigo para esse momento muito importante aqui da nossa programação. 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Vamos demais.
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0: Mas alô, só ver quem participou aqui, hein? Só pra quem participou que eu vou mencionar aqui. Atenção, hein? A minha irmã Sônia Maria. Bom dia, amiga. Bem-vinda aqui na Paz FM. Deus abençoe. Boa segunda. Meu amigo Alex Inácio, rapaz. Fazia dias que esse menino não aparecia por aqui, hein? Alex. Paz do Senhor, meus irmãos. Aqui é o Alex, da dupla Alex Doziel. Tô aqui em Praia Grande, São Paulo, sintonizado. Toca pra gente aquela canção lá, o Valente do Interior. Essa que é boa, muito pedida aqui, viu, meu querido Alex? Muito pedida aqui, a dupla Alex Doziel, o Valente do Interior. E nós vamos tocar com certeza, já tá ali na sequência pra você. Deus abençoe sempre, meu amigo. Seja bem-vindo sempre, Alex Inácio, da dupla Alex Doziel, direto de Praia Grande, São Paulo, nos ouvindo. Ah, muito bem, olha, faça como esse menino aí também, ó, faça como Alex Doziel. Tá pra que lado? Apresente-se, diz pra mim de onde você está nos ouvindo, no 639-8420-6868. Você que está curtindo férias, em que parte do Brasil? Tá ligado aí na Paz FM. A nossa irmã Maria Antônia tá nos ouvindo também, mandou aqui o seu bom dia. Obrigado, irmã Maria Antônia. Seja bem-vinda. Oh, meus amigos aqui, ó, o casal Raiz. É o irmão Josué e a nossa irmã Surani. Estão nos ouvindo, hein? É, casal Raiz, mandou a paz do Senhor. Estamos ligados. Legal, obrigado, família. O meu amigo Rubens Caminhoneiro chegando em Paraíso. Chegou, meu amigo, chegou aí em Paraíso, Tocantins. Olha aí, ele deseja um dia abençoado para todos. Forte abraço, meu querido, seja bem-vindo sempre. É o nosso amigo Rubens Caminhoneiro, sempre transitando aí nas nossas BRs, e sintonizado aí na Rádio Paz FM. Legal, nossa amiga irmã Ivaldina Souza mandou aqui o seu bom dia, diga Messias. Muito bem, aquela canção lá, boa, canção e louvor, top demais. Muito bem, guardado e protegido, né? Ela oferece para sua mamãe e toda a sua família lá no Recanto da Família Feliciano, em Vila Pau d'Arco. Alô, povo bonito aí no Vila Pau d'Arco. E ela disse aqui, vamos orar juntos. Bora sim, tá chegando, claro, vamos orar. Nossa amiga missionária Mariruti. Eita, maranhense aí animada. toda a família. Deus abençoe, Sanara Mari Ruth, seja bem-vinda sempre aqui na nossa programação. Mais uma aqui pra pausar, são 5:50, meu amigo Manuel. Aí é o homem do café, né, gente? É o rei do café, é o Manuel Rodrigues aí na estação Apinaja. E aí, meu Manuel, firmeza, irmão? Animado pra essa segunda-feira? Como é que tá a movimentação aí na cidade? Ele manda aqui o seu bom dia, Padre Senhor, pastor de Messias, manda um abraço na paz do Senhor para a irmã Grácia Ramos. Irmã Grácia Ramos, não sei não, hein? Deve estar tá desse jeito aí, ó. Pelo amor de Deus, irmã Grácia Ramos. Obrigado, meu irmão Manuel, obrigado pelo carinho de sempre. Deixa eu pausar aqui, gente. Mas olha, você que eu não mencionei o seu nome, fica tranquilo que daqui a pouco eu vou orar com você, tá bom? Mandando aqui o seu bom dia, paz do Senhor. Ligado aqui na melhor, a pastora Edgar Messias, ô glória. Quem é, meu Deus? É o diácono Paulo, do setor Nova Esperança em Paraíso. Alô, povo aí, setor Nova Esperança, Paraíso Tocantins, é, Paulo? E aí, irmão, como é que vão as coisas? Deus abençoe, viu? Vamos junto, Paraíso Tocantins, nossa audiência é top demais. E vai chegando mais gente aqui comigo, legal. Sejam bem-vindos.
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0: Muito bem, vamos prosseguir aqui. Deixa eu dar uma pausa aqui na trilha do Alô. Calma, muita calma nessa hora. São 5:51 de Canicias. Antes de chamar uma canção bonita com Alex Oziel, valente do interior, quero falar pra você do Rede Mini Box de Tegum, gente. 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Rede Mini Box 31, tá valendo! 5:53, hora certa pra você, aumente o volume do seu lado, daqui a pouco tem palavra e oração. Esta é o Alex Oziel, o valente do interior.
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João Alves soube que o seu inimigo tinha aceitado a Jesus, aí que ele ficou enfurecido. Levantou-se logo daquela cama, colocou uma arma em sua cintura e foi ao encontro do seu inimigo.

história de João Alves, que ouvia bem de longe os irmãos cantando um hino. 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
2: Em Palmas são 6 horas em ponto, horário de Brasília.
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2: Estamos de volta com o programa Amanhecer com Cristo.
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2: Bom dia para você que está aí comigo, aqui ligado na Paz FM. Seja muito bem-vindo aqui à nossa programação. 6 horas e 4 minutos. É uma alegria estar com você. E agora, para o momento da palavra, você que eu não mencionei o seu nome ainda, não mandei o meu alô para você, não li seus recadinhos, fica tranquilo. Nós vamos mencionar o seu nome antes de orar. Fica tranquilo, fica comigo. Preste atenção no que Deus tem para falar com a gente aqui, com base ao livro de Jó. Eu quero tomar apenas um versículo bíblico no capítulo 42, versículo 10, quando já é a conclusão de tudo que Jó viveu, de tudo que Jó passou, mas aqui Deus muda totalmente a realidade de Jó. Deus confere a Jó o dobro de toda a prosperidade que antes ele tinha. E o versículo 10 diz que o Senhor virou o cativeiro de Jó, né? Deu uma mudada radical na realidade em que Jó estava vivendo. O texto diz que o Senhor virou o cativeiro de Jó quando ele orava pelos seus amigos. Olha como é forte isso aqui. No momento em que ele orava, não está no texto, não está no relato bíblico aqui da história de Jó, mas você consegue imaginar comigo quantas vezes Jó orou, quantas vezes Jó buscou a Deus naquele processo? Com certeza, muitas vezes. Porque não temos como negar, apesar de que não está no texto. Mas aqui diz que quando ele orava pelos seus amigos, o Senhor acrescentou a Jó outro tanto, em dobro, tudo quanto antes ele possuía. E nós podemos fazer aqui algumas aplicações, né? Uma delas é destacar a importância de orar sempre. Em outro momento, o apóstolo Paulo vai dizer que devemos orar sem cessar, né? Orar constantemente. Outra vez digo, orai sem cessar, sempre orando, buscando a Deus, esse relacionamento, né? Através da oração, nós temos um relacionamento com Deus. E isso é muito positivo, isso é muito importante em vários aspectos. É curador, é terapêutico. A oração liberta, a oração muda as coisas, a oração funciona, resolve, a oração nos proporciona um novo olhar, aguça a nossa visão. A oração é curadora, a oração é algo que você e eu, nós devemos dar a atenção devida. E Jó nos dá o exemplo na prática disso. Quando ele orava, veja que ele nem orava por si, ele orava pelos seus amigos. O texto deixa claro, ele nem pedia para si nada. Deus foi lá e mudou a realidade de Jó. Que Deus nos desperte a fazermos isso. E outra, como já sabemos, mas eu vou dizer mais uma vez, Deus é aquele que não fica devendo nada para ninguém. Nunca você vai ver Deus devendo nada a alguém. Não, ele sempre nos surpreende. Aleluia. Deus sempre nos surpreende, fazendo por nós muito mais, muito mais, muito mais, muito mais. Então você que me ouve agora, não sei qual é a sua realidade que você está sentindo, está passando, está vivendo. É momento, quem sabe, desanimador. E nós muitas das vezes nos pegamos questionando com Deus, como que se Deus tivesse a obrigação de fazer muito mais. Na verdade, Deus tem feito. Ele não tem a dúvida de que ele tem feito. Eu posso não estar vendo, né? Porque nós somos limitados na nossa visão, no nosso olhar, no nosso entendimento, na maneira, queremos de um jeito, né? Porque nós somos limitados, nós somos humanos. E isso tudo explica o porquê de que, de algumas vezes, nós ficarmos assim incomodados. Será que Deus não está vendo? Será que Deus não está me ouvindo? Tá sim, meu filho. Oh, ei, Deus está no controle sempre. Ele nunca descuidou. Aleluia. Ele nunca descuidou de mim e de você. Nunca nos abandonou. Mas aqui fica claro, para eu concluir essa palavra breve e objetiva, que Deus mudou a história de Jó. Ele deu uma volta radical, e Deus transformou aquela situação toda, todo aquele prejuízo, toda aquela perda, né? Deus mudou em algo assim extraordinário, e Deus dobrou tudo que Jó tinha antes. Deus deu o dobro. Deus tirou, e você bem conhece lá no capítulo 1 de Jó, estava acontecendo no mundo espiritual ali uma conversa, Deus conversando com Satanás, e aí Satanás dizendo vai negar, e Deus dizendo não vai, vai, não vai, vai, não vai. E Jó aqui na terra foi perdendo tudo, pode acreditar, não, também não está no texto. Jó não entendia nada do que estava acontecendo. Pelo menos fica entendido pra gente que Jó estava tocando a sua vida normal. E aí as notícias ruins, negativas foram chegando e já foi perdendo tudo que possuía. Contudo, era um propósito. Deus tinha o seu propósito. Era de nos ensinar, por exemplo, né? Dentre outros propósitos, um dos era nos ensinar. E como temos aprendido na história de Jó. Que você pense nisso. Jó orou. E a oração fez com que as coisas mudassem, não somente para a vida dos amigos de Jó, que ele orou por eles, mas também para a vida de quem orava, para a vida de Jó. Oremos então, pode acreditar, Deus vai fazer mudança, Deus vai fazer acontecer, né? Assim como Deus fez na vida de tantos outros que nos antecederam, ele vai fazer comigo e com você também. Creia nisso.
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2: Eu quero orar com você nesse momento, apresentar a Deus os pedidos. São vários pedidos que chegam aqui pra gente. Eu quero orar na certeza com você que Deus vai ouvir mais uma vez. Meu irmão Joel, quero mencionar o seu nome. Meu irmão Joel que está aqui com a gente também. Ó, diácono Paulo aí em Paraíso, irmão Manuel, nosso caminhoneiro. Está aí nas estradas do Brasil, chegando em Tocantinópolis, né? Indo para Tocantinópolis e ouvindo a Rádio Paz, vamos orar. Nosso caminhoneiro irmão Manuel, nossa irmã Sara, irmã Leonete de Castro, nosso irmão Isseu, vamos orar. Adão Pereira Lima, em Caldas Novas, no Goiás, vamos orar, irmão. A irmã Cícera, diaconisa Videlina, missionária Denise Maria, vamos orar nesse momento. A Eliana Ribeiro, Ouzirene, a você que está comigo aí, o seu nome não aparece aqui, mas você está comigo acompanhando esse momento da palavra, o momento da oração. Vamos falar com Deus agora. Pai, é no nome de Jesus que nós aqui estamos unidos em oração, agradecidos por mais um dia que o Senhor está nos dando, pela oportunidade tão preciosa. Obrigado pela vida, pelo ar que respiramos. Obrigado, Senhor, pela tua bondade, por tua graça, pelo favor que nós, na verdade, não merecemos. Mas o Senhor tem cuidado de nós e nós aqui estamos por tua bondade, ó Deus. Muito obrigado, nós te adoramos e rogamos a ti, ó Pai, que mais uma vez o Senhor seja conosco. A boa mão do Senhor seja sobre cada um dos nossos amigos, todos os nossos ouvintes, aqueles que estão agora a caminho do seu compromisso, aquele que está ouvindo a nossa programação, acompanhando esse momento de oração. Senhor, eu o apresento diante de ti, nos seus mais diversos dilemas, situações. Ah, meu Deus, esta fase que estamos vivendo, quem sabe na saúde, quem sabe no relacionamento, quem sabe nas finanças, no ministério, não sei, mas tu sabe, tu estás vendo, Pai. O Senhor nunca perdeu o controle da situação. Com Jó foi assim, meu Deus, com tantos outros também foi, não será diferente conosco, e em ti nós confiamos. E assim como o Senhor mudou a história de Jó, dando a ele, meu Pai, resposta, dando a ele o dobro de tudo que antes possuía, o Senhor é poderoso para fazer semelhantemente comigo, semelhantemente com este que ora comigo agora. E eu quero estender as minhas mãos, ó Pai, sobre esses nomes que estão agora aqui dos nossos participantes nesse aparelho celular. Eu estendo as minhas mãos e que seja agora a mão do Senhor estendida sobre esta pessoa que está acamada, está angustiada, está sentindo dores. Senhor, esta pessoa que está clamando por socorro, por misericórdia, vem agora, meu Deus, em socorro e faz um milagre na vida desta pessoa. Nós cremos no poder que há no nome de Jesus. Em nome de Jesus, ó Pai, confirma este milagre agora sobre as nossas vidas, Pai, sobre esta casa, esta família, esta empresa, este comércio, ó Deus, este veículo, esta pessoa que está nos ouvindo agora, onde quer que ela esteja, Pai, eu peço a tua bênção. em nome de Jesus. Ordene a bênção e mude as coisas, Senhor, em nome de Jesus, assim como o Senhor mudou a realidade de Jó, dando a ele o dobro de tudo quanto antes possuía. Oh, meu Pai, muda essa situação, nos ajude a dar a volta por cima, nos ajude, ó Deus, a superar, a ficar firme, confiante, acreditando sempre, em nome de Jesus. É o nosso pedido, é a nossa oração agora, e que esta pessoa, Pai, que nós venhamos testemunhar a grande vitória recebida, que venhamos testemunhar as bênçãos, e todos poderão ver, assim como viram que Jó foi muito, muito abençoado depois de tudo que ele viveu, tudo que ele passou, e que assim seja também com esta pessoa, com esse irmão, esta irmã agora, este pai de família, esta dona de casa, esta pessoa, meu Deus, que está clamando agora, em nome de Jesus, que seja assim. Faz o milagre para a glória do teu nome, nós te pedimos, em nome de Jesus, em nome de Jesus.
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2: E vamos prosseguindo, quero atender aí o meu amigo Ney, ele que pediu com os Canarinhos de Cristo, né? Vamos ouvir agora essa canção bonita.
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2: Daqui a pouco eu volto trazendo participação e muito mais.
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8: Estamos de volta com o programa Amanhecer com Cristo. São 6h25 agora.
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8: Rádio Paz FM. É, maravilha. Muito bem, muito bem. Vamos mais, né? 6h25. Bom dia para você que está aí comigo, sintonizado aqui na Paz, a nossa melhor. Edgar Messias com você. Acabamos de orar, recebemos aí a oração. Vamos juntos para mais um dia. Você que está curtindo férias, maravilha, boas férias para você. Você que está trabalhando, assim como nós aqui na Paz FM, rende no batente.
9: Que tem coragem.
8: Corajosamente, meu. Bom dia para você. Olha, atenção para essa informação. Você que está chegando agora, calma que eu já vou mandar alô, já vou ler seu recado, hein? Vou mencionar o seu nomezinho aqui também nas participações. Gente, atenção, porque agora eu quero falar de um assunto seríssimo. 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As músicas do quadro Você Decide, minha gente. Só mais uma vez, hein? Agora para decisão final, daqui a pouco já vou apresentar a campeã de hoje no quadro Você Decide. A primeira opção é essa aí, ó, com Éder, Israel, eu e a Viola. Canto você.

Primeira opção para você. E a segunda? A segunda é com Douglas e Dorival. Caipira, eu sou. Legal, hein? Pra você que chegou por aí agora, o meu bom dia. Duas músicas no quadro você decide, manda a sua opinião. Qual das duas você gostaria de ouvir? As duas são boas. É só pra você interagir mesmo, mas as duas merecem o seu voto, mas apenas uma será a campeã. Daqui a pouco eu vou anunciar. Essa é a segunda.

0: bem, Edgar Messias. E eu quero mandar alô pra você agora. Vamos rapidamente aqui para o alô, né, gente? Vamos lá, isso. Capricha, capricha aí, vai. Pronto, bora. Saber quem está comigo aí. A você no campo, no sítio, na chácara, você nos peais, você nos assentamentos, meus amigos operadores de máquinas agrícolas. E aí, gente, como é que tá a poeira aí na região, hein? Meus amigos do agro. Ei, meu Deus do céu, poeira é o que se vê por agora, hein? Gente, e por falar em poeira, vou falar aqui rapidamente, antes de mencionar os alôs aqui, você que está comigo, falar da temporada das queimadas, né, gente? Lamentavelmente, as queimadas vem trazendo aí consequências sérias. Isso não é só aqui não, no Brasil inteiro praticamente, né? Mas aqui na nossa região, então, ô gente, vamos ter consciência, né? Evitar ficar pondo fogo aí nas coisas. É, isso é muito sério, né? Eu sei que é muita folha seca, é muita coisa, e aí a gente vai, coloca um foguinho aqui, não é pouca coisa. E aí vai colocando aí, dá esse fumaceirão na nossa cidade. Vamos pegar leve com esse negócio aí, tá bom, gente? Paciência, vamos arrumar um outro meio de dar fim aí a essas folhas, a essa, enfim, né? Esse material aí que é perigoso, pode também trazer outras consequências, os animais silvestres e tantos males. Fica a nossa dica aí pra você. 6:30, deixa eu dar uma olhadinha aqui aos meus amigos que estão aqui comigo. Oh! Chegou agora? Tava roncando, é? Tava roncando por aí, que é isso, hein? Legal, chega pra cá então, 639-8420-6868, meu amigo Joel. Obrigado, meu companheiro, esteve orando com a gente. Obrigado, Joel. Deus abençoe. Olha o Diácono Paulo, ligado na gente, acompanhou o momento da oração aí na região, setor Nova Esperança em Paraíso. Obrigado, irmão, Deus abençoe. O meu amigo Manuel da Saborelli, bom dia, diga Messias. Passando em Fátima, indo em direção a Tocantinópolis, ouvindo a rádio, coloca aí o nosso nome na oração, modão, né? Um modão pra todos aí. Forte abraço, vou mandar pra você a próxima aqui, com certeza, canção e louvor vai cantar protegido e garantido, tá, amigo? Obrigado, meu irmão Manuel, a toda a nossa turminha aí da Saborelli, nossos amigos caminhoneiros, irmã Sara esteve orando com a gente, né, irmã Sara? Obrigado pela sintonia, a Leonete de Castro também participa aqui com a gente e mandou aqui a sua parte do Senhor e o texto de Jó 28:24, porque ele perscruta até as extremidades da terra, sim, ele vê tudo o que há debaixo do céu. É forte, hein, Marionete? Esse texto maravilhoso. O Iseu mandou aqui, bom dia, estamos dando prioridade para Deus logo no amanhecer com louvores e adoração. É, amigo. Obrigado, irmão. Deus abençoe. É verdade, estamos buscando priorizar. É verdade, bem lembrado. O meu amigo Adão Pereira Lima, bom dia, oramos juntos para que Deus venha curar as cãibras. Oh, Jesus. Oramos, pode crer, querido, que o Senhor venha arrancar esta causa, né? Dessas cãibras, meu amigo Adão Pereira. E ele manda aqui o seu bom dia na paz do Senhor. Ele nos ouve em Caldas Novas, no Goiás. Deus abençoe, meu irmão. O Senhor te visite. A irmã Cícera tá ligada também, mandou aí a sua participação, esteve orando. Oi, irmã Cícera, obrigado pela sua sintonia, participando aqui com a gente. É no Taquaruçu Grande. Alô, gente amiga aí no Taquaruçu. Ai, meu Deus do céu. Taquaruçu Grande. Maravilha. Diaconisa Videlina mandou aqui também o seu bom dia, lavado chegou. Ao Edgar Messias, dona Jarlene, Elenay, o Marcos, os caminhoneiros, salgadeiros e todos os ouvintes da Rádio Paz. Ela é uma ouvinte top também. Obrigado, Diaconisa Videlina. Bem-vinda sempre. Oh, muito bem, muito bem. Quem mais, Edgar? Missionária Denise Maria participa, mandando o seu bom dia na paz do Senhor a todos os irmãos. Aguardando o momento da oração, ela mandou a participação antes de orarmos, deu certo, minha amiga. Oramos. Missionária Maria Ruth também esteve orando com a gente. Participa aqui comigo. Obrigada, Eliana Ribeiro também. Não fica sem orar, né, Eliana? Eliana Ribeiro, obrigada, irmã. Ela mandou aqui o seu bom dia na paz do Senhor. E também as orações, né, pela sua vida, sua família. Pode crer, querida, que o Senhor te visite e te surpreenda nesta segunda-feira. A Osirene também mandou aqui a sua paz do Senhor. Participar para o sorteio, pastor Edgar. Participa, é, Osirene. Muito bem, já deu certo. Olha, eu vou pausar aqui. Daqui a pouco eu prossigo com mais. Tem o Fernando, o Alcindo, o Antônio Donizete, Rose Silva. Tem o Julimar, dona Vanusa Jovem tá aqui também. Tem o Davi lá no Jardim Vitória. Tem a Lucilene de Cristalândia. Tem o irmão Edson, meu companheirão aí da J.E. Caseirinhos. Tá faltando você. Percebeu que eu não mencionei o seu nome? Pois é, não mencionei.
1: O quê? Não acredito.
0: Não mencionei porque não aparece aqui. Mas, ó, é só aparecer que eu já menciono você. Já vou falar do seu nomezinho daqui a pouco.
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0: Olha, aumente o volume do seu rádio, tomando esse café maravilhoso, com canção e louvor, que vai cantar agora, protegido e garantido, hein? Atender os pedidos de oração nessa manhã. Pedindo louvor também, né?

E você ouviu com canção Lofoa? Protegida e garantida aqui na Paz FM. Que é isso? São 6:39 aqui na Paz FM. Daqui a pouco tem mais alô, tem mais participação.

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7: Estamos de volta com o programa Amanhecer com Cristo. Bom dia.
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7: É nós, vamos que vamos, gente boa. Legal, 6h43, daqui a pouco tem a Gisele que vai papear com a gente, vai falar do Card Gold, minha gente, se prepare, já se organize para você fazer as anotações aí, viu? Anotar o contato, a Gisele vai falar para você que sofre com dores, para você que tem alguém na família que já passou dos 10 anos de idade, né? E aí, sabe como é que é, né, gente? As dores aparecem mesmo. Você que tem dificuldade para subir, descer escada, se prepare. Daqui a pouco a Gisele tem um recado importantíssimo para você. E a você que chegou por aí agora, seja bem-vindo, seja bem-vinda aqui ao Som da Rádio Paz FM, Edgar Messias com você de segunda a sexta-feira, hein? Segunda a sexta-feira é nós por aqui, comandando o Amanhecer com Cristo, com o melhor da música sertaneja, muitas participações, interação, as músicas do quadro Você Decide, momento da palavra, da oração, sempre a partir das 6 da manhã. E nós queremos mandar mais alô, né? Pra você que está comigo, a você que está no campo, está no sítio, está na chácara, vem comigo, rapaz. De alô, de participação, meu bom dia. A você que está na caminhada, já foi, já esteve no alongamento, na academia, já se exercitou ou está indo agora? Muita gente curtindo férias, aê! A meninada tá por aí também. coisa linda, hein? Coisa boa, meninada, coisa linda. Deus abençoe, meninos, meninas. Olha, meu amigo Fernando, ligado na gente aí, paraíso, né, Fernando? Como é que tá a moçada aí na comunidade terapêutica? Firmes, estão firmes. Meu abraço pra essa turma aí, tá bom, meu irmão? Fernando, gente boa. Bem-vindo sempre aqui no Amanhecer com Cristo, meu amigo Diácono Alcindo, na Fazenda Vale Verde. Como vão as coisas por aí, meu Diácono Alcindo? Toda a sua família, todo o povo aí em Nova Rosalândia, no Tocantins, sintonizado aqui na paz. O Antônio Dorizete mandou pra gente meditar aqui no texto de Tiago, capítulo 1, versículo 6, meu amigo Antônio Dorizete, meu. Muito obrigado, querido. A Rose mandou amém, amém, mandou amém pra você também. Valeu, Rose! É Rose Silva no Taguari. O Julimar. Oi, Julimar, bom dia. Eita, paz do Senhor Jesus Cristo. Ligado aqui na Rádio Paz FM, na estrada. Eita, vai estar acelerando o postante aí, é? Na estrada, mandando abraço para todos os caminhoneiros desse Brasil. E ele está também aproveitando para parabenizar a sua digníssima esposa, completando mais um ano hoje, rapaz. Eita, coisa boa. Deus abençoe aí, ó, a querida irmã, esposa do meu amigo Julimar. Não tem o nome dela por aqui, hein, Julimar? Mas olha, vai aí o nosso abraço, o carinho de toda a equipe da Rádio Paz FM, pro Julimar, nosso caminhoneirão, nos dando carona, parabenizando aí a sua digníssima esposa. A minha amiga Manuza Jovem mandou aqui café negão. Café negão, né, amiga? Esse é bom demais. Ela participou das orações também. Forte abraço a nosso amigo Davi. Mandou aqui também a sua participação. Jardim Vitória, né, amigo? Deus abençoe, queridão. Nossa amiga Lucilene está em Cristalândia. Ela mandou aqui a sua participação, seu voto nas músicas. E também deseja uma boa semana. Muito abençoada, né, Lucilene? Para você também, toda a sua turminha. Mais um aqui, ó. O Edson, meu amigo Edson, aí na JE Caseirinho. Como é que tá aí o cardápio desse café maravilhoso aí, hein, meu irmão Edson? Mandando aqui o seu bom dia, Wendy Cabecinhas. Obrigado, Edson. A você e toda a sua turminha aí, ó. Nosso abraço pro Cauã, nosso abraço. E o Edmarzão, cadê o Edmar? Ô, Edmarzão. Tá roncando aí, irmão, pelo amor, hein? Pelo amor de Deus, querido. Deus abençoe, povo bonito. Ô, meu amigo João Carlos do Auriri mandou o seu bom dia aí, João. Pra você, excelente semana, irmão. Minha amiga Sônia Maria tá mandando o seu bom dia aqui também. Valeu, meu irmão divino, minha irmã Maria. Mandou aqui também a sua participação, como sempre. Mandou aí o seu voto. É nóis, Deus abençoe, querido. Evangelista Jadson também. Paz do Senhor Edgar, Deus abençoe. Isso é uma semana de todos. Mandou o seu voto aqui. Tá mandando também o seu alô para o irmão José, a sua esposa Simária. Esses seus filhos Sara, Davi, lá na chácara em Aparecida do Rio Negro. Alô, Aparecida do Rio Negro. Obrigado, evangelista Jardim, só dando a sua gordinha, Sara e Joel. Essa turminha animada, ouvinte fiel aqui na paz. O Tião da Caçamba, gente amiga, também participa aqui com a gente. Obrigado, meu irmão Tião. Ele que é ouvinte fiel, mandando o seu alô para toda a sua, seus contatos, todo seu, esse povo aí, né? Todo o pessoal aí, pessoal da zeladoria, infraestrutura, pessoal da Igreja Batista Beleza, né, meu irmão Tião? Deus abençoe, Tião da Caçamba, gente boa. Daqui a pouquinho, gente, eu volto com as últimas participações. Eu vou chamar mais uma canção bonita. Daqui a pouco tem a Gisele pra falar com você. Ah, um assunto seríssimo. Vamos de Kleber e Edilson. Aprendi com Urso e Leão, gente. É forte essa canção. Pra você que está comigo, bom dia!

0: FM, a rádio da família Cléber Edilson. Aprendi com o Leão aqui na Paz FM, demais, hein? 6:52, Edgar Messias. Gente, vamos chamar a Gisele. 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
0: 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E o meu tempo me limita, mas eu quero fazer menção dos meus amigos, minhas amigas que estão aqui comigo. Olha você, meu amigo, Eliel Moraes. Ô, Elielzão, e aí, tranquilo, irmão? forte abraço para você e toda a sua família. Alegria recebê-lo aqui nesta manhã, Eliel. Deus abençoe. Missionária Esmeraldina também está mandando a paz do Senhor. Estamos juntos. Excelente semana para a senhora também, Missionária Esmeraldina, e toda a sua família. Meu pastor Otávio, aí da 607 Norte, todo mundo na sintonia. O Jaston Pereira mandou um oi para você também, Jaston. Deus abençoe você e família. Olha, meu amigo pastor Juranete Salles, lá em Planalto, no Maranhão. Obrigado, querido, pela sintonia. Toda a sua família aí, hein? Forte abraço, meu amigo evangelista Ade Andres, também nos ouvindo. Obrigado, obrigado, pastor Dário. Meu amigo Luiz Gonzaga, é o homem do caldo de cana aí da 3. É o pastor Romildo e família. Rapaz, o pastor Romildo arrasou ontem com aquele frango assado, hein, pastor? Forte demais! Deus abençoe, pastor Romildo. E muita, olha, Deus abençoe o senhor e toda a sua família. Deus abençoe sempre. Olha, tem mais gente aqui, olha, meu tempo me limita, meu amigo pastor Daniel Venâncio, aí em Luzimangues. Alô, Luzimangues, alô, povo bonito aí, Deus abençoe a toda essa nossa gente, meu amigo Etevaldo Lima, Lava Jato, Kadoshi também, na sintonia. Olha, desculpa aí, o meu tempo me manda parar, eu tenho que parar agora, pra voltar amanhã tem mais, se Deus quiser, a partir das 5 da manhã. Agora, 6:58, vou liberar o espaço para muito mais que estão chegando daqui a pouco. Desliga o rádio não, hein? Fica por aí, tá? Na sintonia, tá na paz, tá bom demais. Obrigado, gente. Deus abençoe. O Elisvaldo Pereira acaba de chegar também. Obrigado, meu irmão Elisvaldo. Assim está escrito, é assim mesmo, Elisvaldo, então tá. Gente, abração. Vou deixar campeã tocando de hoje. Deu a segunda opção, hein? A mais votada, tá apenas 2 pontinhos à frente aqui da primeira opção. Vamos chamar então o Douglas e o Dorival. Vai cantar pra gente essa canção, a mais votada, a mais pedida para hoje. É. Caipira Eu Sou é o nome da canção.
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0: Volta amanhã. Valeu, gente. Boa segunda, boa semana. Até a próxima, se Deus quiser.

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1: Olá, bom dia! Hoje é segunda-feira, agora são 7:31.
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chefe. Bom dia, bom dia. Uma excelente manhã na paz do Senhor Jesus Cristo. Que benção, estou chegando, hein? Estou chegando nesta linda manhã de segunda-feira. Gente, hoje é 13 de julho de 2026. Seja bem-vindo, seja bem-vinda. Tá em casa, tá no trabalho, tá no carro dando aquela carona. Olha que coisa boa, olha que bacana. Sou eu, o seu companheiro pastor Gabriel Ribeiro, até às 10 da manhã. É o Paz e Amor aqui, né? Na Paz FM, a Rádio da Família, para você, meu amigo, para você, minha amiga, para você de Palmas e toda a região, curtindo a frequência 89,9, para você de Araguaína, na frequência 91,3. Olha que coisa boa. Muito obrigado pelo carinho, seja sempre bem-vindo, sempre bem-vindo. Está começando, mas eu quero deixar aquela mensagem de reflexão para você, meu amigo, para você, minha amiga, nesta manhã. Isso mesmo, a vida nos ensina que nem sempre teremos respostas para tudo. Haverá dias de alegria e dias de silêncio, momentos que parecerão que Deus está distante, mas a Bíblia nos lembra que a fidelidade do Senhor não depende das circunstâncias. Lá em Hebreus, no capítulo 11, no versículo 1, diz o seguinte: ora, a fé é a certeza daquilo que esperamos e a prova das coisas que não vemos. A fé nos faz caminhar quando ainda não enxergamos o destino. Ela nos fortalece quando as forças humanas acabam e nos lembra que Deus continua trabalhando mesmo quando nossos olhos não conseguem perceber. Se hoje você enfrenta lutas, não desista. Deus conhece cada lágrima, cada oração, cada esperança guardada em seu coração. O tempo dele é perfeito, a sua vontade sempre é boa. Confie, persevere e continue firme. A vitória nem sempre chega no momento que desejamos, mas chega no tempo certo, porque Deus nunca abandona aqueles que colocam sua confiança nele. Que o Senhor fortaleça a sua fé, renove a sua esperança e conceda paz ao seu coração. Uma excelente manhã, um bom dia para você. Muito obrigado pelo carinho, pela sua companhia. Está só começando o nosso Paz e Amor nesta manhã de segunda-feira. Mais uma semana se inicia, mais uma semana. Olha que maravilha, um bom dia para você. O nosso WhatsApp tá liberado. É que é o nosso 6398420-6868. Esse é o nosso WhatsApp, é o 6398420-6868. Para você mandar o seu abraço, mandar o seu alô, sempre aqui no Mural de Recados, a Rádio Paz, a Rádio da Família. Chega cantando, Fernandinho, Deus não está morto. A paz do Senhor!

Vim te adorar, pra você, meu irmão, pra você, meu irmão, bom dia. Agora são 7h44, agradecendo o seu carinho, né? A sua companhia, você com o rádio ligado, nessa segunda-feira. E aí, você tomou aquele café? 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E você pode ficar à vontade para mandar o seu abraço, mandar o seu alô aqui no nosso WhatsApp, que é o 6309-8420-6868. 6309-8420-6868. Já tem a mensagem, né? O momento da palavra. Com certeza é o momento que a gente possa se refletir daqui a pouquinho. Você curte aqui, né? Você ouve mensagem Paz e Amor. Agradecendo sempre o seu carinho pra você, meu amigo. Tá aí no carro. Hã? É, ouvindo aqui a Rádio Paz. Olha que bênção. Olha que maravilha.

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1: Olá, amados ouvintes da Rádio Paz, a Rádio da Família. Nós estamos aqui no Momento da Palavra, estudando a Bíblia.
2: Muito bom, muito obrigado pelo carinho, pela sua companhia, você curtindo a nossa programação, né? Seja bem-vindo, seja bem-vinda, chegou aquele momento todo especial. De fato, é o Momento da Palavra, aqui na programação, agradecendo a sua audiência. Seja sempre bem-vindo, sempre bem-vinda, que Deus o abençoe grandiosamente, né? Que a presença de Deus venha estar sobre nossas vidas. Chegou o momento certo, o Momento da Palavra, nesta manhã de segunda-feira, aqui no País é
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1: Olá, amados ouvintes da Rádio Paz, a Rádio da Família. Nós estamos aqui no Momento da Palavra, estudando a Bíblia Sagrada. No Evangelho segundo escreveu João, capítulo de número 1, Jesus faz uma pergunta muito interessante para os discípulos que estavam seguindo a ele. Pela primeira vez, dois discípulos de João Batista, ouvindo a respeito do testemunho que ele deu a respeito de Jesus, eles seguiram a Jesus. E quando eles estavam seguindo a Jesus, quando Jesus percebeu que eles estavam seguindo, Jesus vira para eles e Jesus faz uma pergunta. E aqui a gente já começa a examinar, a entender como é que Deus age para conosco. Deus, ele sonda o nosso coração. Deus, ele fala conosco e ele, nas suas conversas conosco, ele expõe as nossas intenções diante dele. Nós somos, como homens, nós somos tendenciosos a buscar a Jesus da forma errada, né? Ou com as intenções erradas. E Jesus vira para os discípulos e pergunta: o que buscais? Uma pergunta de cara instigante, confrontadora. O que é que vocês estão buscando? A pergunta que Jesus faz nos leva a uma reflexão, aplicando ela para a nossa vida, né? Onde Jesus pergunta para nós: o que é que vocês estão buscando quando vão até mim? Parece ser uma pergunta sem sentido, porque se nós estamos indo até Jesus, deveríamos ser claro que nós estamos buscando a Ele, né? Mas não é tão simples assim. Às vezes nós estamos indo até Jesus buscando o que Ele pode nos dar e não quem Ele é. Às vezes nós podemos ir até Jesus por curiosidade, para saber quem é esse Jesus. Às vezes nós estamos encantados com os milagres e vamos até Jesus para saber, apenas por curiosidade. Por mais que pareça ser algo sem fundamento, mas grande parte das pessoas que vão até Jesus vão por curiosidade. O curioso, ele sempre quer ver o que Jesus faz, descobrir o que ele pode fazer, vê as suas maravilhas, mas ele nunca toma uma decisão verdadeira. Ele sempre está em cima do muro. Aquele que quer usar a Jesus, ele vai até Jesus como se Jesus fosse buscando aquilo que Jesus pode fazer. É o poder de Jesus. Ele só está interessado em usar Jesus. Ele quer, na verdade, ter uma relação errada com Deus, quer usar essa relação a favor dele mesmo. Então essa pergunta, ela é no mínimo uma pergunta reveladora, uma pergunta santificadora, uma pergunta niveladora, que nivela o nosso coração. O que nós estamos buscando quando vamos à igreja? O que nós estamos buscando quando vamos adorar? O que nós estamos buscando quando vamos à presença de Deus? Será que é Deus que nós estamos buscando? Será que é saber a vontade dele para a nossa vida? Será que é ouvir o que ele tem a nos dizer ou falar aquilo que nós temos a falar? Será que é saber o que ele tem para realizar através da nossa vida ou querer informar aquilo que nós estamos querendo fazer? Será que é nos disponibilizar para cumprir o propósito que ele estabeleceu, ou nós estamos indo a Deus para querer convencê-lo a fazer e a realizar aquilo que nós queremos que ele faça? Ou nós somos deuses, ou nós somos adoradores. Eu não vou como Deus a Deus, eu vou como filho, eu vou como servo, eu vou como homem, eu vou como adorador, para ouvir a vontade que ele tem, que ele estabeleceu para a minha vida, e apreciar a sua presença e desfrutar da sua presença. Então nem todo mundo que vai a Deus da forma errada. Precisa passar pelo crivo da pergunta: o que fazes aqui? O que queres? O que buscais?
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0: Muito bom, agradecer seu carinho, a sua companhia e a sua audiência. É, agora são 8:02. Já já estou de volta com muito mais pra você.
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0: Muito bom, agora são 8:04. Um bom dia para você. Agradecer seu carinho, né? Sua companhia nesta manhã linda, maravilhosa de segunda-feira. Eu quero dar um recado especial para você. 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
0: Muito bom, agora são 8:06. Um bom dia. 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Eu quero mandar um abraço todo especial ao nosso companheiro, é o senhor Wilson, né? É, rapaz, sempre com a rádio ligado, curtindo a nossa programação. bom dia, né? Uma boa semana, uma boa segunda-feira.
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0: Opa! Estou de volta, hein?

Gaúcha, bem-vinda à nossa programação nesta manhã linda e maravilhosa de segunda-feira, ao País e Amor, comigo, Gabriel Ribeiro, até às 10 da manhã, certinho? Lógico, e você pode participar aqui no nosso WhatsApp, que é o 63 9 84 20 68 68, certinho? Tranquilo? Você fica à vontade para você mandar o seu abraço, mandar o seu alô aqui na nossa programação, é no 9 84 20 68 68. Vamos juntos com muita música e você curtindo sempre a nossa programação. É aqui a Rádio Paz, a Rádio da Família. Olha que maravilha, olha que bênção para você aí na bolera do seu caminhão. É, meus amigos, companheiros caminhoneiros, bom dia, cortando o nosso estadão do Tocantins. É, gente boa, que Deus abençoe grandiosamente a sua vida ao retorno, né? Para o seu lar. Você está saindo agora para ir buscar mercadoria, mas está cortando aí as nossas rodovias, né? BRs. Valeu, um abraço, que Deus abençoe muito mesmo pelo carinho, que Deus cubra a vida de cada um caminhoneiro, né? Sempre com responsabilidade aí, transportando e fazendo o nosso Brasil aquecer. Ah, nosso Brasil, se não fosse os caminhoneiros, né? Realmente, aí o transporte, roupas, mercadorias eletrônicas, carros, né? Que mais? Alimentos, sim. Olha que benção, olha que maravilha. E é isso. As suas BR sempre movimentadas com os nossos companheiros caminhoneiros. Valeu, que o Papai do Céu abençoe grandiosamente a cada um de vocês, tá bom? E a sua participação, daqui a pouquinho, daqui a pouco, eu vou aqui, ó, no mural de recados. Aí eu quero ver a sua participação, eu quero ver o seu alô, né? O seu abraço, o nosso 63 9 84 20 68 68. Onde música? É a Aníbal Soares, Filho do Deus Vivo. Bom dia. Agora são 8 horas e 11 minutos.

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0: Jadson Moreno, pra sempre, aqui no Paz e Amor. Agora são 8:23. Um bom dia pra você, né? Tá tudo certo, né? Na bênção pura. E o Papai do Céu está te abençoando, te guardando, livrando de todo mal. Que possamos ter uma semana abençoada, debaixo da proteção do nosso bom Deus. Segura aí, já já, tem mais.
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2: Muito bom, agora são 8:27. Um bom dia para você. 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
4: Olha eu de volta, minha gente. Bom dia. Bom dia na paz do Senhor. Uma excelente manhã, hein? É, segunda-feira. Está só começando. E agradecendo o seu carinho, a sua companhia. Seja bem-vindo, seja bem-vinda. Gente, é segunda-feira, segunda-feira. E você com o rádio ligado, curtindo a nossa programação. Hã? Que maravilha, né? Que bênção. Agradecendo sempre o seu carinho, a sua audiência. Produção, será? Será que já chegou alguém? Bora lá então, nosso mural de recados nesta manhã de segunda-feira.
5: Alô, alô.
4: Pronto, olha que maravilha, que benção pura. Alô, alô. Agradecendo sempre a sua audiência. Deixa eu ver aqui. Ó, oh. Ah, é a Silva. Alô, Silva, bom dia. Ó, oh, a irmã Silva está em Almas, mas estou sintonizado pela internet. Olha que coisa bacana, olha que maravilha. Um abraço à nossa companheira, né? A irmã Silva, que está com o rádio ligado, curtindo a nossa programação. Valeu, lá em Almas, Almas, Goiás. Olha que coisa boa. Hã? É? Um bom dia, que Deus abençoe grandiosamente, em nome do Senhor Jesus Cristo, né? Sempre ouvindo a nossa programação. Sempre ouvindo aqui a nossa audiência. Um abraço especial à diaconisa Cleonita. Alô, Cleonita, bom dia na paz do Senhor. Ah, Creuza Pereira, né, já está participando da promoção. Deixa eu ver aqui, é a Martinha, Martinha Souza. Alô, Martinha, bom dia. A Rosana, gente, a Rosana Barros, bom dia na paz do Senhor. Ótima semana abençoada para todos nós. Estamos na escuta. Alô, Rosana. Rosana Barros com rádio ligado. Muito obrigado pelo carinho, pela sua companhia. Nosso companheiro Marcos Antônio Barbosa, sempre aí participando, mandando a sua mensagem. Um bom dia para hoje, sempre gratidão. Gratidão a Deus, né, pela vida, pelo amor, pela oportunidade de recomeçar, pela sabedoria concedida, pela força que há em nós, pelos sonhos realizados. Gratidão sempre a Deus por poder viver o hoje. Um abraço ao Marcos Antônio, valeu, agradecendo o seu carinho. A nossa amiga Maria Antônia, ô Maria, bom dia. Um abraço aí também aí a companheira, né, a Graça Ramos. Olha que maravilha, minha gente. Um abraço aí todo especial a nossa companheira cantora, né, a cantora Rosa, lá de Bom Jesus do Araguaia, né, Mato Grosso. É isso? Olha que benção, tá lá curtindo a nossa programação. Um abraço ao Genésio, é o Genésio Paladinho, caminhoneiro. Alô, caminhoneiro, alô, Genésio, bom dia. Aí na bolera do caminhão, curtindo a nossa programação, a nossa amiga Leonete de Castro, lá em Paraíso. Um abraço, André. Oi, Andréia Barros, muito obrigado pelo carinho, pela sua companhia. E você fica à vontade, viu? Você fica à vontade para você mandar o seu abraço, mandar o seu alô aqui na nossa programação, que é o nosso WhatsApp, que é o 63, é o 98420-6868. Olha aí, minha gente. E vamos seguindo aqui no nosso Paz e Amor. 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Tem música, produção? Tá no jeito? Ah, pronto, pode tocar. Isso, aquela, aquele jeito. Elis Soares.

0: Aline Barros, para você aqui no País Amor, bom dia, uma excelente manhã, agradecendo seu carinho, já já estou de volta com muito mais para você.
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0: Muito bom, agora são 8:45. Olha a hora, 8:45, bom dia, né? 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
0: Muito bom, agora são 8:47. Um bom dia para você, minha gente. Olha só que bacana. 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
0: Muito bom, minha gente, estou de volta, né? Segunda-feira, início de semana. Muito bom, seja bem-vindo, seja bem-vinda à nossa programação e você pode ficar à vontade para você mandar o seu abraço, o seu alô aqui no nosso mural de recados, que é o 63 9 84 20 6868, certinho? É o 63 9 84 20 6868. Já eu passo aqui no nosso mural de recados, agradecendo sempre o seu carinho, a sua companhia, e vamos juntos aqui na melhor programação. Tá chegando quem agora, gente? Ô produção, é ele? É o Marcos Salles. Essa é boa. O teu amor não falha.

0: audiência aqui no Paz e Amor. Um bom dia pra você, agradecer seu carinho, a sua companhia, já já estou de volta com muito mais pra você nesta manhã de segunda-feira. Já já.
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0: Muito bom, minha gente. Agora são 9:01. Olha a hora, 9:01. Bom dia, né? A hora passa rápido, voando. 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
0: Ó, minha gente, estou de volta. Coisa boa, né? É o País e Amor. Muito bom, seja bem-vindo à nossa programação, agradecendo o seu carinho e a sua companhia nesta segunda-feira, início de semana. É bênção, maravilha, agradecendo o seu carinho, a sua companhia, estamos aqui, né? No País e Amor, sou eu, Gabriel Ribeiro, o seu companheiro, é, esses dias aí de férias, coisa bacana. Vem comigo, dá aquela moralzinha aí com a gente, hein? Manda o seu abraço, manda o seu alô aqui no nosso WhatsApp, que é o 63, é o 984206868. Vamos agora aqui no nosso mural de recados. Deixa eu ver quem está por cá, né? No nosso mural de recados. Produção, vai lá, produção. Pronto, tá aí. Eita coisa boa! Deixa eu ver quem está por cá. Deixa eu ver aqui. É o Mirto Pereira. Alô, é o Mirto Meira, né? Isso, gente. É o Mirtão. Valeu, bom dia na paz do Senhor. Bom dia, Pastor Gabriel. Seja bem-vindo ao meu lar. Excelente semana abençoada, né? Para todos nós. Amém. Um grande abraço para todos os ouvintes. É a nossa companheira, a irmã Lucilene, lá de Cristalândia. Alô, Cristalândia! Um excelente manhã, um bom dia na paz do Senhor. A Maria José, no setor Amanda, a paz do Senhor. Pastor, a paz do Senhor, minha irmã, na bênção. Coisa boa, que maravilha. Agradecemos sempre o seu carinho, a sua companhia. Deixa eu ver quem está por cá também. Quero participar do sorteio. Já está participando. É a Osirene. Ei, Osirene, a Orene 3. Um abraço aqui para o pastor José Henrique, Ana Feitosa, a Ana é a Ana Feitosa, mas o pastor, né? José Henrique, a Ávila, um abraço também aqui, deixa eu ver, Alcione Portela, bom dia, tudo bem? Na paz do Senhor, na bênção pura, um abraço ao nosso amigo Rogério, Rogério mandou um áudio aqui, daqui a pouquinho a gente ouve esse áudio dele, né? Um abraço à nossa amiga Maria Iris, bom dia, um abraço. É, que Deus abençoe grandiosamente, um abraço aí, nossa amiga Maria Iris, obrigado pelo carinho, pela companhia, bom dia, Lucas Holanda, bom dia, uma excelente manhã também, bom dia, é o Damião, a Eurivânia, alô Eurivânia, bom dia, na paz do Senhor, que bênção pura, a pastora, né, a pastora Sandra, lá do Lago Norte, bom dia, na paz do Senhor. O evangelista Roberto Melo, né? A paz do Senhor. Um alô para todos aí da congregação Taquari 6, Madureira, na pessoa do pastor Josimar. Um alô para o cantor Mirim Isaac Melo. Pronto, tá aí o evangelista Roberto, né? E o Isaac Melo, um abraço a todos aí da congregação, né? Taquari 6, Madureira. É, o pastor Josimar, muito obrigado pelo carinho. Bom dia, aqui ligadinha nessa Rádio Top. Mora aqui em Araras 2. Um abraço à Lúcia. Ah, gente, é a Lúcia Helena. Olha só que coisa boa. Muito feliz pela sua participação. Agradecemos o seu carinho, a sua companhia. Um abraço, André Oliveira. Olá, André, bom dia. Um abraço ao Jaston Pereira, essa moçada curtindo a nossa programação aqui, minha gente, é o Paz e Amor. Vamos seguindo, vamos seguindo. Ah, segunda-feira, daqui a pouquinho, às 10 da manhã, tem ele, pastor Paulo Rodrigo, Manhã na Paz, né? Com o pastor Paulo Rodrigo, já, às 10 da manhã, até às 10, só eu, o seu companheiro Gabriel Ribeiro, é o Fala Chefe. Eita, coisa boa, é bênção, meu irmão, é bênção pura, sem mistura, e tá chegando ela. É a Valesca Maísa. Não me deixe esquecer. Uma excelente manhã. Que Deus abençoe o seu dia. O coração alegre. Formoseie o rosto.

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Obrigado pela companhia, seja bem-vinda à nossa programação, né? Agora são 9h26, minha gente do céu. Ó, a hora tá voando, a hora tá voando. O Caio, bom dia, Caio. Rapaz, senhor, na benção. Você tomou o café da manhã hoje, Caio? Hã? Hoje não, ó, hoje eu tomei um café da manhã, mas assim, sabe? Foi um café meio tímido, mas eu tomei um café. É lógico, o café não veio corajoso. Você sabe qual é o café corajoso? Você sabe, né? O café corajoso e o café medroso. Hoje eu tomei um café medroso. Hoje, pela manhã cedinho, passei ali, nosso companheiro, tomei aquele café medroso, quentinho. Ele veio com bolo frito. Você gosta de bolo frito? Rapaz do céu. É, você mora lá em Lusimangues, né? Não, você cortando aquela ponte, tem um bolo frito lá, não tem? Aquele bolo é bom, não é ruim não, né? Dá pra comer, dá? É, rapaz, lá se atravessando do lado ali da ponte ali, coisa boa. E o seguinte, mas eu queria tomar hoje, era ter comido um cuscuz. Ontem eu comprei a massa, né? A farinha, né? O flocão pra fazer o meu cuscuz de hoje cedo, mas não deu certo. E hoje eu fiquei assim, levanto, levando, aí levantei. Mas aí não deu tempo de fazer aquele cuscuz caprichado, né? Aí ia fazer com ovo mexido. Você gosta de cuscuz? Como se diz, cuscuz é melhor que muita gente. Bom dia pra você. Obrigado pelo carinho, pela companhia. É o Delino Marçal e Media Lima. Você não imagina. Uma excelente manhã, gente. Segunda-feira. Vamos tomar um cafezinho? Bora lá, então.

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Eita, coisa boa, que maravilha. Chegou a hora, naquele momento sertanejo aqui do País e Amor, não é? É isso, é produção? É desse jeito? Não é, né? É. Tá, beleza, tranquilo, vamos com calma. Muita calma nessa hora, mas beleza, pra você, uma excelente manhã, tá em casa, um trabalho, tá no carro dando aquela carona, é, no carrão aí, a moçada da rodagem, um bom dia pra você, chegou o momento aí do sertanejo, isso, daqui a pouquinho tem o momento Kids, deixa eu ver mais, ah, lógico, a sua participação, já. A gente segue aqui mandando teu abraço, mandando seu alô, agradecendo a sua audiência. Vamos juntos aqui até às 10 da manhã e tá chegando a primeira. A primeira aqui no nosso Momento Sertanejo. E com certeza, do jeito que você gosta, pode cantar. Canta, Daniel e Samuel. É a viúva? Sem nada. Bom dia.

56 minutos e você curtiu aí, né? O momento sertanejo e vamos já seguindo com o momento Kids, não vai dar tempo, aí chega o pastor Paulo, aí a gente invade o Manhã na Paz. Essa não é a intenção. Eita, nós! Eita, coisa boa! Produção, vai lá! A primeira do momento Kids. Esse é boa, é da Aline Barros.

É isso aí, minha gente. Que maravilha. Muito obrigado pelo carinho, pela sua companhia. Ó. Gabriel Ribeiro fica por aqui. Foi muito bom estar contigo nesta manhã de segunda, início de semana. Que possamos ter uma semana abençoada, debaixo da proteção do nosso bom Deus. Sem dúvida, não se esqueça que o coração alegre aformosei o rosto. Eu, Gabriel Ribeiro, sou apenas um detalhe, mas com Jesus Cristo eu faço a diferença. E vou pegar descendo, porque subindo é contramão. Tá chegando ele, Pastor Paulo Rodrigo, aqui no Manhã na Paz.

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4: Opa, muito bom dia, 10:06, Rádio Paz FM, a Rádio da Família.
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4: Opa, muito bom dia, uma ótima manhã para você que tá ligado aqui na Paz FM, a Rádio da Família. Dia abençoado para você, mais uma segundona por aqui, ó, mais uma manhã abençoada. Que dia lindo, né? Que manhã maravilhosa. Eu estou aqui mais uma vez, mais um programão por aqui na melhor, na 89,9 FM, para Palmas e toda a região, e também lá em Araguaína, 91,3 FM para Araguaína e toda a região de Araguaína. Um ótimo dia para você, ótima manhã para você que tá ligado aqui na Paz FM. Meu bom dia para todo mundo que tá por aí, ó. Tá chegando por aqui agora, já cheguei, na verdade, né? Pastor Paulo Rodrigo para te fazer companhia a partir de agora, hoje, uma segunda-feira. Ótimo dia para você, meu amigo, minha amiga, para você que tá em casa, tá com a família, para você que tá no trabalho, tá me ouvindo pelo rádio, tá me ouvindo pela internet, pelo nosso aplicativo. Dia abençoado para tua vida. É segunda-feira, começando mais uma semana por aqui, e é claro que eu não poderia jamais deixar de agradecer a ele que é digno de toda honra, de toda glória, é o nosso Senhor amado, aquele que tem cuidado de nós. Se estamos aqui, se eu estou aqui, se você está aí do outro lado, graças a ele, tudo a ele, nós devemos a ele, a esse nosso Senhor que tem cuidado maravilhosamente de todos nós. Então, gratidão a Deus por mais essa segunda, por mais esse programa, mais essa manhã. Um ótimo dia para você, tá? Começa agora o Manhã na Paz, programão que vai ao ar de segunda a sexta-feira, sempre a partir das 10 da manhã, comigo, pastor Paulo Rodrigo, te fazendo companhia com alegria total. Para você que já estava ligado aqui na programação da Paz, estava curtindo aí o programa anterior, Paz e Amor, né, com o pastor Gabriel Ribeiro, convido você para continuar comigo, me dê uma moralzinha aí, né? Deixa eu entrar na sua casa, te fazer companhia nessa linda manhã.
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4: É, deixa eu fazer companhia para você, lembrando que o nosso WhatsApp tá liberado para você participar. Manda abraço, manda alô, fica à vontade, pode falar comigo aqui ao vivaço. Daqui a pouco eu vou abrir o mural de recados para eu interagir com você. Vai lá, manda sua sua mensagem, mande mensagem, mande mensagem. 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Bora lá. Muito bem, tem uma grade musical linda já preparadinha aqui pra gente tocar, né? Pra alcançar a sua vida, alcançar a sua alma nessa linda e boa manhã de segunda-feira. Começa mais uma manhã linda, abençoada por Deus. Lembrando que também lá no finalzinho do programa, às 12 horas, meio-dia, você já sabe, né? Às 12 horas é aquele horário maravilhoso, é a nossa oração do meio-dia. E você não pode perder, hoje nós vamos fazer mais um momento. Hoje tem mais uma edição, daqui a pouquinho, às 12 horas, a oração das 12 do meio-dia. Momento de oração, profético, de cura, de milagres. Fica aí no pé do rádio, não sai, que daqui a pouco a gente ora juntos aqui na Melhor. Vamos lá, 10:10. Ótimo dia pra você, uma ótima segunda-feira, uma ótima semana. O programa começa agora e começa com Cleiton Queiroz, do jeito de Deus. Daqui a pouco eu volto, até já.

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0: De volta por aqui, ótimo dia pra você. Obrigado, tá? Pra você que tá chegando agora, obrigado pelo carinho da sua audiência. Eu sou o pastor Paulo Rodrigo, te fazendo companhia nessa linda segunda-feira, ensolarada, aqui na capital mais jovem do Brasil. Pra você que tá chegando agora, muito bem-vindo, sejam todos muito bem-vindos a essa programação. Pra você que tá chegando agora, esse é o Manhã na Paz, programaço que vai ao ar de segunda a sexta-feira, sempre a partir das 10 da manhã. 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

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Bora continuar aqui, ó, 10h31, ótimo dia, uma ótima segunda-feira, ótima semana para você que tá ligadinho aqui na melhor. Vamos ouvir agora Fernandinho, Elane Martins, Quando Jesus Estendeu a Sua Mão, essa canção é linda. Daqui a pouco eu volto, não sai daí, até já.

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16: Opa, 10:48 aqui na melhor, na Paz FM, ótimo dia para você que tá ligadão aí, tá ligadona aqui na Paz, obrigado pelo carinho da sua audiência. Vamos ouvir mais uma, tá chegando para cantar pra gente Gerson Rufino, Gratidão é o nome da canção. Daqui a pouco eu volto, não sai daí, até já.

0: 10h56 aqui na Melhor na Paz FM. Tá aí, ó, da Leti Hungria, o Leão Oliveira, Coisa do Meu Deus. Ótima manhã pra você que tá ligado aqui na Paz FM. Bom dia, bom dia. Eu já quero abrir o nosso mural de recados por aqui. Bora dar uma olhadinha, bora. Bora ver quem tá por aqui. Ótimo dia para você que tá ligadão aqui na Paz FM, 89,9 FM para Palmas e toda a região. Araguaína, 91,3. Meu bom dia para você que tá aí participando, tá participando da promoção. Obrigado pelas participações, obrigado pela sua interatividade. É muito bom saber que você tá aí participando aqui do nosso programa. Para você que tá ouvindo o programa, eu fico felizão, hein? Alegre que só. Quero mandar abraço lá pro Elisvaldo Pereira, que participou da promoção, para Lucilene, minha amiga, lá de Cristalândia, que tá ouvindo a rádio. Quero mandar um abraço para Jacileide, de Porto Nacional. Tava sumida, hein? Apareceu, ela mandou aqui, ó, bom dia, pastor Paulo, a paz do Senhor. Aqui é a irmã Jacileide, de Porto Nacional, estou passando para deixar o meu alô e dizer que estou ligadinha na programação enquanto limpa a casa e prepara o almoço. Hoje é feriadão aqui em Porto, olha, não sabia. Feriadão em Porto Nacional hoje, e eu quero mandar um abraço para o meu esposo, para os meus filhos que estão aqui comigo e também para minha sogra que está nos ouvindo. Continuamos ligadinhos na programação. Deus abençoe o senhor e toda a equipe. A paz do Senhor. Obrigado, valeu, Lucilete. Quero mandar abraço para ela, para a família inteira, para o maridão, para os filhos, para todo mundo. Lucilete não, Jacileide. Jacileide, ótimo dia, obrigado pela participação, tá? A missionária Honória, que é a sogrona, gente boíssima, quero mandar um abraço para ela, espero que ela esteja ouvindo o rádio, um alô especial. Vamos lá, Leonete lá de Paraíso, oi Leonete, muito bom dia. A Ana Maria também passou aqui, quero mandar um abraço para Ana Feitosa, para a irmã Sônia, um alô para Cristiele, ela falou aqui, ó, bom dia na paz do Senhor, estou aqui na escuta da Melhor do Brasil. Um alô para minha tia Raimunda, que mora em Oliveira. Então tá aí um abraço para tia Raimunda. Obrigado, Cristiele, muito bom dia pela parte, muito ótimo dia e obrigado pela participação. A Uzirene passou aqui, ótimo dia. O Luiz Fernando, o Tião da Caçamba também passou aqui, obrigado Tião da Caçamba, obrigado pelo carinho. A Elismar de Porto Nacional, tá desejando uma excelente semana abençoada para mim, para todo mundo, para minha família, obrigado. E para todos da Paz FM, tô aguardando a oração do meio-dia, como sempre, obrigado, valeu, querida. José de Arimateia, quero mandar um alô pro José de Arimateia, quero mandar um abraço para a minha amiga Cícera, ouvinte fiel lá em Itaquaruçu. Um ótimo dia pro Lucas Holanda, pra irmã Dilva, que passou aqui, ela colocou mensagem, mandou mensagem para mim, eu estou sintonizada na melhor programação e ofereço o próximo louvor para o Ailton, pelo seu aniversário, que é hoje, a Dilva, a nossa amiga, nossa irmã, nossa ovelha, uma maravilha de pessoa e tá sempre sintonizada. Quero mandar um abraço para ela e quero parabenizar o meu amigo, também a ovelhinha nossa, que hoje está completando mais um aninho de vida. Felicidades para ele sempre. Ontem nós estivemos reunidos em um momento abençoado. Momento abençoado para celebrar. Quero aproveitar e mandar abraço para a família toda, tá? Para a irmã Dilva, para o maridão. Quero mandar um alô lá pro nosso amigo, né? Pro meu amigo, meu obreiro de honra, o diácono Narciso, que tá sempre ouvindo. Ele falou: ó, pastor, tô ouvindo sempre lá. Então quero mandar uma alôzão especial pro meu querido, o nosso presbítero de honra, o nosso decano lá da 32, o diácono Narciso, papai da irmã Dilva, que tá sempre sintonizado. Abraço para a família toda, né? Todo mundo aí, ó, toda a família aí, ótimo dia, ótima segunda-feira. Bora lá, ótimo dia para você que tá ouvindo a Paz FM, a Rádio da Família. Abraço pra irmã Jô, que tá aqui também, passou por aqui, obrigado irmã Jô, um ótimo dia para você, obrigado pelo carinho. Abraço pro Miro Tomeira, pra Jacirene, minha amiga, lá na Aço 41, que tá sintonizada por aqui, obrigado Jacirene, abraço para ela, pra Janete, para todo mundo aí. A Maria de Jesus, eu estou aqui no ateliê. Aqui, Ateliê Excelência na 32, trabalhando e ouvindo a paz. Obrigado, missionária Maria de Jesus. A Mari Ruth passou aqui. O presbítero Valdemar, obrigado, querido. A minha amiga Elisete, lá de Brejinho de Nazaré, tá desejando uma ótima semana. Obrigado, minha amiga Elisete de Brejinho, o Antônio Luiz passou aqui, Alcione, oi Alcione, muito bom dia, quero mandar um abraço para Ana Sheila de Goiânia, Goiás, ela mandou mensagem, bom dia, eu estou aqui ligadinha na melhor do Brasil, obrigado, valeu Ana Sheila, o Moreira de Taquaralto, quero mandar um alô especial para minha querida amiga, que tá sempre ouvindo a rádio, a irmã Salene, oi irmã Salene, ótimo dia, obrigado pelo carinho, tá Salene, saudade, abraço para a família toda, um alô pro Toninho, pro maridão da irmã Salene, um ótimo dia. Bora, ainda tem aí a Ávila e a Rosana, ótimo dia que tá em Paraíso, ouvindo a Paz FM, obrigado pelo carinho, tá bom? Muito bem, gente, para você que tá sintonizado aqui na Melhor na Paz FM, obrigado pelo carinho sempre, alô para você que tá nas outras cidades, tá curtindo a Paz FM, obrigado pelo carinho, quero mandar abraço para você que tá me ouvindo em outros estados do Brasil, Pará, Maranhão, Goiás, Mato Grosso, em outros estados do Brasil, ótimo dia, obrigado para você que tá até em outro país me ouvindo pela internet, ótimo dia, obrigado pelo carinho sempre, 11 horas mais 2 minutos aqui na Paz FM. Ótimo dia para você, ótima segunda-feira. Eu preciso sair rapidão, só para rodar esse intervalo, só para a gente faturar, mas é rapidão, eu volto, não saio daí, até já.
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3: As inscrições para o ProUni, o programa Universidade para Todos, foram prorrogadas até este domingo. Estudantes interessados em uma das bolsas de estudo devem acessar o portal Acesso Único ao Ensino Superior até às 11 horas e 59 minutos da noite deste domingo, no horário de Brasília, e efetuar a inscrição, que é gratuita. Os candidatos precisam ter concluído o ensino médio e ter participado de uma das duas últimas edições do Enem, o Exame Nacional do Ensino Médio, obtendo no mínimo 450 pontos na média das provas e sem ter zerado a redação. Para concorrer a uma bolsa de estudos, os inscritos devem atender a critérios de renda. As bolsas integrais são destinadas a candidatos com renda familiar bruta mensal de até um salário mínimo e meio por pessoa. Já as bolsas parciais, que cobrem 50% do valor da mensalidade, são para aqueles que têm renda familiar bruta mensal por pessoa de até 3 salários mínimos. Também é preciso ter cursado o ensino médio integralmente ou parcialmente em escola pública ou como bolsista em instituição particular. Pessoas com deficiência também podem participar, assim como professores ativos da rede pública de ensino que queiram fazer licenciatura ou pedagogia. No momento da inscrição, o candidato deve optar por concorrer às bolsas destinadas à ampla concorrência ou às destinadas a pessoas com deficiência e a candidatos autodeclarados indígenas, pardos ou pretos. Neste segundo semestre, são oferecidas mais de 470 mil bolsas de estudo, integrais ou parciais, em 380 cursos de graduação, em quase 900 universidades particulares em todo o país. São Paulo, Minas Gerais, Bahia, Rio Grande do Sul e Paraná são os estados com maior número de vagas. O resultado da primeira chamada do ProUni vai ser divulgado na quarta-feira, 15 de julho. Já a segunda chamada acontece em 5 de agosto. Da Rádio Nacional no Rio de Janeiro, Priscila Terezo.
0: Opa, olha eu por aqui de novo. Ó, ótimo dia para você. Espero que você esteja bem. Tá? Agora são 11 horas mais 5 minutinhos e eu quero falar para você. 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
0: Opa! Muito bom dia pra você. Ótimo dia pra você que tá ligado aqui na melhor. Não pare de sonhar, 11:07. Ótimo dia, alô você, ouvinte da Paz FM, eu tô por aqui. Pastor Paulo de volta por aqui na melhor 89,9 FM, para você que tá aqui em Palmas e essa região central do estado. E alô você, tá me ouvindo aí na região norte, aí na região de Araguaína, 91,3. Lembrando que, para você que ainda não sabe, a nossa rádio está transmitindo a programação simultânea. Tanto aqui, ó, aqui Palmas e toda a região, Araguaína e toda a região. Quero até mandar um abraço lá para a região de Araguaína. Peraí, deixa eu pegar aqui, ó. Quero mandar um abraço lá para cidades lá da região norte do nosso estadão, Araguaína, capital do norte lá, né? Nova Olinda, Vanderlândia, Filadélfia, Babaçulândia, Santa Fé do Araguaia, Xambioá, Aragominas, Carmolândia, Araguanã, Bandeirantes do Tocantins, Muricilândia, Darcinópolis e Piraquê. Toda essa região pode sintonizar aí no seu rádio 91,3 FM, né? Vai lá, 91,3 FM, a nossa rádio também em Araguaína e região. Bora lá, 11:08 aqui na melhor, na Paz FM, dia abençoado para você que tá curtindo aqui o Manhã na Paz, nessa manhã que literalmente é paz, né? Vamos ouvir mais uma linda canção nessa manhã abençoada. Canta pra gente agora Samuel Messias, Jeová Jireh, e daqui a pouquinho eu volto com muito mais. Não sai daí, até já.

0: Opa, de volta, 11:19, Cassiane, Imagine é o nome da canção. Ótima manhã pra você, gente. 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Gente, 11:21, ótimo dia para você. Hoje é segunda-feira, início de semana, e eu estou por aqui, pastor Paulo Rodrigo, te fazendo companhia nessa segunda-feira abençoada. Obrigado pelo carinho da sua audiência. 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Recado dado. Aproveita. 11:22, agora intervalinho, mas é rapidão, eu volto, não sai daí, até já. 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

0: tá aí, ó, Leandro Soares, Todavia, me alegrarei, canção linda, hein? Agora são 11:39 aqui na Melhor, na Paz FM, a Rádio da Família, obrigado pelo carinho da sua audiência, ótimo dia. Para você que tá conectado comigo pela frequência 89,9 FM, bom dia, obrigado. Você que me ouve também lá pela frequência 91,3 em Araguaína, ótimo dia, obrigado. Para você que tá pela internet, ótima manhã para você. Ótimo dia para você que tá em casa, tá com a família, tá no trabalho. Para você que tá no carro me dando carona, alô especial para a galera do táxi. Pessoal que tá aí, o motorista por aplicativo, caminhoneiro, ótimo dia para você. Todavia me alegrarei, todavia me alegrarei. Que canção linda. 11:40 aqui na Melhor, na Paz FM, a Rádio da Família, dia abençoado para você que tá conectado com a gente. Obrigado pela sua fidelidade e pelo carinho sempre da sua audiência. Muito bem, gente, eu quero mandar um abração especial lá pro meu amigo Irenildo. Ele tá sempre ouvindo e falou, ó, pastor, tô sempre ouvindo lá no meu carro aí, no meu carrão aí, o rádio está sempre conectado aí na 89,9. É o meu amigo Irenildo lá do Palácio do Guaraná, na Praça dos Girassóis. Gente, sensacional. Ontem ele me fez lá um açaí batido lá, uma coisa maravilhosa, maravilhosa, sensacional. E eu fiquei com esse compromisso, eu vou mandar um alô especial lá pro meu amigo Irenildo, pra esposa, lá pro Palácio do Guaraná, ali na Praça dos Girassóis, na Praça de Alimentação, né? Na Praça de Alimentação, lá da Praça dos Girassóis, lá você vai encontrar Palácio, lá tem vários pontos, lá você vai encontrar Palácio do Guaraná. Palácio do Guaraná tem pastel, tem lanche, tem guaraná, tem açaí, delícia, delícia, delícia, de verdade, maravilhoso. Muito bom, abraço pro meu amigo Irenildo, que recebe a gente sempre com tanta alegria, né? Ele e a esposa sempre com tanta alegria, família toda, né? Família toda sempre com tanta alegria, a gente se sente tão bem, é tão agradável, é tão bom que nem dá vontade de ir embora, nem dá vontade de ir embora, essa é a verdade. Então, ótimo dia lá pros nossos amigos lá do Palácio do Guaraná, lá na avenida, lá na Praça de Alimentação, lá da grande Praça dos Girassóis. 11:41 aqui na Paz FM. Gente, agora o nosso muralzinho de recado tá aqui, ó, verdinho, verdinho. Tem muita gente por aqui no nosso mural de recados, muita gente participando aqui. A Martinha, quero mandar um abraço pra Martinha, pra Cleonita, pra Maria José. Quero mandar um alô pro meu amigo Orlando Cordeiro, lá na Geórgia, lá nos Estados Unidos. Ei, meu amigo, não foi dessa vez que o nosso Brasil levou, né, o Orlando? Orlando, gente boa, tá sempre sintonizado por aqui, lá nos Estados Unidos, aonde um dos lugares, né, um dos países aonde a Copa do Mundo está acontecendo. Abraço pro Orlando, abraço pro meu amigo Orlando, que tá sempre sintonizado, é ouvinte fiel, ouvinte fiel. Cálita Barbosa, bom dia. Quem mais? Maria de Lourdes, lá do Santa Bárbara, bom dia, pastor Paulo. Ei, já estou de volta na minha casa, um abraço, pastor. Tudo de bom, estamos juntos. A Maria de Lourdes estava viajando, agora está de volta, sintonizada aqui na Paz. Quero mandar abraço para a Cristiane e para o Joaquim. Mandou alô aqui, ó. Paz do Senhor, pastor, bom dia. É a irmã Cristiane, estou ligada, esperando a oração. Fala lá de Alvorada. Alô, Alvorada. Abraço para todo mundo lá em Alvorada. Abraço para Nayara, para Nayane. Quem mais? Carlos passou aqui também. Ah, rapaz, aqui é o Carlão, lá da 112. Motorista de aplicativo, sempre fala com a gente quando me encontra por aí, sempre dá um abraço e ele tá sempre sintonizado por aqui. Carlos, obrigado, querido, trabalhando, sintonizado na Melhor sempre, obrigado, querido. Antônio Souza e a Célia, lá de Santarém, no Estadão do Pará, bom dia. Meu alô pra Grácia, pro JC, quero mandar um abraço pra Maria, a Maria das Graças, na região norte, a Maria das Graças, que sempre está ouvindo a Paz FM, está sempre sintonizada por aqui. Tem a irmã Tereza também, a irmã Marlene, que nunca mais apareceu aqui, né? Mas eu creio que está ouvindo. Um alô para minha amiga Cleonice lá do Bela Vista. Um abraço para todo mundo aí. Eu sei que tem muita gente ouvindo a Paz FM. É claro que eu não vou conseguir lembrar de todo mundo, mas eu mando um abraço, eu mando um alô especial para você que está sintonizado aqui, tá? Pessoal, agora são 11 horas mais 44 minutinhos aqui na Melhor. 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
0: 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Bora lá, 11 horas e 48 daqui, alguns minutos, a oração do meio-dia, você não pode perder, agora eu vou de intervalo, mas é rapidão, eu volto, até já.
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12:02, ótimo dia para você que tá ligado aqui na Paz FM, ótima tarde, hoje tarde de segunda-feira, dia 13 de julho, e eu quero nesse momento chamar sua atenção para que nós possamos mais uma vez orarmos juntos. Momento maravilhoso aqui, né? Momento da oração, momento do milagre, momento da cura. Eu sei que tem muitas pessoas que estão do outro lado agora, curtindo o programa, ouvindo o programa e aguardando esse momento maravilhoso da oração para que nós possamos participar juntos. Então, aonde você estiver agora, eu quero, nesse momento, convidar você para que nós possamos orar juntos. Vamos clamar a Deus agora, vamos colocar a nossa necessidade diante do Senhor, as nossas aflições, aquilo que nos preocupa. Vamos colocar diante do Senhor todas as coisas. Eu quero fazer a leitura dos Salmos de número 42. Salmos de número 42. Como o cervo brama pelas correntes das águas, assim suspira a minha alma por ti, ó Deus. A minha alma tem sede de Deus. A minha alma tem sede de Deus, do Deus vivo. Quando entrarei e me apresentarei ante a face de Deus? As minhas lágrimas servem-me de mantimento de dia e de noite. Porquanto me dizem constantemente: onde está o teu Deus? Quando me lembro disto, dentro de mim derrama minha alma, pois eu havia ido com a multidão, fui com eles à casa de Deus com voz de alegria e louvor, com a multidão que festejava. Por que estás abatida, ó minha alma? E por que te perturbas em mim? Espera em Deus, pois ainda o louvarei na salvação da sua presença. Ó meu Deus, dentro de mim a minha alma está abatida, portanto lembro-me de ti desde a terra do Jordão e desde os Hermonitas, desde o pequeno monte. Um abismo chama outro abismo ao ruído das tuas catatumbas. Todas as tuas ondas e vagas têm passado sobre mim. Contudo, o Senhor mandará de dia a sua misericórdia e de noite a sua canção estará comigo. A oração ao Deus da minha vida. Direi a Deus, a minha rocha: por que te esqueceste de mim? Por que ando em pranto por causa da opressão do inimigo? Como que ferida mortal em meus ossos me afronta os meus adversários, quando todos os dias me dizem: onde está o teu Deus? Por que estás abatida, ó minha alma? E por que te perturbas dentro de mim? Espera em Deus, pois ainda o louvarei. Ele é a salvação da minha face e o meu Deus. Eu li aqui o salmo todo. Fiz aqui a leitura de todo o salmo de número 42 da nossa Bíblia Sagrada. E o salmista, nesse salmo aqui, trazendo uma revelação da parte de Deus para nós, aqui nós entendemos que as aflições tomam conta da nossa alma. Não é só você que está aí, talvez achando: será que é só eu que estou passando por uma situação assim? Não. As adversidades da vida, os momentos difíceis, nós temos que passar por tantas coisas e todas essas coisas, elas tantas coisas difíceis, e acabam trazendo um desgaste para a nossa alma, né? Então não é só você que está nesse contexto de vida, não é só você que está vivendo desta forma, não é só você que está passando por um dia difícil, não é só você que está passando por um momento difícil. Até o salmista aqui está olhando para dentro de si mesmo e perguntando: por que está tão abatida dentro de mim, ó minha alma? E por que estás abatida, ó minha alma? E por que te perturbas em mim?
Espera em Deus, pois ainda o louvarei na salvação da sua presença. Então eu quero hoje deixar esse texto como reflexão nessa segunda-feira. Nós estamos iniciando essa semana aqui. E independente do que você está vivendo, eu quero apenas deixar esse texto como base para o seu dia de hoje, para a sua segunda-feira. Eu quero deixar esse texto como um alimento para a sua alma, um alimento para a sua vida no dia de hoje. Você compreender, convido você a querer compreender quanto que Deus é importante para a sua vida, o quanto que Deus é relevante para a sua vida, o quanto que Deus é relevante para a sua alma, quanto que Deus é relevante para o teu coração, quanto que Deus é relevante para a tua mente, quanto que Deus é relevante para a tua vida como um todo, para a tua casa, para a tua família. Porque é Ele que vai sarar tudo. É Ele que vai guardar de todo mal, é Ele que vai livrar de todas as coisas. É Deus é que vai sustentar, é Deus é que vai entrar com providência na sua vida. O escape vem de Deus, o livramento vem de Deus, o milagre vem de Deus, a cura vem de Deus, a paz para a alma vem de Deus, vem tudo de Deus. É da parte de Deus que vem tudo isso. Então eu quero nesse momento clamar a Deus com você. Eu quero orar com você, entendendo que Deus é poderoso para entrar com providência na minha vida, entrar com providência na sua vida. O salmista aqui, convida a sua alma para esperar em Deus. Espera em Deus. E eu convido você hoje, olha para dentro de ti mesmo. Consegue olhar no espelho, olhar você mesmo? E você falar isso para você: espera em Deus. Aguarda em Deus, confia em Deus, descansa em Deus, né? Olhar para dentro de ti mesmo, olhar para dentro de você mesmo e dê esse comando: espera em Deus, eu ainda o louvarei. Aguarda em Deus, espera no Senhor, né? Mesmo que está abatido, mesmo que está enfrentando dias difíceis, mas eu convido você a esperar no Senhor. Espera em Deus, aguarda em Deus, confia em Deus, entrega para Deus, porque Deus é quem vai cuidar de tudo isso. É Deus é quem vai fazer, é Deus é quem vai operar. A porta que vai ser aberta é Deus que vai abrir. A providência vai vir de Deus, a provisão virá e virá do Senhor para a tua vida, para a tua casa. Eu creio nisso. Quero orar com você. Senhor Deus e Pai, no nome do Senhor Jesus, mais uma vez nós estamos na tua presença, Papai amado. Mais uma vez nós estamos, Senhor, diante do Senhor através da oração. Há muitas pessoas que nesse momento estão orando comigo agora, unindo a sua fé com a minha fé. São pessoas que acreditam no poder de Deus para solucionar problemas, para resolver causas impossíveis. Senhor, tem muitas pessoas que estão nesse momento agora com as suas almas aflitas, angustiadas, abatidas. E nós lemos esse texto, meu Pai, e aprendemos que nós devemos esperar no Senhor, aguardar no Senhor. Nós devemos aguardar o Senhor. Nós compreendemos pelo texto que a nossa alma precisa ter sede de Ti, que nós precisamos ter sede do Senhor, sede de Ti. Porque o que o Senhor tem para nós, meu Pai, é melhor e maior do que tudo que nós podemos encontrar neste lugar. Afinal de contas, aquilo que nós encontramos no Senhor não dá para se comparar com aquilo que nós encontramos aqui. Aquilo que vem do alto, aquilo que vem de cima, nós não encontramos aqui. Aquilo que o Senhor tem para nós é muito mais especial. Ah, Senhor, aquilo que o Senhor tem para nós é muito melhor. É por isso que nós entendemos pela revelação bíblica, nós entendemos pela revelação aqui, o salmista, nós entendemos pela palavra do Senhor que nós temos que ter sede de Ti. Buscarmos sermos alimentados, sermos alimentados por Tua presença, porque é a Tua presença que vai nos curar. É a Tua presença que cura. A Tua presença em nós, de maneira constante, é quem nos livra. O escape vem de Ti.
O escape vem do Senhor. E a presença do Senhor é fundamental em nossas vidas. Nós precisamos estar com o Senhor. Pai, nós oramos, meu Pai, na tarde dessa segunda-feira, apresentando, meu Pai, inúmeras pessoas que estão conosco agora em oração. Várias pessoas, meu Pai, que estão vivendo dias de caos, dias de turbulência. Parece até que não vai acabar. Algumas pessoas, meu Pai, que já estão cansando de enfrentar tantos desafios. Pessoas, meu Pai, que perderam, Senhor, perderam a fé. Pessoas, meu Pai, que não acreditam mais que esses dias vão passar. Senhor, nós estamos orando com tantas outras pessoas agora, corrente de oração, momento profético, momento de cura, momento de milagre aqui. Eu sei que tem vidas nesse momento que serão edificadas através desse ato profético. Pessoas que receberão de Ti agora, meu Pai, a cura para as vossas almas. Pessoas que receberão, meu Pai, alívio para as vossas almas. Pessoas que receberão, meu Pai, Senhor, força do alto para suas almas, porque é disso que elas precisam, é disso que nós precisamos. Nós somos carentes, ó Pai, de Ti. Nós somos necessitados, Papai, da Tua presença. Nós somos necessitados, Papai, da Tua graça. Nós somos necessitados, meu Deus, da força que vem do alto. Nós somos necessitados e carentes, meu Pai, do alívio que vem do Senhor para nós. Nós somos necessitados, meu Pai, da paz que vem de cima para as nossas almas. Nós somos necessitados, meu Pai, nós somos carentes, e eu falo isso com muita tranquilidade. Senhor, nós temos, meu Pai, carência, necessidade de Ti, sede de Ti. Nós dependemos, meu Pai, de Ti, somos dependentes, eu sou um dependente da Tua graça, da Tua presença, da ajuda do Senhor, da força, da unção do Teu Espírito. Eu sou dependente de Ti, sem Ti não sou nada. É o Senhor quem faz a diferença na minha vida, é o Senhor quem faz a diferença na vida do homem. Sem Ti, Senhor, somos miseráveis. Sem a Tua presença, meu Pai, somos, Senhor, sem a Tua presença somos pobres. Sem a Tua presença, meu Pai, somos recipientes vazios. Sem a Tua presença, meu Pai, nós não temos sentido na vida. Sem a Tua presença, meu Pai, não há direção, não há perspectiva. É a Tua presença aqui, é a Tua presença, meu Pai, que enche. É a Tua presença, meu Pai, que preenche. É a Tua presença que dá sentido. É a Tua presença que traz perspectiva. É a Tua presença, meu Pai, que nos faz sonhar. É a Tua presença, meu Pai, que nos faz ficar, Senhor, tranquilos, aliviados. É a Tua presença que nos dá certeza, meu Pai, de vida eterna. É a Tua presença, meu Pai, que nos dá, Senhor, confiança. É a Tua presença que nos dá convicção de cura, de milagre, do sobrenatural, da providência, da provisão do Senhor. Então, por isso, Papai, eu não abro mão da presença do Senhor, bem como, Senhor, eu sei que tem muitas pessoas que também, assim como eu, também não abrem mão da Tua presença, porque a Tua presença em nós, Senhor, é que nos cura, é que sara a nossa alma, é que sara a nossa vida, é que sara a nossa casa. Pai, nós oramos agora no nome do Senhor Jesus, para que pessoas possam ser impactadas de forma positiva através desta oração, e que haja vida, que haja milagre, que haja vida, que haja milagre, que haja vida, que haja milagre, em nome do Senhor Jesus. Eu ministro e profetizo milagre na tua vida, na tua casa, na tua alma, no teu corpo físico. Eu profetizo milagre na tua vida hoje, curas, Senhor, que o Senhor possa tocar, meu Pai, na vida, na casa desta pessoa, e que ela possa viver a experiência de um milagre nessa segunda-feira, na tarde deste dia. Que alguém que começou orando comigo, Senhor, aflito, termine essa oração curado e aliviado. Alguém que começou essa oração comigo hoje enferma, termine essa oração curado, no nome do Senhor Jesus. Assim eu creio, em nome de Jesus, eu creio que o Senhor faz, Senhor, milagres. Eu creio, no nome do Senhor Jesus. Que Deus abençoe a tua vida, que a bênção da paz, da alegria, da prosperidade, da saúde possam nesse momento
encontrar a sua vida, que você possa ser tocado pela presença dele, daquele que tudo pode, de um Deus maravilhoso. Forte abraço a você, uma ótima tarde de segunda-feira. Eu me despeço de você, desejando a você uma tarde abençoada. E o nosso novo encontro é amanhã, terça-feira, a partir das 10. Eu te aguardo. Até lá.

0: perdoar meu filho. Perdoa ele, tal, e chorou muito. O rei acabou perdoando o seu filho e mandando ele de volta para casa, e ele foi livre da morte. Alguns anos se passaram, novamente aquele rapaz foi pego nos mesmos delitos, nos mesmos pecados, nos mesmos crimes, voltou novamente para o corredor da morte. Novamente o rei tinha a oportunidade de condená-lo ou tirá-lo de lá. Aquela mulher foi procurá-lo. E quando aquela mulher foi procurar o rei disse: olha, ele não merece, ele é reincidente, ele já fez isso de novo, já fez outras vezes, ele não merece isto. Aquela mulher olhou para o rei e disse: eu sei que ele não merece, é por isso que eu estou pedindo misericórdia, compaixão. Eu quero dizer para você que, da mesma forma daquele rapaz, você não merece, mas da mesma forma como aquele rei livrou o rapaz a segunda vez, você também vai receber a misericórdia do Senhor Jesus, porque ele é compassivo, ele tem compaixão de mim e de você. Para aquele moço leproso, ele foi claro quando ele disse: se o Senhor quiser, o Senhor pode limpar. Jesus disse: quero, eu vim foi para isso, eu vim foi para desfazer as obras de Satanás, eu vim foi para dar vida e vida com abundância. Como é que eu não quero que você seja limpo? Meu amigo, caminhe ao Senhor Jesus, vá a ele, converse claramente com ele, diga a ele o que você quer, fale a ele. Você vai ouvir que ele tem uma palavra para você profundamente maravilhosa. Ele nunca desapontou ninguém. Todo que o Pai me dá virá a mim, e de maneira nenhuma lançarei fora. Jesus nunca desapontou sequer uma pessoa que tenha ido a ele, nunca, e nem vai desapontar. Eu quero dizer para você que Jesus não disse àquele leproso como Eliseu disse a Namã. Quando Namã tinha uma lepra, o profeta Eliseu diz: vai e se lave 7 vezes lá no Rio Jordão. Ele não disse isto. Jesus não precisava dizer isto para ele se lavar, para ele fazer isso ou para fazer aquilo, de forma alguma, porque o poder de Jesus é absoluto, é infinito, ele é poderoso para resolver tudo quanto você tiver de problema para levá-lo. Jesus disse apenas uma palavra para ele: quero ser limpo. Se o Senhor quiser, o Senhor pode limpar. Ele disse: eu quero, seja limpo. Que coisa maravilhosa! O poder para curar do Senhor Jesus foi transmitido ao leproso apenas pela sua palavra. E você vai ver aqui que quando Jesus dá a sua palavra, imediatamente Jesus toca naquele leproso. Que coisa interessante. O Salmo 107, verso 20, diz assim: ele enviou a sua palavra e os curou, livrou de todos os seus temores. Você está precisando de uma palavra do Senhor Jesus? Caminhe a ele, fale com ele, ele vai falar com você. Agora, o versículo 4, versículo 3, diz: e Jesus, estendendo a mão, tocou. Meu irmão, olha aqui, a lei proibia qualquer pessoa de tocar no leproso, de encostar no leproso. Quem encostasse no leproso tornava-se imundo como leproso, devia ficar fora também do arraial. Mas Jesus, por causa do amor que ele tem a mim e a você, ele foi capaz de chegar a esse ponto de tocar no leproso. Meu amigo, por causa de você, por causa de mim, ele desceu do céu, veio aqui, passou por morte vexatória, vergonhosa, morte de cruz, foi sentenciado, condenado à morte, ditatorialmente, sem direito de defesa, passou todo esse vexame, sabe por quê? Porque ele quer te salvar, porque ele quer mudar a sua vida, ele quer fazer com que você seja limpo. texto aqui é claro. Ele estendeu a sua mão e tocou. Não havia pessoa nenhuma que ousasse tocar em uma pessoa que tivesse lepra. Ele era considerado imundo, mas Jesus desceu ao nosso nível, ao nível de pecador, como eu e você. Aquele que tocou no leproso, sem ficar imundo, sem contrair a doença, para ele, ele tornou-se como seus irmãos, ele tornou-se como nós, exceto no pecado, mas tornou-se como nós. Ele é como um manancial de água doce, que às vezes ele emana da terra, e aquela água doce vai em direção ao mar salgado, mas ela vai ali e fica por muito tempo ali no meio daquele mar salgado, sem ela se misturar com aquele sal. Eu quero dizer para você que assim é Cristo. Ele é um manancial permanente de águas boas, que está livre da corrupção desse mundo, livre da corrupção do pecado, livre dessas coisas todas que são impuras aqui nesta terra. Eu quero dizer para você esta palavra. Jesus disse: olha, eu quero ser limpo, e logo ficou purificado daquela lepra. O verso 4, disse-lhe então Jesus: olha, não digas a ninguém, não digas a ninguém. Sabe o que é isto? Jesus não queria de forma alguma ficar atraindo aquela multidão de gente para que ele pudesse estar fazendo aqueles milagres, porque Jesus ainda precisava muito ensinar a palavra. E se aquelas pessoas começassem a proclamar o que Jesus estava fazendo, Jesus, por certo, não estaria dando conta de fazer mais nada. Mas Jesus disse assim: olha, eu quero dizer para você, não digas a ninguém, mas vai e mostra-te ao sacerdote e apresenta a oferta que Moisés determinou para lhe servir de testemunho. Meu amigo, olha a grandeza aqui do Senhor Jesus. Jesus disse para ele: olha, você vai e mostra-te ao sacerdote, porque o leproso, para sair de fora da sociedade, de fora da cidade, e voltar aqui, ele deveria chamar o sacerdote, mostrar ao sacerdote, fazer um exame de todo o seu corpo, que ele estava agora livre daquela enfermidade, daquela lepra, oferecer ali o que Moisés tinha determinado na lei, e só aí ele poderia voltar e entrar para dentro da cidade. Sabe por que Jesus disse para ele mostrar ao sacerdote? Porque Jesus estava dizendo que ele não veio deixar de cumprir a lei, ele veio cumprir, ele não veio abrogar. Jesus veio cumprir a lei. Ele estava mostrando ali que o que Moisés determinou na lei deveria ser cumprido. A lei cerimonial, ela não foi abolida naquele momento. Jesus estava agora colocando já uma lei diferente, mas até então eles precisavam de cumprir tudo aquilo. E Jesus falou claramente: daqui a pouco, a partir do momento em que Jesus subiu à cruz e o seu sangue foi vertido, foi abolido toda a lei cerimonial. A lei cerimonial foi abolida. Aí não precisava mais o sangue de ovelha, o sangue de pombinhos, o sangue de novilho, o sangue do bode emissário, aliás, do bode expiador. Não precisava mais desse sangue. Por quê? Porque a partir do momento em que Jesus chegou, Jesus não queria mais cobrir o pecado de ninguém. Se você pegar a Bíblia, no Salmo 32, lá está escrito: bem-aventurado é o homem que tem o seu pecado perdoado, a sua transgressão perdoada e o seu pecado coberto. No Antigo Testamento, pegava-se o sangue dos bodes, dos novilhos e tal, e aspergia sobre o altar e cobria o pecado das pessoas. O pecado permanecia ali, mas ele estava coberto. Mas o dia que Jesus chegou, João olhou para ele e disse claramente para a multidão que estava ali que João estava batizando. João olhou para ele e disse à multidão: olha ali, eis aqui o Cordeiro de Deus que tira o pecado do mundo. Jesus não veio para cobrir, ele não veio para cobrir o pecado de ninguém, ele veio para tirar, para limpar, para acabar de uma vez por todas. É por isso que às vezes você não compreende por que que é que esses comedores de feijão aí dizem que está salvo. Sabe por quê? É porque Jesus tirou o nosso pecado. Ele quer tirar também o seu pecado, limpar o seu pecado. Daí, esse mesmo Espírito que hoje testifica com o seu Espírito que você ainda não está perdoado, esse mesmo Espírito vai testificar com o seu Espírito amanhã, depois de você ser perdoado, ele vai testificar que você agora é filho de Deus, está livre, está perdoado de todos os teus pecados. Jesus veio e disse claramente para aquele leproso: olha, não fala nada a ninguém, mas vai e mostra-te ao sacerdote, oferece o que Moisés determinou na lei. E ele, diz a Bíblia, que ele imediatamente foi, e a alegria daquele moço foi grande. Aqui no versículo 4, você não consegue observar isso, mas se você pegar este mesmo milagre lá no Evangelho de São Lucas, você vai observar, de São Lucas não, de São Marcos, você vai observar o gozo na alma desse rapaz que ele fez ao se apresentar ao sacerdote e mostrar que ele agora estava realmente curado. Da mesma forma vai ser você, a alegria que Jesus vai transformar o seu coração em outro coração, o gozo que ele vai dar a você, o tamanho da alegria que ele vai ministrar na sua vida será tão grande que você vai sair mostrando a todo mundo aí agora o que Jesus fez por você. É por isso que eu estou aqui testificando de Jesus. É pela alegria da minha alma, é pelo prazer de saber que um dia eu era um leproso, mas que eu fui à presença do Senhor Jesus, roguei a Ele, pedi por misericórdia, se era a vontade dEle me curar, me salvar, me tirar daquele lamaçal de pecado que eu vivia. Sabe o que aconteceu? Ele disse que era da vontade dEle e que queria me salvar, e Ele me salvou. E agora eu estou dizendo a você, mostrando a você que você precisa também desta misericórdia, precisa também de procurar Jesus para encontrar a verdadeira salvação para a sua alma. Mas ele não para por aqui. A Bíblia diz que ele advertiu severamente a ele: olha, não digas a ninguém, não fale a ninguém que eu lhe curei. Naquele dia não era para falar a ninguém. Só que hoje eu e você precisamos ter um entendimento da palavra. Eu e você precisamos ter um entendimento da palavra. Naquele tempo, aquela pessoa tinha de ficar calado. Hoje, o Senhor Jesus fala diferente. Ele disse: ide, pregai o evangelho a toda criatura. Quem crer e for batizado será salvo. Quem não crer será condenado. E quando ele nos batiza com o Espírito Santo, capítulo 2 de Atos dos Apóstolos mostra isso, e no capítulo 1 também, ele mostra, ele diz: mas vocês estarão recebendo poder ao descer sobre vós o Espírito Santo, e aí vocês serão minhas testemunhas, tanto em Jerusalém, Samaria, Judeia e até os confins da terra. Jesus hoje quer curar você, limpar você, limpar a sua lepra do seu corpo físico e limpar a lepra do seu mundo espiritual, a lepra do pecado. E ele quer, depois de limpar você, ele quer que você saia de onde você está. e comece a anunciá-lo. Falar para todos os povos, para todas as nações, para quem você encontrar, que Jesus Cristo, ele é o Senhor, que ele é a pessoa que resolveu o seu problema, e que se ele resolveu o seu problema, perfeitamente também, ele poderá resolver o problema de toda a humanidade. Meu querido irmão, meu querido amigo, nós estamos agora na semana que nós vamos fazer o nosso encontro da Juventude Evangélica de Palmas, ali na Arce 112 ou na 1206 Sul, lá na Feira Coberta. Eu quero deixar um convite a você: vá lá ouvir o Evangelho, vá lá ouvir a palavra do Senhor Jesus. Não tenha vergonha, vença os obstáculos que esse leproso venceu. Ele venceu os obstáculos daquela multidão. Eu não sei quais são os obstáculos que você vai ter que vencer. É nos dias de carnaval, de repente você vai ter que abdicar-se de ir ao carnaval, abdicar-se de estar tomando umas e outras, abdicar-se de estar às vezes com seus amigos. Mas eu quero dizer a você, para o bem da sua alma, para o seu próprio bem, vá ouvir a palavra de Deus, vá encontrar-se com o Senhor Jesus, vá chegar lá perto dele, para que você também seja curado. A palavra diz que, a partir de então, o Senhor Jesus começou a fazer e a curar a todas aquelas pessoas. Nós vamos notar agora, a partir do capítulo 8, os milagres do rei, os milagres que o Senhor Jesus fez. Esse primeiro milagre mostra aqui a você ele curando o corpo físico e curando também as doenças espirituais, a lepra do pecado. Eu quero pedir a Deus que te ajude, que me ajude, que nos oriente, que possamos evangelizar o mundo de tal forma que Jesus não possa entrar publicamente em todos os lugares, de tanto que ele vai ser procurado. Agora, depende de mim e depende de você também. Nós dois precisamos anunciar o Senhor Jesus às multidões que estão aí aflitas, doentes, angustiadas, sem saber para onde vão, sem rumo, sem norte. Eles não sabem o que fazer, estão esperando que eu e você possamos caminhar a eles, levar a eles a palavra da vida. Esse rapaz, ele teve um encontro com o Senhor Jesus, e às vezes as pessoas não estão conseguindo ir ao Senhor Jesus. Eu quero fazer um convite a você: vamos diferentemente, ao invés de apenas convidar as pessoas para ir a Jesus, eu já estou falando agora com os meus irmãos que estão me ouvindo, vamos fazer, sabe o quê? Vamos levar as pessoas a Jesus. Que Deus nos ajude, que Deus nos guarde, no nome do Senhor Jesus. Vamos orar. Nosso Deus e Pai, é no nome do Senhor Jesus que eu quero te agradecer pela vida, Senhor, deste homem leproso, que foi para nós um exemplo, que caminhou à sua presença, que lhe adorou, que prostrou de joelho, que foi humilde, que ele reconheceu o seu poder, mas reconheceu também a necessidade dele. Pai, em nome do Senhor Jesus, eu quero agradecer ao Senhor por causa da sua compaixão, por causa da sua misericórdia, é que eu estou aqui. A razão de nós estarmos aqui, Senhor, de nosso inimigo não termos nos engolido vivo, Senhor, são a multidão das suas misericórdias. Eu quero te agradecer e pedir que a tua bênção esteja no lar dos meus amigos, no lar dos meus irmãos, e que o Senhor Jesus nos abençoe e nos guarde. Amém. Que Deus nos abençoe. Eu espero você no próximo programa.
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0: Olá, ótima tarde para vocês. Estamos iniciando mais uma edição do nosso programa Som do Céu aqui na sua Rádio Paz, a rádio da família. Uma excelente tarde, tarde de segunda-feira calorosa aqui na nossa capital e com muita alegria nós vamos até às 4 aqui com você em nosso programa Som do Céu. Hoje, dia 13 de julho de 2026, e é com muita alegria que nós estamos aqui com você, levando mais uma edição do seu programa Som do Céu. E aqui você vai ter aquele momento de defesa do consumidor, nosso momento de oração e intercessão em prol do seu milagre, a oração da hora nona, momento de intercedermos juntos e ouvirmos mais da palavra de Deus. Teremos por aqui também aquele momento para relembrarmos e trazermos à memória canções que marcaram gerações e sempre anunciando as boas novas do nosso Senhor Jesus, contando também sempre com a sua companhia e a sua participação aqui no nosso WhatsApp, no 63 984 20 6868, 63 984 20 6868. Você participa mandando aquele abraço, mandando o seu alô, falando de onde você está acompanhando e também concorrendo a vários prêmios que a Paz FM, juntamente com os seus parceiros, prepararam para você, ouvinte fiel aqui da nossa programação. Então não perca tempo, já vai participando, já vai interagindo aqui conosco através do nosso WhatsApp, no 63 984 20 6868, é o número aonde você manda sua participação, seu pedido de oração e concorre a esse show de prêmios, tá legal? Enquanto você participa, vamos trazendo uma linda canção, vamos ouvir Get Worship cantando Tem Algo Novo Vindo. Saiba que Deus tem algo novo preparado para você, então creia que nessa nova semana que se inicia, tem algo novo vindo para você.

1h29, estamos aqui de volta com você no nosso Programação do Céu, na sua rádio Paz, a rádio da família, nessa segunda-feira. E para começarmos bem a nossa semana, vamos começar meditando na palavra de Deus, né? Lá em Gálatas 6:9 diz assim: e não nos cansemos de fazer o bem, pois no tempo próprio colheremos e não desanimamos. Talvez a sua semana, há muito tempo, tenha começado sem ver algum resultado, né? Orações que parecem não subir, esforços que ninguém nota, a fidelidade que ninguém aplaude. Mas Deus vê. E na agenda dele, nenhuma semente fiel se perde. A colheita, ela vem no tempo próprio. Não no nosso, mas no tempo dele. Então continue fazendo bem, assim como a própria palavra dele nos ensina e nos mostra o caminho. Então continue fazendo, como diz lá em Gálatas 6, e não nos cansemos de fazer o bem. E a própria palavra dele diz, né, qualquer coisa que você for fazer, faça como se fosse para Deus. Uma ótima tarde para você, esse é o nosso programa Som do Céu, seguimos até às 4 aqui na sua Rádio Paz. Jesus.

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2: Já estamos aqui de volta com você. Agora são 2:36 aqui na sua Rádio Paz, a Rádio da Família. Sempre a sua melhor companhia, Paz FM. Esse é o nosso programa Som do Céu. São 2:36 e a galera tá participando aqui conosco. Daqui a pouquinho, bora registrar mais alguns abraços, pra dar alô pros nossos amigos que são sintonizados aqui na Paz FM. 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Oi, a galera tá participando aqui conosco, tá respondendo qual é a frequência da Rádio Paz em Araguaína e concorrendo a vários prêmios. Dentre eles, vou falar alguns para você, então senta aí que lá vem prêmios, viu? 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Então não perca tempo, participe e concorra a esses prêmios. Como você faz para participar? É muito simples. Você vai mandar o seu abraço, manda uma mensagem ali no nosso WhatsApp. Em seguida vai chegar para você uma mensagem automática e contém as opções de participação aqui na nossa programação, que é mandar aquele abraço, fazer o pedido de oração, falar com o comercial e o número 2, que é participar do sorteio. Então você manda apenas o número 2, em seguida que chegar ali essa mensagem para você, logo após você responde pra gente qual é a frequência da Rádio Paz em Araguaína. Pronto, tá validada a sua participação para o sorteio. Simples assim, sem precisar pagar nada, só ouvir a nossa programação e participar respondendo essa simples pergunta, tá bom? E agora nós vamos mandar aquele abraço para os nossos amigos que estão ligados aqui no nosso programa, participando aqui conosco, respondendo a pergunta. A minha amiga Aninha, oi Aninha, boa tarde para você, que Deus abençoe a sua vida, toda a sua casa, um forte abraço, boas férias. A Aninha tá ligada na nossa programação, tá desde cedo sempre ouvindo, né Aninha? Obrigadão. O Matheus Lima também tá participando aqui conosco, deixando o seu abraço, respondendo 91,3, é a frequência em Araguaína. A Grácia Ramos, minha amiga, a Lourdes, minha irmã Lourdes, também já participando. O Ítalo Lemos, dizendo boa tarde, a paz do senhor, sou o Ítalo Lemos, quero oferecer a próxima música a todos que estão ouvindo a Rádio Paz. Valeu, Ítalo, ótima tarde para você, obrigado pela companhia. A Zilma também respondendo, o Ademilson participou aqui conosco também, valeu Ademilson, ótima tarde para você. Jaston lá em Paraíso participou aqui conosco, a Leonete de Castro, a Osirene, toda essa galera acompanhando a nossa programação e respondendo 91,3, e tá valendo aí a participação para o sorteio, viu? Lembrando que você pode computar aí até 2 cupons aí a cada programação, a cada 2 horas. Então, a galera tá aproveitando, tá participando aí o tempo todo, viu? Em todos os programas. Se você participou pela manhã, pode participar agora, responder aí também, responder novamente, viu? Quero mandar um alusão aí para a pastora Socorro e o nosso irmão Luiz, lá em Marianópolis. Rapaz, eles tiveram a honra de receber por ali o meu amigo pastor Seba Ribeiro, viu? Que trabalho, viu, minha irmã Maria de Socorro? Tá de parabéns. Obrigado pela companhia, nosso irmão Luiz, um abração pra vocês. 2:41, nós vamos fazer um rápido intervalo, já já estamos de volta com você.
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2: Agora são 2:44. Esse é seu programa Som do Céu aqui na Paz FM.
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2: E agora você ouve Felipe Rodrigues cantando Tudo é Perda. E logo após essa linda canção, pastor Seba Ribeiro, momento de oração.

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1: Muito boa tarde, a paz do Senhor Jesus, de volta aqui depois de uma semana de descanso. Agradecer publicamente meu amigo pastor Uziel, que esteve aqui com vocês durante a semana passada. Que Deus o abençoe e recompense. Nós estamos começando a nossa semana de oração, gratos a Deus pela oportunidade que Ele nos concede. Eu quero aqui também agradecer pessoas que me receberam durante essa semana, como a irmã Elizabeth Ávila, minha cunhada. Me recebeu, cuidou de mim muito bem, obrigado cunhada, Deus abençoe vocês. E também meu amigo pastor Luiz Assunção e a minha pastora Socorro, eles que foram meus pastores em Paraíso. Ali na cidade de Marianópolis, nós estivemos junto com eles lá e foi muito bom ser hospedado por eles ali em sua casa, um cuidado de todos pessoal. Deus abençoe com muita saúde e paz a este casal abençoado, pastora Socorro e pastor Luiz, para quem eu mando um abraço especial. Vamos ler um texto na palavra de Deus? Primeira carta de João, capítulo 3, versículo 1 a seguir, diz assim: Vede, quão grande amor nos tem concedido o Pai, que fôssemos chamados filhos de Deus. Por isso, o mundo não nos conhece, porque não conhece a Ele. Amados, agora somos filhos de Deus, e ainda não é manifestado o que havemos de ser, mas sabemos que quando Ele se manifestar, seremos semelhante a Ele, porque assim como Ele é, o veremos. E qualquer que nele tem essa esperança, purifica a si mesmo, como também Ele é puro. Qualquer que comete pecado, também comete iniquidade, porque pecado é iniquidade. E bem sabeis que Ele se manifestou para tirar os nossos pecados, e nele não há pecado. Epístola de João, universal, atual, fala conosco e a respeito desse tema que é tratado principalmente nesses três versículos principais. Ele trata do grande amor de Deus, que é um amor diferenciado, da filiação e da purificação. Para falar deste amor de Deus, ele é incompreensível, é impossível de medir, de ter uma noção completa de que tamanho é este amor. João, quando escreve no capítulo 3, versículo 16, ele diz apenas assim, né? Porque Ele amou o mundo de tal maneira, e aí fica uma expressão aberta, de tal maneira que enviou o seu Filho único, né? Para que todo aquele que nele crê não pereça, mas tenha a vida eterna. E aí cria-se um parâmetro para esse grande amor aproximado, que é a capacidade de enviar o Filho unigênito a morrer pela humanidade pecadora. Depois a palavra de Deus diz assim: mas poderia alguém mandar o seu filho por alguém que não fosse pecador? Mas ele não, ele mandou por alguém que ainda era pecadores. E nós somos alcançados por este amor através desse grande sacrifício de Jesus, o Cordeiro de Deus que tira o pecado do mundo, que veio para que não houvesse mais sacrifício de animais, mas somente Ele, unicamente Ele, era capaz de fazer um sacrifício perfeito, derramar sangue puro, para que nos purificasse de todo pecado. Romanos vai dizer que o sangue de Jesus Cristo nos purifica de todo pecado. Também Paulo vai afirmar que se nós estivermos nele, nenhuma condenação há para os que estão em Cristo Jesus, que não andam segundo a carne, mas segundo o Espírito. Esse grande amor é demonstrado até hoje. Ele não envelheceu, não envelhece, ele permanece. E é independente da condição que a pessoa se alcança, porque Deus não faz acepção de pessoas, assim como ele me ama, ele te ama, e assim também ele ama a pessoa que mais você imagine que ela é má ou ruim, qualquer adjetivo que você der para uma pessoa má, qualquer que seja o seu grau de maldade, Deus não vai deixar de amá-lo por isso. Deus continua amando com a mesma intensidade que ama a mim e ama você. Porque Deus não ama, não é esse o que é que orgânico. O que Deus ama não é o meu corpo. O que Deus ama é o que é espiritual. Pois quando findar tudo aqui, a Bíblia nos afirma que o homem morre, né? O corpo volta ao pó, mas o espírito volta para Deus. E nesse grande amor que Deus tem, o desejo, o prazer, a alegria dele é de receber esse espírito purificado. Que esta pessoa tenha vivido aqui e tenha entendido que ela pode ser filho, herdeiro, não de uma herança que perece, herdeiro não daquilo de uma riqueza que a traça pode comer, que o ladrão pode minar, não é ouro, não é prata, mas é herdar o reino de Deus, o reino dos céus. Então, como esse espírito volta para Deus, o texto recomenda que nós sejamos purificados assim como ele é puro. Deus não tem o desejo no seu coração de receber um espírito para o condenar. E nós sabemos que só existe dois caminhos. Todos voltarão para Deus, o espírito de todos voltarão para Deus. Mas o destino eterno, após o juízo final, esses destinos são diferentes ao destino dos puros, dos justos, e ao destino dos impuros e injustos. O amor de Deus está estendido, esse mesmo amor que enviou o seu filho está sendo lançado pela Igreja de Deus na terra, espalhado, pregado, disseminado, oferecido. E aqueles que o recebem, recebem o próprio Deus na forma, na pessoa do Espírito Santo. Além de se tornar filho, herdeiro das coisas celestiais. Uma parte desse Deus maravilhoso, na pessoa do Espírito Santo, nós o recebemos. Recebemos o amor de Deus e a presença de Deus. E junto com isso, a alegria de servi-lo. Poder sentir a sua presença, ser dirigido por ele, guiados por esse tão grande amor, perdoado por esse grande amor todas as vezes que nós falhamos e nos arrependemos. Há um convite para mim e para você conhecer mais esse amor de Deus, desfrutar mais desse amor, deixar, quem sabe, algumas coisas que nós fazemos e que damos prioridade para acessar aquilo que já foi liberado para nós na cruz, através de Cristo. O preço foi muito alto. Como eu disse, não foi ouro, não foi prata. Foi preço de sangue, sacrifício de um cordeiro imaculado, sem mancha. E o seu sangue derramado na cruz nos purifica de todo pecado. Você que ouve essa palavra neste momento pode pensar assim: mas eu estou num estado ruim, eu estou pecando muito, meu estado é deplorável, eu estou viciado, eu estou aprofundado nas trevas, eu conheço Deus, eu sei o que ele faz, mas eu não tenho força. O sangue de Jesus nos purifica de todo pecado. Esse amor nos alcança, e assim como a gente pega algo, alguém que está sujo, e lava em água, sabão, produtos de limpeza, coloca uma veste limpa e nova, assim também é o que Cristo faz conosco através desse amor. Ele nos tira do lamaçal, de lodo, de pecado. Ele nos lava e nos purifica no seu sangue. Ele nos lava na água viva da sua palavra. Ele nos enche do seu Espírito Santo e transforma nossos pensamentos, a nossa maneira de pensar, de agir, de viver. Ele arranca a amargura, a dor, a tristeza, a opressão e nos dá, através do seu Espírito, a alegria, o gozo, o prazer de viver, tanto aqui na terra como nas coisas celestiais. Este amor de Deus, que é incompreensível, incapaz de ser medido, está nessa tarde sendo anunciado na Rede Paz FM. E está sendo anunciado exatamente para você que está aí ouvindo e que tem deixado a vida passar desapercebido, você que tem adiado, tem sentido esse amor, tem visto os livramentos de Deus por causa deste amor na sua vida, você que confia na oração de alguém que está orando por você e sabe que as misericórdias de Deus são as causas de você ainda não ter sido consumido, mas não abuse da graça. Reconcilie-se hoje mesmo. Volte para Deus enquanto há tempo. Aprofunde-se a viver neste amor e a receber através deles, deste amor, a alegria que não cessa. Alegria que não pode ser perdida por alguma coisa ruim ou triste que aconteça. Alegria que mesmo nos momentos mais difíceis, ela te traz a esperança. Quem vive esse amor sabe que vai haver guerras, vai haver lutas, vai haver momento de dor, de tristeza, sim, vai haver, mas a esperança fala mais alto, porque não esperamos o que vai acontecer só aqui. Nós não estamos esperando tão somente nessa vida, porque se assim o fizermos, somos mais miseráveis entre os homens. Nós esperamos algo maior, nós esperamos a qualquer momento, de uma forma ou de outra, nos encontrar com aquele que verdadeiramente tem esse amor em si, aquele que o seu nome é amor, um amor que não se compara, que não é condicional, um amor que não olha para mim com um olhar de juízo, o amor de quem olha para mim com o desejo de me abraçar, de me dar o que é de melhor, de me dar uma vida abundante, porque a vida que temos aqui na terra não é vida abundante. Abundante é a vida eterna. Essa vida que temos aqui, ela é como a flor da relva. Mal começa e logo termina. Mas há a verdadeira vida, assim como há a verdadeira morte. A morte que acontece aqui conosco, que apenas nos tira o fôlego, que faz o coração parar, essa ainda não é a morte que devemos temer. Há uma segunda morte, e essa sim é a morte que nós devemos temer, a morte espiritual, onde não há mais retorno. Essa vida que temos, vamos morrer. Se Cristo demorar a voltar, eu e você que estamos agora aqui, vamos passar. Mas ela não nos vencerá. Ela vai reinar por um tempo, mas um dia os céus vão se abrir. A trombeta vai soar. E antes de ser arrebatado aqueles que aqui estiver, nós que morremos em Cristo, ressuscitaremos primeiro. E assim, nos tornaremos como o texto diz, nos tornaremos como Ele é, quando Ele for manifestado, que o que havemos de ser, mas sabemos que quando Ele se manifestar, seremos semelhante a Ele, porque assim, como Ele é, o veremos, e depois que o vermos, não haverá mais morte, e depois que o vermos e nos tornarmos como Ele é, não haverá mais dor, não haverá mais pranto, não haverá mais tristeza, não haverá mais preocupação. Entraremos na verdadeira vida. Passaremos a verdadeiramente desfrutar deste grande amor eternamente. E por isso a gente insiste tanto para que você se renda a este amor. Que seja hoje, que essa palavra fique no seu coração guardada. E que seja hoje o dia da tua tomada de decisão. Que dê aquele estalo na mente, aquele despertar, e que você tome uma decisão de que não vale a pena ficar longe desse amor. Que tudo que o mundo nos oferece não chega aos pés. Por mais que você consiga aqui fama, riqueza, luxos, tudo que você possa imaginar não se compara ao amor de Deus. O amor eterno, o amor que recebe e leva direto ao trono do Pai. Confesse Ele hoje como seu único e suficiente Salvador. Aí onde você está, você pode fazer isso. Você pode tomar essa decisão no seu coração e reconciliar-se com Ele hoje. Arrepender dos seus pecados hoje e dizer: Deus, eu quero conhecer este amor que esse rapaz está falando aí agora. Eu quero sentir esse amor, e você vai sentir no seu coração. Você vai se sentir abraçado, recebido por Deus. Você pode estar pensando: mas eu estou vivendo o pior momento da minha vida. No pior momento da minha vida eu encontrei o melhor que eu pude encontrar, que foi Deus. Eu me encontrei com a sua palavra e recebi o seu Espírito em mim. Os piores momentos aqui na Terra são os melhores momentos para se encontrar com Deus. Se você está vivendo um mau momento, eu te ofereço hoje a possibilidade real de passar a viver os melhores momentos da sua vida, mesmo aqui na Terra, e garantir os tesouros do céu. Lembre que a Bíblia diz que a gente não precisa acumular tesouros aqui, porque aqui o ladrão mina, rouba, a traça destrói, mas devemos acumular tesouro no céu, onde ninguém é capaz de nos tirar. O que você conquistar hoje através da sua reconciliação, através de aceitar a Jesus como teu Salvador, ninguém mais pode tirar, só você pode tirar de você mesmo. Te ofereço hoje, no nome de Jesus, a oportunidade de ser recebido diretamente pelo Rei dos Reis, Senhor dos Senhores, Jesus Cristo, aquele que dá vida eterna. Jesus Cristo, aquele que é chamado de amor. Deus é amor, e não é esse amor falho como o nosso. É um amor incondicional, invencível, eterno. Senhor meu Deus, meu Pai, no nome de Jesus Cristo, teu Filho, mais uma vez estamos aqui, começando a nossa semana de oração aqui na Hora Nona. E eu quero orar a Ti, ó Deus, pela vida da pastora Socorro, pastor Luiz Assunção, lá em Marianópolis. Oro a Ti pela vida do pastor Ambrósio, na cidade de Fátima. Oro, Senhor Jesus, pela vida do Edberto e do Rocinho, no Gama, Distrito Federal. Eu oro a Ti pela vida da irmã Elizabeth Ávila, do Gerson, do João Lucas, da Ana Paula. Pai Santo, faço assim também, ó Deus, por todos os ouvintes da Rádio Paz neste momento. Eu não sei, ó Deus, o que os Teus filhos estão vivendo. Eu não sei o que eles estão precisando. Mas como é bom saber que o Senhor sabe tudo. O Senhor que convive com eles diariamente. O Senhor que sonda suas mentes, seus corações. O Senhor que contempla a lágrima. O Senhor que contempla o coração triste. O Senhor que contempla o coração que está também às vezes cheio de ira, de dor, ferido, machucado. Pai, nessa tarde nós rogamos a Ti, no nome de Jesus, que visite essas famílias, que visite essas vidas, que desça sobre eles, ó Deus amado, uma unção de paz, de consolo, de alegria, de esperança. Com a Tua mão poderosa, arranca a dor, tira a raiz de amargura. Visita este coração entristecido, lutado, desça sobre ele consolo, esperança e paz. Cura as enfermidades do corpo. repreende a dor, repreende o câncer, repreende as dores na coluna, dor de cabeça, cefaleias. Pai, pelo poder do teu nome, nós repreendemos toda sorte de enfermidade. Pedimos que anjos sejam convocados por ti e enviados do céu até a terra neste momento. E aonde estiver chegando as ondas da Rádio Paz, aí também, Pai, chega os teus anjos operando milagre, fazendo cirurgias, curando corações, curando alma, tirando a dor incurável, a dor insuportável, a dor, a Deus, que a medicina não pode tirar. A dor da alma, Senhor, só o Senhor pode arrancar. E eu te peço e rogo a ti nessa tarde, que o Senhor visite esse irmão, essa irmã, onde ele está. Ansioso, depressivo. Pai querido, de maneira especial, entra na casa, na vida desta família. Que tem essa pessoa, Deus, que já pensou tantas vezes que tirar a sua vida é o fim da dor, mas ela sabe, ó Deus, que não é. O Senhor também sabe que não é. Por isso, Senhor Jesus, o Senhor que sonda e que sabe que a pessoa, na verdade, não quer ficar livre da vida, ela quer ficar livre da dor. Que o teu sangue poderoso passe nessa vida, neste momento. Que o óleo da unção do céu, que o bálsamo de Gileade seja derramado sobre este coração, sobre esta mente. E seja repreendido este mal. Abraça-o nessa tarde, ó Deus. Faz ele se sentir seguro, cheio de esperança, de alegria, de renovo. O renovo que só o Senhor pode dar. Com toda sorte de bênçãos do céu, abençoa a nossa cidade, a nossa nação, o nosso estado. Abençoa nossas autoridades, ó Deus, e as nossas crianças. Dá uma semana de bênção a todos os teus filhos que estão ligados na Rede Paz neste momento. Desça sobre eles a tua unção, a tua graça e o teu infinito amor, em nome de Jesus. Muito obrigado pelo carinho da sua audiência. Você vai continuar ligadinho aqui com ele, Alex Nascimento, e o Som do Céu até às 16 horas. Fiquem com Deus e até quarta-feira, pois amanhã tem ele, o pastor Diogo Vieira, aqui na sua hora. Um abraço e até lá.
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2: João 3,16 diz: porque Deus amou o mundo de tal maneira que deu o seu único filho para morrer em meu e em seu lugar.

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2: Agora em Palmas, 4:14, muito boa tarde para você.
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0: Muito boa tarde na santa e gloriosa paz do nosso Senhor e Salvador Jesus Cristo. Está no ar, está começando mais uma edição do meu, do seu, do nosso.
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0: Aqui pela Paz FM, a Rádio da Família, sou eu mesmo, já por aqui, irmão Éder Parente. A partir de agora, a partir desse instante, estaremos juntos por aqui, conectados, eu daqui, claro, você daí. E você sabe, nunca, nunca, nunca, jamais pode faltar a doce e amável presença do Espírito Santo na minha, na sua, nas nossas vidas, em nome do Senhor Jesus. Segundo, Juju, hoje é segunda-feira, minha filha.
2: O quê? Não acredito.
0: Pois pode acreditar. Acredita. Acredita, Juju. Segunda-feira, mais uma segundona. Hoje, 13 de julho de 2026, aniversário da nossa grande Porto Nacional. Alô, Porto Nacional, feriadão aí, aniversário da cidade, coisa boa, hein? Obrigado pela audiência, você que está conectado aqui, você de perto, você de longe, você pela frequência rede aberta de rádio 89,9, você pela frequência 91,3, você sintonizado aí pela internet, pelo site www.radiopaispalmas.com.br, você conectado também na Paz FM através da internet, só que pelo app, pelo nosso aplicativo, já baixou o app? Então não fique com vergonha, não fique tímido, não fique tímida. Compartilha aí no grupo da família, da igreja, da meu filho, do trabalho, quem sabe da cidade, do bairro onde você mora por aí. É, ó, só vamos aumentando o número aí de ouvintes da Paz FM, a mais ouvida do Estadão do Tocantins. Mandar um alôzão de leste a oeste, de norte a sul dessa cidade linda para você que curte a Paz FM. 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Muito bom, está começando mais uma semana de dias úteis por aqui no programa Modão da Paz, te esperando por aqui para você ir participando da nossa programação e participando do nosso show de prêmios, Rádio Paz FM, lojas parceiras, valendo vários vale-compras. 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Muita gente respondendo por aqui, 91,3. 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Tá combinado, meu filho? Então vambora. No nosso WhatsApp, o WhatsApp da Paz FM já tá bombando por aqui, ó. É, tá lotado aqui, cheio de mensagens. Claro que você não vai ficar pra trás. Não fique pra trás. É, olha quanta gente chegando por aqui. 639-8420-6868. Zap zap mais movimentado da cidade. Então bora lá, tem a Bíblia capítulo por capítulo hoje, trazendo o último capítulo aqui de Lamentações. Hoje é o capítulo de número 4 de Lamentações. O assunto é o seguinte: males presentes e tristes recordações. Isso aqui é o livro de Lamentações, hoje é o quinto e último capítulo, né? É, antes da gente chegar aqui na próxima viagem, que é no livro de Ezequiel, hoje Lamentações, capítulo de número 5, título: males presentes e tristes recordações, que você não pode perder por aqui. Então bora lá, por volta das 6:30 da tarde, pastor João Paulo Arantes chega por aqui, tem momento de reflexão da palavra do Senhor, tem momento de oração, e esses momentos, todos eles feitos aí para abençoar a minha, não somente a minha, mas as nossas vidas, em nome do Senhor Jesus. Então bora apertar o play aqui, animar essa segundona, vamos lá então, ó. Carlinhos e Lindomar, Valeu a Pena é o nome dessa moda. Vamos lá, povão. Boa tarde, Palmas, Tocantins, Brasil.

É Carlinhos e Lindomar. Valeu a pena aqui na Paz FM. 4:25. Muito boa tarde para você sintonizado.

Estamos de volta, estamos por aqui, 4 horas 26 minutos, o tempo não para. Segundona, conta pra gente aí como é que foi o seu finalzão de semana. Tudo em paz, na casa do Senhor, congregando, adorando, glorificando aquele que vive e reina para todo sempre. Então, vamos juntos, meu filho, até às 7 da noite por aqui, te levando de carona, você me levando também de carona por aí. Tá por onde? Conta pra gente aqui no 63984206868. Tá dando carona aí nas pistas, nas BRs ou qualquer outra rodovia que corta o Estadão do Tocantins, você dá 153. Obrigado pela audiência, você que tá levando e trazendo o progresso do Brasil. Alô, meus amigos taxistas, motoristas por aplicativos, sintonizados aqui também na Paz FM. Obrigado pela audiência, nossos amigos caminhoneiros, você que tá levando ou trazendo encomendas aí do interior do estado para Palmas, de Palmas para o interior do estado. É, conectados aqui na Paz FM, levando sempre a gente de carona. Muito obrigado pela audiência, viu? Tamo juntos por aqui até às 7 da noite. Tá convidado, tá convidada para participar no 63984206868. Semana hoje são 13 de julho já, gente. Praticamente estamos chegando já na metade do mês de julho. É brincadeira, rapaz? É não. É sério esse negócio, viu? Tô falando, minha gente, você não fique de fora da nossa programação. Olha quem tá ligado, quem já chegou por aqui. É o Vitor Hugo, lá do nosso lado. Tá tudo bem por aí, Vitor Hugo? Como é que estão as coisas, rapaz? Tudo em paz? Pai do Senhor Jesus, obrigado aí pela sintonia, obrigado pela carona, viu, rapaz? Sempre aí ligado conosco, isso é bom demais. Faça sempre assim, viu, Vitor? Sempre que estiver nos ouvindo, manda mensagem pra gente, meu amigo. Tá nas lojas aí, no nosso lar ou no carro, onde quer que esteja. Seja muito bem-vindo, querido. Faça sempre assim, Victor. Um abraço nessa turma boa aí. Que Deus abençoe. Abraço, meu amigo. Olha só, gente. Deixa eu dar uma olhada por aqui. A Arço 65. Alguém da Arço 65, é isso mesmo? Depois me responda aí se eu estiver correto. É o José Barbosa Lima, é, José? Tá chegando por aqui também, na nossa programação. Como é que estão as coisas por aí, José? Deus abençoe, viu? José Barbosa Lima aí, ó, da Arço 65. Obrigado pela a primeira participação por aqui no Modão, é, meu amigo José Barbosa. Deus abençoe, seja muito bem-vindo, viu? Primeira de muitas que eu sei que com certeza virão. Valeu, valeu, quem tá nos ouvindo também aí, nos dando carona, meu amigo presbítero Rony, lá de Goiânia. Alô, irmão Rony, pai do Senhor Jesus, meu amigo irmão Éder Parentes, estamos por aqui, rapaz, ó, só observando, tá certo, meu amigo. Obrigado, irmão Rony, como é que estão as coisas por aí? Tá no DF ou tá no Goiásão de Açúcar? Abraço, meu amigo, Deus abençoe sua vida. Olha quem tá nos ouvindo também aí, não sei se tá no caminhão, deixa eu dar uma olhada. Pai do Senhor, irmão Éder Parente, tenha uma boa tarde para você e para todos os ouvintes da Rádio Paz FM. Tô chegando na capital, então tá dando carona pra gente também. É meu amigo presbítero Raimundo Araújo, motorista aí da

0: na rádio do meu, claro que é do nosso coração, né? Seu Antônio Luiz falou que já estamos aqui ouvindo direto da nossa grande Porto Nacional. Alô, seu Antônio Luiz, dona Valdina, mais conhecidos aí como os meus pais, né? A nega Índia deve estar por aí, né, Gaguinho?
1: Onde é que é isso daí, né?
0: É lá em Porto Nacional, moço. Nega Índia, Tomás Henrique, Luiz Henrique, povão aí, ó. Porto Nacional, audiência grande lá, que Deus abençoe. Hoje feriadão lá, né? Aniversário da cidade. Muito bom, seu Antônio Luiz. Aproveite aí o feriadão, rapaz. Aquela redinha tá por aí ou tá muito quente hoje? Conta pra gente aqui. Deixa eu mandar um alô aqui pra minha amiga Edna, lá do Bela Vista, né, Edna? Sintonizada aí com a gente também. É, fazendo algumas tarefas de casa aí. É, estudando. Mas conectada aqui na frequência mais ouvida da capital, a frequência mais ouvida do Estadão do Tocantins, né? Muito bom, minha amiga Eda. Obrigado pela audiência, tá bom? Que Deus abençoe sempre. É, Bela Vista em peso por aí, sintonizados na Paz FM. Conhece lá o Bela Vista, ou meu amigo Gaguinho?
1: Onde é que é esse daí, menino?
0: Bela Vista, rapaz. Bela Vista ali, Taquaral, tá ali, conhece? Lá também mora a minha amiga Diaconisa Cleonice. Também não perde uma programação lá no Bela Vista. Muitos ouvintes aí do Bela Vista. E agora minha amiga Edna também.

Tá sempre por aí nos ouvindo. Que benção, que maravilha, né? Privilégio. Valeu, Edna. Tamo junto sempre, viu? Qualquer coisa, manda um alô pra gente. 4:35, 4:35, você que tá conectando, você que tá conectado já por aí, desde que horas você está conectado aqui na Paz FM? Ah, irmão, era desde as 5 da manhã, quem sabe? Ó, 24 horas por dia aí, tem gente que tá nos ouvindo. E você que tá ligando o radinho agora, quem sabe deu partida no veículo, e quando dá partida no veículo, já tá salvo lá na multimídia do veículo, Paz FM 89,9. Você, quem sabe, aí de férias, na beira do lago, onde quer que você esteja, aqui em Palmas, próximo de Palmas, distante de Palmas, onde for essa frequência, 89,9, acabou 89,9, região norte do estadão do Tocantins, automaticamente já entra a frequência 91,3 e você não perde a nossa programação. É coisa boa demais, tá acampado, quem sabe, naquela pescaria abençoada em família, mas o radinho tá por ali. Radinho do carro ligado, radinho a pilha, radinho a bateria, aquele radinho que carrega aí, passa várias horas aí só ouvindo o somzão da Paz FM, isso é bom demais. Obrigado pela audiência. 4:36, 4:36. Chega uma moda por aqui, aumente o volume aí, minha amiga Edna, e para todos aqueles que gostarem também, ó. Kel Nunes e Jaime Gonçalves, Desistir Jamais. Daqui a pouco eu volto com muito mais, não saia daí.

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13: Estamos de volta, 4h49. Muito boa tarde para você, ligado aqui no Modão da Paz. Já estamos de volta, e você? Você tá conectado? Tá conectando agora. Tô vendo aí que tem gente ligando o radinho agora. O radinho do carro. E aí falou assim, perdi quase uma hora de Modão da Paz. Não perdeu não, tá chegando na hora exata, viu? Olha aí, ó. É, quem vai de carona? Quem vai de carona aqui no Modão da Paz, no Trem Bala, lá até o ponto final, até às 19h. Afinal de contas, você está na estação certa, meu filho. 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Deixa eu dar uma olhada aqui no nosso muralzão de recados. Olha quanta gente chegando por aqui, ó. Você nem imagina, ó. Painel do veículo ali sempre 89,9. Ligado na Paz FM, meu amigo Irajamá, irmã Ruth de Porto Nacional. Pai do Senhor, meu amigo Irajamá, como é que estão as coisas por aí, rapaz? Tudo em paz, tudo tranquilo. Alô, irmã Ruth, tudo em paz, tudo beleza? Pai do Senhor Jesus Cristo para vocês. Deus abençoe. Obrigado pela sintonia de sempre, meus amigos aí da nossa grande Porto Nacional. Quem mais chegou por aqui? Quem mais? Minha amiga irmã Martinha, Martinha Souza. A mãozinha erguida ali para cima, certamente está nos ouvindo, né, irmã Martinha? Deus abençoe, ela ainda aproveitou e passou e participou aqui do nosso show de prêmios e ela respondeu por aqui que a frequência da Paz FM em Araguaína é 91,3. Obrigado, irmã Martinha, é ouvinte fiel desde sempre. Abraço também pro meu amigo Jove Brito, lá da Vila Grotins, né, irmão Jove? Ele e a irmã Maria sempre nos ouvindo, o radinho tá na sacola por aí, né, irmão Jove? Abraço, viu? Meu amigo Jales Torres, lá de Paraíso do Tocantins, boa tarde, na paz do Senhor Jesus. Pai do Senhor Jesus, meu amigo Jales, como é que estão as coisas por aí? Tudo em paz, tranquilo? Passou, ó, participou por aqui, ainda participou do nosso show de prêmios também. Quem está participando conosco por aqui também, Pai do Senhor, querido irmão Éder, vamos juntos, estamos juntos aqui, abraços, é minha amiga irmã Eliana, Eliana Ribeiro, lá do Irmã Dulce, e também aproveitou a oportunidade, também participou por aqui do nosso show de prêmios Paz FM Lojas Parceiras. Olha quem chegou também por aqui, ó, Lucas Holanda, alô Lucas, também deu seu boa tarde, seu Pai do Senhor, e também está participando do nosso show de prêmios. Obrigado, meu amigo. Muita gente ainda chegando por aqui. Seu Antônio Luiz também tá aqui, ó. O homem vai ser sorteado aí. Seu Antônio Luiz tá participando aqui, ó. Fé em Deus, né, seu Antônio Luiz? Quem tá ligado também por aqui é meu amigo irmão Manuel, lá de Luz e Mangues. Alô, irmão Manuel. Tudo em paz? A paz do Senhor. Abraço pro senhor, pra irmã Ana. Ele já tá ligadinho conosco desde o começo da programação, né, irmão Manuel? Deus abençoe o senhor, meu amigo. Seja bem-vindo sempre. Moda sertaneja cristã, o senhor sabe que é por aqui, né? É uma melhor que a outra, rapaz. Ah, missionária Mari Ruth também participando conosco. O João Batista Ferreira. Alô, João! Passou por aqui também. Olá, olá, João. Tudo jóia? Passou por aqui deixando seu alô, sua participação. Minha amiga Grácia Ramos, a parentinha da Paz FM, tá ouvindo pelo gigante radinho ou pelo app? Mas tá sempre ligada. Ela respondendo aqui a pergunta, qual a frequência da Paz FM em Araguaína? 91,3. E ela também, minha amigona lá de Paraíso do Tocantins, diretamente de Paraíso do Tocantins, Dejanira Reis. Alô, irmã Dejanira, tá de plantão ou tá de folga? Não importa, ela tá de plantão ou tá de folga, sempre tá nos ouvindo. E ela respondeu também que a frequência em Araguaína é 91,3. E aqui, daqui a pouco tem mais alô, mais participações. A Nayara também passou por aqui, né, Nayara? A minha amiga Leonete de Castro deixou 16 joinhas, 80 joias de volta para ela, participando conosco também do nosso show de prêmios. Que coisa boa! Já já tem mais alô, mais participações. Enquanto isso, Moda Sertaneja Cristã chegando por aqui. E essa aqui eu vou mandar pro meu amigo Manuel, de Luz e Mangues, para todos aqueles que gostarem. Meu amigo Pedrão de Porto Nacional, irmã Solange. Alô, Pedrão! Pedrão tá sempre nos ouvindo, né, Pedrão? Deus abençoe. É, minha amiga também, Isaulina, lá de Lagoa do Tocantins, gosta muito aí dessas modas aí, desses meninos aí, ó. João Marcos e Maria Eduarda. Não chores mais, filho querido. 4h55 agora.

0: Agora em Palmas, 5 horas. Boa tarde para você.
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0: Estamos de volta por aqui, 5 horas e 1 minuto. Já virou o relógio ali, ó. Acabei de falar o horário, mas não tem jeito. O tempo não para, o tempo não para. E você está sintonizado por aqui, meu filho. Olha só.
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0: O Modão da Paz, que vai ao ar de segunda a sexta-feira, a partir das 16h. Estamos por aqui comigo mesmo. Para você que está ouvindo hoje, quem sabe pela primeira vez, com o irmão Éder Parente. E eu vou mandar um alôzão especial pro meu amigo Paulo Adriano. Alô, Paulinho, rapaz, como é que anda as coisas por aí, meu filho? Tá sintonizado, meu amigo Paulo Adriano, rapaz. O homem é mestre, o homem é professor. É, tá aí no seu carrão, né? É, na VTR aí, conectado aqui na Paz FM. Falando pra você, meu amigo, o Zecão.
3: É, ele. Eu não sabia que era ele, não, pô.
0: É ele mesmo, rapaz, ele tá ali, ó. Tá mais bonitão, se apresentando por ali. Ei, meu amigo Paulo Adriano. Deus abençoe sua vida, rapaz, sua casa, sua família. É sempre bem-vindo por aqui, viu, meu amigo? Deus abençoe, viu? É, tá no poçante aí, dando umas voltas aí pela cidade. Conectado aqui na Paz FM, a rádio da família, né, Gaguinho?
3: É zebra total, tá aquele tanto.
0: Valeu, Paulo Adriano, meu amigão, Deus te abençoe sempre. É, ele chegou por ali e falou o seguinte, já, meu filho.
4: Cheguei. Cheguei, Brasil.
0: Eita, minha amiga Luizinha da Saúde também, tá por aí nos ouvindo, né, irmã Luizinha? Deus abençoe. Quem mais? Minha amiguinha Ayla, lá do Paulo Freire 2, junto com a mamãe, irmã Catiane, o Elcinei. É, rapaz, que Deus abençoe essa turma abençoada. Cadê meu amigo René Bex? A Heloísa, irmã Eliando, Santa Bárbara. É, minha amiga, irmã Maria de Lourdes do Santa Bárbara, será que já voltou do Paraopeba, gente? É, ela tá sempre ligadinha com a gente também, sintonizada por aqui na 89,9. Olha quanta gente chegando por aqui. Deixa eu mandar um alôzão pra esse povo abençoado, rapaz. Ah, quem chegou por aqui? Essa aqui é novata aqui na área, tem que bater palmas pra ela aqui, viu, produção? É ela mesma, né? Minha amiga irmã Dinoan, lá do Morada do Sol 3, ela é filha da minha amiga irmã Raimunda Saraiva do Santa Bárbara ali, né? Tá ligadinha conosco, passando por aqui pela primeira vez. Boa tarde, aqui é a Dinoan, do setor Morada do Sol 3, quero oferecer um hino aí, especial pra minha mãe, a Raimunda Saraiva, que está ligadinha aí em vocês. Aí, ela pediu uma moda aqui do Daniel e Samuel, vou dar uma olhada aqui com a nossa produção, se essa canção está disponível hoje por aqui, viu, Dinoan? Se não tiver, mas com certeza Daniel e Samuel, eles não costumam faltar aqui. Não costumam faltar aqui no Modão da Paz, não, viu? Estão sempre por aqui. Daqui a pouco deve chegar alguma moda boa deles por aqui. Ah, estou enxergando ali, ó. A produção colocou uma. Vale a Pena Tentar. É o nome da canção que você vai ouvir daqui a pouquinho com Daniel e Samuel. De qualquer maneira, minha amiga Dinoan, primeira de muitas participações que virão. Obrigado, minha amiga. Seja muito bem-vinda sempre. E na sequência, a mamãe participando por aqui também, irmã Raimunda Saraiva. Ela disse o seguinte, já passou por aqui. É, boa tarde na paz do Senhor, irmã Raimunda, tudo bem? Falou, manda um beijo aí para minha filha Dinoan e para Elmirã. É, elas são a minha vida. Olha aí que coisa bacana. Olha o carinho, olha o amor aí, ó. Obrigado, irmã Raimunda, minha amiga ouvinte fiel de todos os dias aí também, desde sempre, no Santa Bárbara, conectada, irmã Raimunda Saraiva. As poltronas 5 e 6 já estão separadinhas aqui para a senhora e para o João de Deus, tá bom? Eu vou colocar as 6 e as 7 aí próximo, em família, para Dinoan e eu Miran também. Tá bom, irmã Raimunda? Obrigado, minha amiga. Satisfação a senhora ter chegado por aqui. Que Deus continue abençoando. Olha quanta gente chegando daqui a pouco. Vou mandar mais alô. Muitas participações por aqui, gente. É. Meu amigo pastor Paulo de Luzimangues. Alô, pastor Paulo. Daqui a pouco vou escutar o seu áudio por aqui em off, tá bom, meu querido? Deixa eu mandar um alô pro meu amigo Pedrinho da Farinha. Alô, Pedrinho da Farinha. Passou por aqui, ó. Boa tarde, irmão Éder Parente, tudo bem? Graças a Deus, ele também está bem. Ó, tem aniversário hoje, É o Pedrinho da Farinha, rapaz, que colheu mais uma rosa aí no Jardim da Existência. Ô, Pedrinho! Que satisfação a nossa, que privilégio nosso do senhor ter compartilhado conosco aí esse momento tão belo, viu, na sua vida, rapaz. É, que bom demais, viu? Que a presença do Papai do Céu nunca falte sobre a sua vida, tá, meu amigo? E eu sempre digo por aqui, essa presença não faltando, não vai te faltar nada. E com ela, com essa presença, nós vamos comemorar essa data aí por muitos e muitos anos. Então, ó, deixa eu fazer o seguinte, ó. Bora lá, produção, ah.
4: Parabéns, parabéns, parabéns pra você.
0: Muitas felicidades, muitos anos de vida pro meu amigo Pedrinho da Farinha, rapaz. Valeu, Pedrinho, um abraço pra você, meu amigão, estamos juntos. E chegando por aqui, ó, é, rapaz. Deixa eu dar uma olhada por aqui, que os meninos estão chegando por aqui. É, deixa eu dar uma olhada por aqui. Ah, sim, não. Tá bom, Deixa eu dar uma olhadinha por aqui. Chegou por aqui, ó. Bora lá? Vamos dar um recado aí, meu filho.
5: Hã? Alô, meus irmãos de Palmas. Aqui é Samuel da dupla Daniel e Samuel. Alô, vocês, ouvintes da Rádio Paz FM e ouvintes do meu irmão Éder Parente. Alô, modão da paz. Um abraço aqui da dupla Daniel e Samuel. Deus abençoe vocês, hein? É, valeu.
0: Valeu, valeu. Chegando eles por aqui, ó. Daniel e Samuel, vale a pena tentar. Alô, Dinoã, minha amiga Raimunda Saraiva. Maria de Jesus da Fazenda Campo Grande. Irmã Terezinha Melo, lá no União Sul. Irmã Ivete, Salão Cantinho da...

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7: Estamos de volta, às 5 horas 14 minutos. Esse é o programa Modão da Paz, que te faz companhia até às 7. Essa que é a Paz FM, que é a rádio da família. Estamos tocando mais uma moda boa por aqui. Já já eu volto para mandar mais alô, mais participações. Tá valendo ainda no 63984-206868. Dinamite Barros. Clamor de milhões. Aqui no Modão da Paz. Vamos juntos.

0: por aqui, tô de volta, 5h20, o tempo não para. Olha quantas participações chegando, olha quantas participações já chegaram, e ali o pessoal tá digitando, muita gente mesmo, gente, olha, tá bombando o nosso WhatsApp aqui, ó. Minha amiga Diaconisa Cleonita passou por aqui, né, irmã Cleonita? Deixou seu recadinho, a paz do Senhor Jesus Cristo, irmão Wander Parente, tô ouvindo aqui a programação, viu? Gostaria que passasse aí um modão pra mim, quero oferecer pra todos que ouvem a rádio no Brasil, fora do Brasil. Colocou aqui, ó, 7 mil joinhas, 35 mil joias de volta pra ela. É, ela disse que a poltrona dela é a 7 ou a 9. Tá combinado, ninguém chegou, ninguém pediu a 7, ela foi a primeira, então reserva a poltrona 7 pra minha amiga irmã Cleonita, viu? Ela disse o seguinte, fala aí pra Mariazinha, viu? Dá um recadinho pra ela aí, se alimentar bem aí da palavra de Deus, viu?
1: Boa tarde!
0: É isso mesmo, irmã Cleonita, sem alimentar dessa palavra não vamos conseguir fazer nada, né? Até, a eternidade depende, claro, também dessa palavra guardada em nossos corações. Abraço, minha amiga! Essa é a Diaconisa Cleonita, um abraço para a senhora, para a irmã Lindamar, para a Cálita também, para toda a família. O Jaston de Paraíso também chegou, boa tarde, irmão Éder, passando aí para desejar uma ótima tarde na paz do Senhor Jesus, gostaria de ouvir um modão aí, e ele deixou quantos mil joias aqui? 30 mil joias, gente, então 150 mil joias aí de volta para ele. Obrigado, Jaston, tamo junto sempre, meu amigo. Olha só que coisa boa, viu, gente? Deixa eu dar uma olhada por aqui. Meu amigo Luiz Cleiton também tá participando conosco por aqui. Alô, Luiz, olha só, rapaz, olha que bênção aqui, ó. Pai do Senhor, irmão Éder Parente, estamos aqui, ó, na fazenda. Eu e meu parceiro Maurício, rapaz, fomos aí em Palmas e já voltamos. É, fui no aniversário, se eu não tiver enganado, aniversáriozinho de um mês, é? Do neto Ian Felipe. É isso mesmo, irmão Luiz Cleiton, se eu entendi bem? Vieram aqui, né? Estão aí fazendo algum serviço longe aqui de Palmas, mas vieram pro aniversário, já vieram, já voltaram pro aniversário de um mês do netinho, né? O Ian Felipe. E ele colocou aqui 400 mil joias. Ah, meu filho, 2 milhões de joias aí de volta pro senhor. Obrigado. Esse é o irmão Luiz Cleito, meu amigo. Um abraço pro senhor, pra família, pra irmã Alessandra, pro netinho também. Obrigado, meu amigo. Minha amiga Maria Antônia também participando por aqui, participando do nosso show de prêmios, Rádio Paz FM e Lojas Parceiras. Minha amiga Agnes Kelly, lá de cima da serra, no Taquarussu, da Chácara Hebron. Olá, irmão Éder. É graça e paz. Cheguei. Se puder tocar um modão para nós, eu ofereço aí para você e para todos os ouvintes. Obrigado, minha amiga Agnes Kelly, sintonizada aí na Chácara Hebron, cima da serra do Taquarussu. Missionária Maria de Jesus também chegou e disse assim, olá, estou ligada aqui na Rádio Paz FM desde as 8 horas da manhã. E ainda passou, ainda aproveitou a oportunidade e respondeu a pergunta da promoção. Obrigado, minha amiga, que Deus abençoe em Cristo Jesus. É, deixa eu dar uma olhada por aqui, que também tem gente ligada aqui, meu amigão. Ele mesmo, meu amigo Ibanez Rocha, rapaz. Manda um alô aí pra Rosilene e pra Maria Eugênia e pra minha irmã, a Marineide. Tá dando um alô então, Ibanez. Isso não é um pedido, é uma ordem, rapaz. Abração, meu amigo Ibanez. Ibanez, tá dando carona pra gente aí. Olha a frequência no painel do veículo lá. 89,9 Paz FM. Alô, minha amiga irmã Rosilene. Ah, irmã Maria Eugênia, cantora também, tá por aí, né, Ibanez? E a Mana, né, a Marineide, sintonizados aqui na 89,9. Obrigado, meu amigão. Tamo juntos. Tá aí na Miracema, tá voltando pra capital da rotatória. Abração, Ibanez. Tamo juntos, querido. Saudade de você, viu? Ó, Deus abençoe vocês aí, em nome do Senhor Jesus. Deixa eu mandar um alô aqui, ó, tem mais gente aqui, é a pastora Marlene, lá do Aurini 3, está sintonizada por aqui também, já chegou, boa tarde, na paz do Senhor, irmão Éder Parente, estou aqui na escuta do programa, dedico o próximo hino aí pro meu esposo, o pastor Dilson, e pros meus filhos, lá no Luzimangues, abração aí, então, em nome do Senhor Jesus, minha amiga pastora Marlene, abração no pastor Dilson, né, e pros filhos aí no Luzimangues, acompanhando a nossa programação sempre, né, coisa boa. Missionário Deusdete, alô, missionário Deusdete, diretamente lá de Apu, Minas Gerais. ouvindo a nossa rádio aí pelo app, né? Ei, coisa boa. Ele disse, irmão, tô por aqui, ó, manda um alô aí pro irmão Raimundo Saladeiro, pro Ari Batista, é, pro Odilson Batista, pro Torre, pra quem mais, gente, pra quem mais? Ah, pro irmão Evangelista Jadson, também pra sua esposa, a irmã Maria José, todos os ouvintes da Paz FM aqui de Palmas e também de Apu, Minas Gerais. Esse é o missionário Deusdete, gente. É, o missionário valente, aí ó, rodando o Brasil, falando da palavra do Senhor. Esse aí, eu vou te contar, é diferenciado. Obrigado, meu amigo missionário Deusdete. Minha amiga Uzirene do Aurini 3 também passando por aqui, deixando aqui a sua participação, querendo participar do sorteio. Diz que a frequência da Rádio Paz FM em Araguaína é 91,3. Boa demais, Matheus Lima também chegou participando, e ele, meu amigo Adriano Francisco, diretamente lá de Jiparaná, Rondônia. Alô, Adriano! Ele falou, ó, estamos por cá, irmão Hélio. Quantas joias, mais ou menos? 4, 5, 6, 7, 8, 9, 10. Vou colocar uns 20 joias aqui automaticamente. Vamos devolver 100 joinhas aqui pro meu amigo irmão Adriano. Obrigado, obrigado, meu amigo. Minha amiga Laura do assentamento Família Feliz passou por aqui. Boa tarde, irmão Hélio, parente. Por aqui tá tudo bem. Graças a Deus, então, minha amiga. Deus continue abençoando. Seja muito bem-vinda. É, pessoal aí do Família Feliz. Quero mandar um alô lá pro Bom Sucesso também, Porto Nacional, na pessoa da irmã Delma. Muita gente lá no assentamento Bom Sucesso, sintonizados aqui na Paz. Boa tarde. Quem passou por aqui foi a Rávila, participando da nossa promoção também. Meu amigo Pastor Paulo de Luzimangues. Alô, Pastor Paulo. Ele passou por aqui. Ó, irmão Éder, manda um alô aí para esse povo, para todos os ouvintes. Aqui é o Pastor Paulo de Luzimangues. Participou conosco por aqui também. Minha amiga Edileuza, lá da 1304 Sul, né, irmã Edileuza? Pai do Senhor Jesus, irmão Éder, peço um modão aí com Lucas Roque e Gabriel. Ofereço aí pra Eduarda, pra Valdirene, pro Glésio e família. E ela mandou aqui quantos joias? 400 mil joias, rapaz. Então, 2 milhões de joias de volta aí pra minha amiga Edileuza. Obrigado, mãe Edileuza. Minha amiga Margarida Silva, da 1206 Sul, lá da 122, também passando por aqui, deixando sua participação na nossa promoção. Meu amigo irmão Alisson, Pai do Senhor a todos, manda o próximo louvor aí pra todos os ouvintes. Obrigado, irmão Alisson. E olha o painel do veículo ali, olha o som do carro ali, Paz FM. Obrigado, irmão Alisson. Olha o Edson Monteiro também, gente. Edson Monteiro, aí do setor União Sul, né, Edson? Ele passou por aqui. Estou por cá, meu parente. Graça e paz, ouvindo por cá. Abraço, meu amigo, irmão. Ah, ele colocou a foto aqui. Deixa eu dar uma olhada. Não estou reconhecendo o local, mas é um local muito bacana ali, viu? Depois o senhor reporta pra gente aí, meu amigo Edson Monteiro, o QTH de origem. Tá bom, querido? Só para os caminhoneiros que entendem de rádio aí vão entender o QTH de origem. Ei, irmão Edson, falando de Edson pra Edson, agora pro presbítero Edson da AD32 que passou por aqui. Cheguei. É, e também participando da nossa promoção. Irmã Maria de Lourdes, Santa Bárbara, disse o seguinte: cheguei, Brasil. Irmão Eder, parente, já estou aqui na minha casa no Santa Bárbara. É, para onde eu vou, eu ouço a Paz FM pelo aplicativo. É tudo de bom. Um abraço, irmão Eder, abraço, irmã Maria de Lourdes. Que coisa boa. Meu amigo Irajamar, lá de Porto Nacional, e a irmã Ruth disse o seguinte, ó, mandou outra foto, zona mais ampliada aqui do painelzão do carro, e disse aqui, ó, sempre por aqui. Moreirinha de Taquaral também passou por aqui. Boa tarde, amigão, toca uma música aí, ó, é, bem pai d'égua aí pra nós, tá certo, meu amigo. E quem tava sumida também, quem tava sumida que apareceu lá do Recanto das Araras, hein, Juju?
1: Boa tarde.
0: Ela mesma. É minha amiga, rapaz, Isaurina, mais conhecida como Irmã Isaura, Recanto das Araras 2, aliás, não sei se ela ainda está por lá no Recanto das Araras, mas ela passou por aqui. Voltei, irmão Hélio, cheguei. Passei um montão de problemas aí, mas Papai do Céu me ajudou, me guardou, me livrou de todos. E ela está pedindo oração aqui. Claro, minha amiga, vamos colocar o nome da senhora por aqui também, nas nossas orações, como sempre. Seja bem-vinda novamente. Estava sempre mandando alô para a senhora. Nunca esqueci da senhora, viu, minha amiga? Nunca esqueci. Sempre mandando alô. Mas a Mariazinha falava assim: a irmã Isaura tá viajando. E eu falei, acho que não, eu acho que não. Ela deve ter perdido o radinho dela, né, Gaguinho?
1: É zebra, zebra total. Aquele tanto.
0: Eu acho que não, ela tá nos ouvindo aí. Deus abençoe, mãe Zaurina, mais conhecida como mãe.

0: 23 tá reservadinha pra ela ali, ó. Já falou cheiro pra essas meninas aí, ó. As meninas educadas aí.
1: Boa tarde.
0: Vamos lanchar. E mandou a foto aqui, Juju, judiando da gente aqui, ó, Gaguinho. Tá vendo aí, ó? Ela falou, como é mesmo ditado? Muito bonito pra sua cara, né? Ah, me lembro disso, da minha finada mãezinha. Ela falava muito isso, né? Muito assim. É, muito bonito pra sua cara, hein, Gaguinho?
2: Onde é que é esse daí, menino?
0: Acho que é na casa dela. Esse bolo tá bonito, hein? Tá bonito! Obrigado, Mangraça Ramos, minha amiga. Tá ouvindo pelo app aí, ó. Que Deus abençoe sempre. Quem passou por aqui também participando da promoção, não sei como é que é o nome, é o José Henrique Lima da Silva. Ô, José Henrique, tudo bem? Tudo em paz? Obrigado pela audiência, seja bem-vindo. Pastor José Henrique também chegou. Ô, pastor José Henrique, paz do Senhor. Minha amiga Alcione Portela, boa tarde, irmão Éder. 91,3 é a frequência da Paz FM em Araguaína. Daqui a pouquinho tem mais alô, tem mais participações, muita gente chegando. Meu amigo Hélio Carreteiro, olha a frequência do Brutão ali, ó. Paz FM, Rádio da Família. Ei, irmão Hélio, mandou por aqui meia dúzia de joinhas. 30 joias de volta para ele. Esse é o irmão Hélio Carreteiro, ouvinte de fiel desde sempre. Olha só quem tá nos ouvindo hoje também, tá, acho que tava de férias, será, gente? Ou tava apitando algum jogo da Copa do Mundo e resolveu voltar. Meu amigo Gilberto Ferreira, da Chácara Valdijaboca em Porto Nacional. Boa tarde, a paz do Senhor, irmão Éder Parente. Mande um alô aí pro Magalhães e pra Natália, que estão aqui no QAP Total. Alô, Magalhães, alô, Natália. É, permissão pra entrar no recinto, senhor. É meia volta. Correr. É. Correndo. Frente pra retaguarda, vem. Direção infinito. Correndo! Valeu, meu amigo Gilberto! É isso aí, rapaz. Olha o Jaime também chegando por aqui, a paz do Senhor, campeão! Com Jesus é só alegria. Firme nas promessas. Manda um abraço aí pra minha esposa, a irmã Andressa. Alô, irmã Andressa, esposa do irmão Jaime. Deus abençoe. Sejam bem-vindos por aqui a essa programação abençoada. Falando no irmão Jaime, não tem como não lembrar da minha amiga irmã Marlene aí da 409 Norte. Tá por aí, irmão Jaime? Ou tá chegando ou vai chegar aquele cafezinho da tarde? Ah, irmã Marlene, não perde uma programação. Deve estar ouvindo. Com certeza. Olha, minha amiga Maria de Jesus da Fazenda Campo Grande. Boa tarde, irmão Éder, paz do Senhor Jesus. Estamos aqui ligadinhos. Eu e meu netinho Ícaro Ravi. É, está passando aqui uns dias na casa da vovó. É, abraço aí. Irmã Maria de Jesus, a Clarinha, o Cauã, o Ronaldão e o netinho, né? Ícaro Ravi. Passando uns dias com a vovó aí, que Deus abençoe. É, Julião, Julho. É férias por aí, né, também. Deus abençoe. Olha, a missionária Sebastiana, pastor Edivaldo também passando por aqui. É, meu amigo irmão Torres, da 503 Norte. Alô, irmão Torres. Tá tudo bem por aí, querido? Um abraço pro senhor. É, que passou pastoreado aí pelo pastor Darley Quixadeira. Um abraço pro irmão Torres, da 503 Norte. Tá sempre ouvindo a nossa programação, ligadinho conosco. Obrigado, irmão Torres. Daqui a pouquinho vou ouvir o áudio dele por aqui. Deixar marcado aqui. Quem mais, quem mais? Ah, meu amigo Júnior, rapaz. Olha o Júnior por aí. Ele falou, a paz do Senhor, a paz do Senhor, Junião. Tá nos dando carona por aí, rapaz? Que coisa boa. Abraço pro senhor, meu amigo. Ele mandou 765 joinhas. 5 vezes 5, 25. Escorregou 5, caiu no chão, vai 2. É, 3.825 joias de volta pra ele. Valeu, meu querido Júnior. Olha o Dairon também, mas é o meu amigo Samuel, eu sei. Oi, boa tarde, irmão Éder Parente, tudo bem? Tudo certinho com você? Eu quero pedir um hino aí com o Zé Marque e Adriano. É, eu ofereci para todos os ouvintes um abraço para você também, meu amigo Éder Parente. Que Deus abençoe sempre sua caminhada. Ah, cheguei.
3: Cheguei, Brasil.
0: Eita, ele tá perguntando por aqui, cadê o Chiquinho, irmão Éder? Só quando chama que ele responde. É, Chiquinho! Ei, irmão Éder Parente, o senhor ouviu aquele áudio que eu mandei aí pro senhor? É, rapaz. Deus abençoe, meu amigo Samuel. Um abraço, meu amigo. É o Samuel de Fátima, o

Samuquinha, Deus abençoe, querido. Forte abraço pra ele, gente. Olha quanta gente ainda chegando por aqui. Daqui a pouco tem mais alô, mais participações, você não pode perder. Daqui a pouco também tem a Bíblia capítulo por capítulo. Agora, ó, 5:35, vamos trazer mais uma moda boa por aqui. Quem tá chegando pra cantar aqui pra gente? Wesley Alexandre. Vai brotar, é o nome dessa canção. Voltamos daqui a pouco, não saia daí, aumente o volume.

Chegando mais uma moda boa por aqui, essa aqui já é clássica aqui do Modão da Paz, hein? Denian e Janine, os gauchinhos de Deus, 10-0 pra Jesus.

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4: O preço do café arábica abre esta segunda com declínio de 2,29%, com a saca de 60 quilos negociada a R$ 1.722,48 na cidade de São Paulo. O café robusta teve baixa de 1,97%, sendo comercializado a R$ 1.087,74. O preço do açúcar cristal apresenta declínio de 1,08% na capital de São Paulo. A saca de 50 quilos é cotada a R$ 91,21. Em Santos, houve declínio de 1,86% e a mercadoria é negociada a R$ 107,38, na média de preço sem impostos. A saca de 60 quilos do milho, por sua vez, é vendida a R$ 64,51, após aumento de 0,22%. Os dados são do CPEA. Reportagem Viviane Oliveira.
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6: Eu tô de volta por aqui na Paz FM. 5:51. Tá conectado de onde que você tá conectado aqui na frequência mais ouvida da capital? Conta pra gente o nosso contato de participação direto na programação. Você já sabe que é o 639-8420-68. É, 68. 639-8420-6868. Já. Ah, tem a Bíblia capítulo por capítulo aqui, o finalzinho, né? O último capítulo, por sinal, do livro de Lamentações, último capítulo de Lamentações, né? Já. É o capítulo 5. Deixa eu dar uma olhada por aqui no nosso muralzão de recados. Não vai ficar ninguém para trás. Deixa eu ver. Irmã Raimunda Saraiva passou por aqui. Passou, mas já foi aí, ó, Gaguinho. Deixa eu dar. Ah, quem mais? Ah, irmã Marlene da 409 Norte. Alô, irmã Marlene, minha amiga. Tudo jóia, tudo em paz. Ela tá, participou por aqui, falou que hoje não tem culto. Vai ficar ligadinha lá até as 7 da noite. Tá sintonizada conosco todos os dias. Não perde uma programação. Obrigado, minha amiga irmã Marlene. Olha quem chegou por aqui. Meu amigo Ibamã, rapaz. Já vou ouvir o áudio dele por aqui também. Mas antes, vou antecipar o meu alô para ele, para a irmã Jovecina, para a Aisha Sofia, o pacotinho de amor deles, lá na Vila Regina, em Paraíso do Tocantins. Abraço, meu amigo Ibamã. Abraço pro Lucimar também, a Creus, o Breno, ambos lá da Vila Regina. Quem passou por aqui também, meu amigão, o Jaime disse assim, ó, tô em casa, deixou um legalzão, um joião por aqui. Valeu, meu amigo Jaime. Olha, meu amigo Jades Alberto também. Ô, Jades Alberto, tá tudo bem por aí? Mandou um belezão bem grandão, 5 belezão desse de volta. Ah, Geni Faria também. Ô, irmã Geni, tá tudo bem por aí? Shalom, shalom, Deus abençoe sua vida. Quero mandar um alô aí pra missionária Alderina, pro diácono Raimundo, diaconisa Ágata, pastor Jacó e esposa, o irmão Inácio e irmã Maria de Fátima. Tá bom então, irmã Geni Faria, sempre ligadinha conosco aí também, juntamente com o pastor Francisco Barbosa. Obrigado pela audiência de vocês, papai do céu abençoe. E aí também a missionária Alderina, o diácono Raimundo, a diaconisa Ágata, o pastor Jacó e esposa, o irmão Inácio e Maria de Fátima. Obrigado, irmã Geni, pela sintonia, pela participação conosco também. A Creuza Pereira também participando aqui do nosso show de prêmios, a Edna Rodrigues, minha amiga Lucilene lá de Cristalândia. Alô, irmã Lucilene, passando por aqui, ó, 3, 4, 5, 6, 7, 8, 9, 10, uns 15 joinhas, 75 joias de volta para minha amiga Lucilene de Cristalândia. O José também passando por aqui, né, José? O José respondeu aqui que a frequência da Paz FM em Araguaína é 91,3. Quero mandar um alô pro meu amigo Sebastião Neto, mais conhecido como Tião, tá aí sempre ligadinho, né, Tião? conectada aqui na 89,9. A Irmã Maria de Jesus de Porto Nacional também passando por aqui. Né, Irmã Maria de Jesus, meu amigo Valeriano. Valeriano, lá, rapaz. Valeriano e a Irmã Rosa, lá no Flamboyant, sempre ligado. Alô, a paz do Senhor, irmão Éder. A paz do Senhor, irmão Valeriano. Tudo bem? Tudo em paz? O Moacir Nildo Alencar também. Alô, irmão Moacir Nildo, a paz do Senhor, muito boa tarde. Deixou 2 joinhas ali pra cima. 10 joinhas de volta pro senhor. E meu amigo Elisvaldo Pereira. Alô, Elisvaldo. Participando por aqui também da nossa promoção Show de Prêmios Paz FM e Lojas Parceiras. 5:55. 5:55. Vamos trazer mais uma moda boa por aqui? Ah, rapaz. Essa daqui, ó. Alô, irmão Torres. Irmão Torres lá, sintonizado conosco. E para todos aqueles que gostarem, né? Seu Antônio Luiz vai gostar também. Muita gente aí, ó. Meu amigo Ari Batista. Meu amigo Raimundo Saladeiro. Odilson Batista. Meu amigo missionário Deusdete. Aldeci Santiago. Último julgamento. Na sequência tem a Bíblia capítulo por capítulo. Com o último capítulo, capítulo 5 de Lamentações. Já volto já.

0: Mais FM, a rádio da família, e você que está conectado aí conosco, Deus abençoe grandemente. Deixa eu falar uma coisa aqui, gente, ó. 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Aqui a gente estuda a Bíblia livro por livro, capítulo por capítulo, e no final de cada livro a gente traz aquela síntese, aquele resumo para ficar mais bem entendido, tá bom?
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0: Agora em Palmas, 6:01. Boa noite para você.
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0: Paz FM, essa é a Rádio da Família. Vamos juntos então, meu filho. Chegando agora a Bíblia capítulo por capítulo, hoje com o último capítulo de Lamentações. Lamentações, capítulo de número 5. O assunto é o seguinte, ó. Deixa eu dar uma olhada por aqui. Isso, Lamentações, capítulo 5, males presentes e tristes recordações. Para você que está sintonizado aqui na Paz FM, aqui no programa Modão da Paz.

Lamentações, capítulo 5. Males presentes e tristes recordações. Lembra-te, Senhor, do que nos tem sucedido. Considera e olha para o nosso opróbrio. A nossa herdade passou a estranhos e as nossas casas a forasteiros. Órfãos somos sem pai. Nossas mães são como viúvas. A nossa água por dinheiro a bebemos, por preço vem a nossa lenha. Os nossos perseguidores estão sobre os nossos pescoços. Estamos cansados e não temos descanso. Aos egípcios estendemos as mãos e aos assírios para nos fartarem de pão. Nossos pais pecaram e já não existem. Nós levamos as suas maldades. Servos dominam sobre nós, ninguém há que nos arranque da sua mão. Com o perigo de nossas vidas, trazemos o nosso pão por causa da espada do deserto. Nossa pele se enegreceu como um forno por causa do ardor da fome. Forçaram as mulheres em Sião, as virgens nas cidades de Judá. Os príncipes foram enforcados pelas mãos deles. As faces dos velhos não foram reverenciadas. Aos jovens obrigam a moer e os moços tropeçaram debaixo da lenha. Os velhos já não têm assento à porta. Os jovens já não cantam. Cessou o gozo de nosso coração. Converteu-se em lamentação a nossa dança. Caiu a coroa da nossa cabeça. Ai de nós, porque pecamos. Por isso desmaiou o nosso coração. Por isso se escureceram os nossos olhos. Pelo monte de Sião, que está assolado, andam as raposas. Tu, Senhor, permaneces eternamente e o teu trono de geração em geração. Por que te esquecerias de nós para sempre? Por que nos desampararias por tanto tempo? Converte-nos, Senhor, a ti, e nós nos converteremos. Renova os nossos dias como dantes. Por que nos rejeitarias totalmente? Por que te enfurecerias contra nós em tão grande maneira?

Chegando mais moda sertaneja cristã por aqui agora. Quem tá chegando aqui, ó. Mais uma moda boa. Quem vai gostar, meu amigo Jaston lá de Paraíso, Diaconisa Cleonita, Leandro, Victor e Juliano. É, filho do doutor. 6:11, boa noite. Na sequência tem De Lucas e Luciano, Milagre no Caixa 7. Alô, irmã Cleonita, muito boa noite. Esse

não dá outra, não dá outra, de ponta a ponta, você sintonizaram na 89,9. Pra quando sair da 89,9, não tem jeito, né? Já chega a 91,3. Você que tá indo pra região norte do estadão do Tocantins, aí em direção a Araguaína. É, quando falta 89,9, automaticamente, aí no seu dial já aparece a 91,3, né? Daqui uns dias também vai acontecer o mesmo aqui, ó. Você indo em direção à região sul, indo pra Gurupi, por exemplo, né? É, próximo, tá chegando aí a Paz FM também em Gurupi, pela rede aberta de rádio, frequência 102,7. Então tá longe não, gente, tá pertinho, mais próximo do que você imagina, viu? 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Então vai direto abastecer no Auto Posto Capital. 6:18, 6:18, daqui a pouco tem momento da palavra com o pastor João Paulo Arantes.
Mas ó, quero mandar um alô pro meu amigo pastor Valteir Lustosa. Ô, oh, pastor Valteir Lustosa, ele passou por aqui. Boa tarde, na paz do Senhor. Aqui é o pastor Valteir Lustosa de Tocantinha. Alô, pastor Valteir Lustosa. Ele, ó, quero mandar um alô para todos os irmãos aí de Santa Teresa. Alô, meus amigos e irmãos de Santa Teresa. Santa Teresa do Tocantins. Se liga por aqui também na Paz FM. Quem passou por aqui também foi o Marcelo Gelino. Alô, Marcelão! A paz do Senhor, irmão Éder. Estamos aqui, ó, na Palminha, aqui ligado aqui na Rádio Paz FM. É, quero mandar um alô aí, ó. Mande um alô aí pro irmão Sérgio Parente. É, meu parente, o homem, rapaz, ó. Manda um alô aí pro irmão Sérgio Parente aqui da Palminha. Alô, irmão Sérgio, meu xará de sobrenome, Sérgio Parente. Aí, na Palminha, na pessoa do meu amigo Marcelo Gelima. Obrigado, irmão Marcelo. Tamo junto sempre. Irmã Maria de Jesus de Porto Nacional também passou por aqui participando do nosso show de prêmios. E ele, meu amigão, pastor Manuel Bonfim. Hoje já deu certo. A paz do Senhor, pastor Manuel Bonfim. Ele disse, ó, a próxima música eu ofereço para os meus vizinhos aqui, ó. O Raimundo Nonato e família, eles estão sempre ligados aqui na Chácara Boa Vista. É, vizinhos aí do Rancho Manoá. É isso, pastor Manuel Bonfim? Abraço aí pro Raimundo Nonato e família aí, ligadinho sempre por aqui na Paz FM. E hoje, ó, hoje já deu certo. Muito bom ter o senhor por aqui, tava com saudade do senhor, meu amigo. Minha amiga Rejane Sabino, também participando do nosso show de prêmios, a Nayane. Alô, Nayane. A irmã Raimunda Saraiva, ela falou, tô aqui ligadinha, viu? Aham, eu não quis responder a pergunta aqui da promoção, não. Fácil, fácil, viu? Presbítero José de Arimateia, o homem chegou. Boa noite, a paz do Senhor Jesus Cristo para todos. Irmão Éder Parente, amém, amém, meu amigo. Obrigado, viu, presbítero José de Arimateia do Taquarizão. Quem mais chegou, gente? Olá, boa noite, sou Antônia. Ó, a Antônia aqui também participando do sorteio. A primeira participação por aqui no Modão da Paz, Antônia. Obrigado pela audiência, viu? Seja bem-vinda, também participando aqui do nosso show de prêmios. E ela respondendo a pergunta aqui, disse que a frequência da Paz FM em Araguaína é 91,3. A Letícia também, né, Letícia? Boa noite, a paz do Senhor. Tem áudios aqui lá de Porto Nacional, vou escutar depois, mas pastor Elismar passou por aqui. A paz do Senhor, irmão, ele é parente, amigo da gente, ótima noite. Uma excelente semana abençoada para você e sua família. Também para os ouvintes da Paz FM. Porto Nacional, o tempo aqui tá bom, rapaz. Agora à noite tá mais fresquinho, esfriou mais. Tá aqui na correria, mas não esqueci de você e nem do Modão da Paz, viu? A Manu foi fazer caminhada. A Manu não tá focada, né, mãe Elismar? A Manu tá focada aí na caminhada. Deus abençoe sempre você e todos aí, em nome do Senhor Jesus Cristo. Já, já vou escutar os áudios das meninas por aqui. Quem mais, quem mais? É, meu amigo, rapaz, irmão Carlito, lá de Pindorama, né, irmão Carlito? Passou por aqui, olha. Boa noite, deixou aqui 6 joias, 30 joias de volta pro senhor, pra irmã Vânia, pra todos aí no Pindorama. Para o Jessé, para o Abílio, para o evangelista Adeandes, a irmã Elcia, toda a família. Povão de Pindorama que sintoniza a Paz FM. Minha amiga Leide, da 606 Sul. Oi, irmã Leide, 5 joião, grandão. É, 25 joião desse de volta, irmã Leide. Tá no Maranhão ou tá no Tocantins? Obrigado, minha amiga. Olha o seu Antônio Luiz aí, olha o seu Antônio Luiz aí. A diaconisa Cleonita também, a irmã Cícera lá da Chácara Deus é Amor, no Taquaruçu Grande. Alô, irmã Cícera, tá tudo bem, minha amiga? Deus abençoe, seja bem-vinda. Olha a missionária Neucivânia, lá de Santa Teresa. Boa noite, a paz do Senhor, sou a missionária Neucivânia. Quero mandar um alô para minha irmã, a Jucileide Cardoso, vereadora aí de Santa Teresa. Alô, minha amiga missionária Neucivânia, Santa Teresa do Tocantins, se liga por aqui também na Paz FM. E a vereadora aí de Santa Teresa, a Jucileide Cardoso, também tá ligada. Obrigado, irmã Neucivânia, um abraço nesse povão de Santa Teresa. Meu amigo Jorge Luiz dos Poços Artesianos também chegou por aqui. Olha o painel do carro, olha o som do carro na 89,9. Boa noite, meu amigo, tudo jóia?
Vou colocar aqui quantos joias mais ou menos? 4, 5, 6, 7, 8, 9, 10. Uns 15 joias. 75 joias de volta, viu, Jorge? Deus abençoe, meu amigo. A irmã Leite falou que tá aqui em Palmas. Tá bom, irmã Leite, tá bom. O JC, meu amigo João Carlos do Aurini 3, a paz do Senhor, irmão Era Parente, a paz do Senhor, JC. Deus abençoe, ele também está participando por aqui da nossa promoção. É, tem mais áudio chegando de Porto Nacional, vou ouvir daqui a pouquinho. Evangelista Jadson também está chegando, daqui a pouco vou ler o recadinho dele. Mas tem mais moda sertaneja cristã chegando por aqui. 6 horas 24 minutos, 6h24, de Lucas e Lucian. Olha aí, ó. Milagre no Caixa 7. Daqui a pouco tem muito mais. Tem Lucas, Roque e Gabriel. E tem momento da palavra também daqui a pouco.

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Ei, já com o pezão no freio aqui, já olhando lá a estação final. Já estamos chegando à torre lá da estação final, viu? Não pode passar reto na curva, não, gente. Olha, evangelista Jadson, pai do Senhor, meu amigo Éder Parente, manda um alô aí pro pastor, pastor Iraque, é isso mesmo? E família, vi ele, encontrei com ele lá no centro de Palmas. Tá bom, então, um abraço aí pro pastor Iraque, ou é Isaac, não sei. Ele falou, colocou aqui Iraque, mas eu acho que pode ser Isaac. Obrigado, viu, meu amigo evangelista Jadson? Um abraço pro senhor, pra irmã Socorrinha, pra Sara, pro Joel. Evangelista Jades, ouvinte desde sempre. Minha amiga Lucilene de Cristalândia falou, Deus abençoe, que já chega por aqui também em rede aberta de rádio, irmão Éder Parente. Vai ser bom demais ouvir pelo rádio, viu? Deus abençoe, semana de todos nós. Uma ótima noite, amém? Amém, irmã Lucilene, lá de Cristalândia. Tem alguns ouvintes aí de... alguns amigos ouvintes caminhoneiros, irmã Lucilene, que... passando aí em Cristalândia, consegue mandar recadinho aqui pra gente que tá ouvindo no rádio, né? De repente é bom fazer um teste por aí, tá bom, minha amiga? Obrigado pela audiência. Minha irmã Rosana também passando por aqui, participando do show de prêmios. Josué Cardoso, ô, meu amigo Josué Cardoso, boa tarde, irmão Éder Parente, a paz do Senhor, aqui é o irmão Josué da Chácara Deus é Amor, tô passando aqui pra pedir um louvor aí, quem é a louvor do Silvan Santos, né? Deixa eu dar uma olhada por aqui, ver com a nossa produção se tá por aqui hoje esse louvor, irmão Josué. O senhor tá bem? A paz do Senhor, como é que estão as coisas por aí, rapaz? Ele, irmão, mande um alôzinho aqui pra gente. Diversas vezes, deixa eu dar uma olhada aqui. Tá bom então, de vez em quando ele falou aqui. Tá bom, meu amigo, um abraço. O Josué Cardoso aí do Monte do Carmo, né? Chácara Deus é Amor. Falar nisso, irmão Josué, irmã Sara, irmão Natalino estão sumidos. Abraço para eles. Missionária Jo, também passou a paz do Senhor, irmão Éder Parente. Que Deus abençoe você e todos nós. Quero ouvir uma moda aí, quero oferecer para todos os casais, a Jane, Dejane, Josefa, Mônica, Elisângela, Leira, Érica, Maria do Socorro, Cristina, Flávia, Francisca, Vitória, Marilene, Sofia, Anacleia, Jaqueline, pessoal da mocidade, crianças, para os caminhoneiros e todos que trabalham na rádio. Missionária Jo sempre não esquece de ninguém, né, minha amiga? Obrigado pela audiência. Quem mais chegou por aqui? Deixa eu dar uma olhadinha. O Moreirinha participando novamente aqui da promoção e Hernani Alves da Silva também participando da promoção. Gente, vamos tocar mais uma moda por aqui. Essa minha amiga, irmã Edileuza da 1304, vai gostar muito. Meu amigo André Mota também, se estiver nos ouvindo, vai gostar. Meu amigo Patrício do Aurini 3. Alô, Patrício! Lucas Roque e Gabriel, quem te vê cantando? Na sequência, momento da palavra.

0: Lucas Roque Gabriel, Quem Me Vê Cantando, 6:38 agora. Ele já tá prontinho por aqui, pastor João Paulo Arantes, pra trazer esse momento da palavra. A Andrea passou por aqui também, né, Andrea? Participando aqui da nossa promoção, meu amigo Joverci. Oi, irmão Joverci, boa noite, na paz do Senhor Jesus Cristo. Estou aqui na escuta. Obrigado, irmão Joverci, que Deus abençoe, comandante. É, minha amiga Lucilene, lá de Cristalândia. Eu também gosto muito aí das canções do Lucas Roque Gabriel, muito top. É verdade, minha irmã, é verdade. E agora, pastor João Paulo Arantes, momento da palavra aqui na Paz FM.
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3: Meus irmãos, a paz do Senhor Jesus Cristo, uma alegria estarmos aqui mais uma vez para falarmos do amor de Cristo, para aprendermos um pouco mais sobre a Bíblia Sagrada. Eu quero convidar você, se você puder, a abrir a sua Bíblia em Mateus capítulo 5, verso 8. Nós estamos falando sobre o Sermão do Monte ou o Sermão da Montanha. E a Bíblia diz assim, Mateus 5:8: bem-aventurados os limpos de coração, porque eles verão a Deus. Bem-aventurados os limpos de coração, porque eles verão a Deus. Interessante que, se nós fizermos a pergunta de quem quer ver a Deus, todos nós queremos. Todos nós queremos estarmos próximos e, se possível for, vermos, vivermos e nos aproximarmos de Deus. E a Bíblia diz em Mateus 5:8 que, para que nós possamos ver a esse Deus, nós temos que ser limpo de coração. Nós entendemos que a pureza do coração do homem, que ela não é uma qualidade natural, mas ela é, obviamente, o resultado de uma obra graciosa de Deus nas nossas vidas. A partir do momento que nós nos entregamos a Ele, a partir do momento que nós nos rendemos a Ele, porque se assim não fizermos, nós entenderemos que temos um problema sério nos nossos corações. E não necessariamente eu estou falando de um problema físico, de alguma doença cardíaca, mas falamos de um coração corrompido pelo pecado, um coração corrompido pelos pensamentos, pelos sentimentos, pelos desejos, pelos motivos de inclinação para o mal, ou do que Paulo, de maneira clara, nos fala em Gálatas capítulo 5, sobre o fruto da carne. As concupiscências, desejo desenfreado da carne. É esse o grande desejo do coração do homem para as inclinações do que a impureza do coração traz. Mas o salmista Davi, no Salmo 51, ele faz uma declaração que me aproxima de Deus, onde o salmista diz: crie em mim, ó Deus, um coração puro, porque é Deus quem purifica os nossos corações por meio da sua graça, mediante a obra do Espírito Santo. João, lá em 1 João capítulo 1, verso 7, nós vemos que o sangue de Jesus Cristo derramado na cruz do Calvário é quem nos purifica de todo o pecado. E esse Espírito Santo traz a nós um coração novo, um coração puro, ou seja, que nos torna limpos para que possamos vivermos não mais mergulhados na impureza, no pecado, mas que sejamos mergulhados na graça de Cristo. É isso que Jesus está falando em Mateus capítulo 5, verso 8. Bem-aventurados os limpos, de entendermos que nós não somos totalmente puros ou perfeitos e que nós podemos até termos as nossas lutas, mas o nosso coração ele deve ser sincero diante dos nossos desejos. O nosso coração ele deve ter a alegria de viver a manifestação e a santificação da glória de Deus nas nossas vidas, porque somente o Espírito Santo ele pode nos capacitarmos a sermos puros. Somente o Espírito Santo pode nos tornarmos puros verdadeiramente de coração. E é isso que Jesus está nos ensinando, que as nossas vidas, que os nossos corações, que o nosso ser seja pautado por um ser que busca vivermos limpos de coração, um coração que abandonou o pecado e que vive para glorificar o nome santo do Senhor Jesus Cristo. São esses que verão a Deus. Eu quero orar pela sua vida. Deus poderoso, Pai amado, Senhor Jesus Cristo, nós oramos a Ti nesse dia, meu Deus, e clamamos ao Senhor. Pai, nos ajuda a termos um coração limpo. Nos ajuda, meu Deus, a evidenciarmos o Teu reino, o Teu amor, a Tua palavra nas nossas vidas. Que assim, Senhor Jesus Cristo, seja as nossas vidas, uma vida de busca constante à Tua palavra e ao Teu reino. Que os nossos corações sejam limpos verdadeiramente, Pai. Espírito Santo, ajude a cada um de nós, que arranque de nós toda a raiz de amargura, toda a raiz, meu Deus, de ódio, de mal, toda a raiz do pecado, mas que possa brotar em nós o fruto do Espírito, que possa brotar em nossos corações e as nossas vidas, meu Deus, todos os dias, o Teu muito amor, as Tuas muitas misericórdias, para que sejamos, ó meu Deus, com os corações limpos, para que possamos ver a Ti, meu Deus, que as nossas vidas, que as nossas palavras, que as nossas atitudes sejam limpas de coração, pautadas, meu Deus, no Teu amor. Guarda esses homens, guarda essas mulheres, proteja cada um deles e nos ensina, meu Deus, a cada dia mais a limparmos os nossos corações e termos a sede e o desejo de ver a Ti. É o que nós oramos nesse dia e Te agradecemos em nome do Pai, do Filho e do Espírito Santo. Deus abençoe sua vida, Deus abençoe sua casa, Deus abençoe a sua família. Eu sou o pastor João Paulo Arantes e agradeço a Deus por essa oportunidade, em nome do Senhor Jesus.
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0: Chegaram por aqui Marcos e Mateus, a voz do meu coração. 6h47, muito boa noite. Oferecer essa canção para minha amiga Edna, que tá ligada lá no Bela Vista, né, irmã Edna? Juntamente com a sua comadre lá, ela disse, né? Ana Marta. Abraço, boa noite, Deus abençoe.

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1: Estamos de volta, 6:55, muito boa noite. Paz FM, a Rádio da Família, ó, pisando no pezão no freio, pisa com o pé no freio devagar, meu filho, ó. Chegando na estação final. Ei, povo de Deus, amanhã, esse horário por volta das 16h, mais cedo um pouquinho, claro, né? Por volta das 16h, estaremos de volta por aqui em mais uma edição do Modão da Paz. Mandar um alô pra minha amiga irmã Adriana Vasconcelos, lá da Fazenda Guaraná. Ela, irmão Moacir, do município de Ponte Alta, sempre aí acompanhando a nossa programação. Que Papai do Céu abençoe as vossas vidas em nome do Senhor Jesus Cristo. Olha, não posso deixar de dizer tchau.
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1: Excelente finalzinho de noite de segunda-feira, que vem uma terça-feira super abençoada. E a gente vai fechando o Modão da Paz com chave de ouro. Tá bom? E essa aqui eu vou mandar pro meu amigo Samuca, o Samuquinha lá de Fátima, né? Fechando aí com Zé Marque e Adriano. Os casais em casa aí também de férias, ó. Zé Marque e Adriano, amor, I love you. Tchau, gente. Até amanhã, se Deus quiser.

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1: Olá, boa noite.
2: Boa noite para você que nos acompanha em todo o país.
1: Segunda-feira, 13 de julho de 2026.
2: Vamos ao destaque do dia na Voz do Brasil.
1: Aumento da mistura obrigatória de biodiesel começa a ser avaliado pelo Instituto Mauá de Tecnologia.
2: E é apresentada a primeira turbina a gás movida a etanol para a geração de energia elétrica. Luana Karen.
3: A unidade é capaz de gerar 1 megawatt de potência. Energia suficiente para abastecer aproximadamente 3.600 residências.
1: Novas regras para a publicidade de bets.
2: Empresas deverão incluir avisos de advertência sobre riscos em jogos de apostas. Graziele Bezerra.
4: A exemplo do que já acontece em propagandas de cigarros, bebidas alcoólicas ou remédios, as campanhas estão obrigadas a alertar sobre os riscos associados a esta prática.
1: Brasil celebra 26 anos do ECA, um marco histórico na transformação e proteção da infância.
2: Sobre o assunto, nós conversamos com Fábio Meirelles, do Ministério dos Direitos Humanos e da Cidadania.
5: Ele fortalece não só o papel da família, da sociedade, do Estado, mas dessa visão de promoção dos direitos de crianças e adolescentes.
1: Hoje na apresentação, eu, Mariana Jungmann e Luciano Seixas.
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1: Publicidade das casas de apostas online, as chamadas bets, deverá ocorrer. Nessa publicidade deverão ocorrer advertências sobre os riscos para os apostadores.
2: As empresas também não poderão usar especialistas e influenciadores em suas publicidades de forma a convencer uma pessoa a apostar.
1: As novas regras começam a vigorar a partir do dia 17 de julho.
4: Pessoas famosas em ambientes festivos fazendo promessas de dinheiro fácil. Técnicas largamente usadas por empresas de apostas para atrair novos jogadores, mas que agora estão proibidas. As chamadas bets, que atuam no ramo de apostas online, estão obrigadas a alertar sobre os riscos associados a esta prática. A exemplo do que já acontece em propagandas de cigarros, bebidas alcoólicas ou remédios, as campanhas deverão exibir advertências, como explica o ministro da Fazenda, Dario Durigan.
6: Primeiro, apostar faz você perder dinheiro. A segunda, apostar pode causar dependência. E a terceira, aposta não é investimento, sempre seguido da chamada que é Ministério da Fazenda adverte, para que as pessoas tenham essa informação vinda de uma fonte oficial, depois de apurados os efeitos dos jogos nas famílias brasileiras.
4: As campanhas também não poderão utilizar influenciadores digitais ou comentaristas esportivos para induzir o público a apostar ou apresentar apostas como forma de investimento ou ganho fácil de dinheiro. O ministro da Fazenda também alertou para a tolerância zero com empresas ilegais.
6: Bet ilegal em nenhuma medida está autorizada e nem os publicitários, os veículos de comunicação estão autorizados a fazer, ao contrário, estão proibidos de veicular qualquer publicidade envolvendo empresa não autorizada a operar no mercado.
4: A advogada Juliana Prates perdeu o irmão há 6 meses para o vício em jogos online. Para ela, qualquer tipo de propaganda de plataformas de apostas deveria ser proibida.
7: Que a gente consiga, pelo menos, fazer com que as pessoas tenham consciência sobre o que é a sociedade das apostas, que ela não é se divertir, mas sabendo os riscos que são decorrentes de quem pode começar a essa atividade.
4: O prazo para as empresas se adequarem às novas regras é 17 de julho. Quem descumprir pode ser multado em até 20% do faturamento da operadora, ter as atividades suspensas por até 180 dias e ter a autorização de funcionamento cassada em casos de reincidência grave. Reportagem Graziele Bezerra.
2: Que poluem menos. Para colocar essa ideia em prática, começaram hoje os testes para adicionar mais biocombustível ao diesel, sem que isso traga prejuízo ao motor.
1: Uma comitiva do governo federal acompanhou o início dessa nova fase.
8: O biodiesel é um combustível renovável que desde 2004 vem sendo misturado ao diesel no país. E para cumprir a lei que prevê a diminuição da dependência do petróleo, o Ministério de Minas e Energia está coordenando estudos em parceria com instituições de pesquisa. Um deles é o aumento do biocombustível ao diesel, que hoje está em 15%. E nesta segunda-feira começou o Programa Nacional de Testes do Biodiesel, no Instituto Mauá de Tecnologia, em São Caetano do Sul, no estado de São Paulo. De acordo com o ministro de Minas e Energia, Alexandre Silveira, essa é uma fase essencial para a mudança obrigatória nas porcentagens dos combustíveis prevista na lei.
9: Nós não podemos avançar sem que esses testes sejam feitos.
8: A lei do combustível do futuro prevê o aumento de biodiesel e etanol, produzidos a partir de matéria-prima renovável, como cana-de-açúcar, milho, soja, mamona, entre outros. O etanol e o biodiesel colaboram para a diversificação da matriz energética e redução das emissões de gases do efeito estufa. Para isso, uma rede nacional de pesquisa mobiliza 30 milhões de reais em 3 anos, unindo ministérios, a agência reguladora e 18 laboratórios. O presidente da Associação Brasileira de Engenharia Automotiva, Marcos Vinícius Aguiar, destacou a capacidade brasileira de produzir combustíveis limpos.
10: Aqui nós estamos participando junto com o governo, junto com o setor privado, montadoras, fornecedores, produtores de biocombustíveis, para fazer uma série de testes para que as misturas sejam validadas. O Brasil está indo para a hibridização, veículos híbridos, sejam a combustão interna de passageiros a etanol, sejam pesados de biodiesel.
8: O Centro de Pesquisas do Instituto Mauá de Tecnologia comprovou a viabilidade técnica do E30, que usa 30% de etanol anidro na gasolina atualmente comercializada no Brasil. Agora, o objetivo é testar a adição de até 25% de biodiesel no diesel. A lei ainda prevê o uso de combustível sustentável também na aviação. Reportagem Luciana Colares de Holanda.
2: O Brasil agora é o sexto país do mundo a desenvolver a tecnologia para a fabricação de turbinas.
1: E a turbina brasileira é capaz de gerar energia elétrica funcionando principalmente com etanol, um combustível limpo e sustentável.
2: Além de fornecer energia, a turbina poderá ser usada também em sistemas de defesa.
3: O Instituto de Aeronáutica e Espaço apresentou a integrantes do governo federal a primeira unidade de geração de energia elétrica movida a etanol com turbina a gás, totalmente desenvolvida no país. A unidade é capaz de gerar 1 megawatt de potência, energia suficiente para abastecer aproximadamente 3.600 residências. Como destacou o ministro de Minas e Energia, Alexandre Silveira, a turbina pode ajudar a levar energia elétrica de fontes renováveis a regiões remotas do país.
9: Nós temos 196 unidades isoladas na Amazônia. E isso, na composição da conta de energia, custa 12 bilhões e 600 milhões de reais de óleo diesel por ano.
3: De acordo com o tenente brigadeiro do ar, Marcelo Damasceno, comandante da aeronáutica, a turbina desenvolvida para o projeto pode ser utilizada também em projetos de segurança nacional.
11: Ela foi concebida para proporcionar rápido transporte, instalação e operação em localidades remotas, em cenários de calamidade ou sempre que se fizer necessária uma fonte confiável de energia. É igualmente capaz de impulsionar o desenvolvimento de sistemas propulsivos para aviões, drones e outras plataformas aeroespaciais militares e civis de interesse estratégico para o Estado brasileiro.
3: Foram investidos no projeto cerca de 134 milhões de reais do Fundo Nacional de Desenvolvimento Científico e Tecnológico. O projeto foi desenvolvido em parceria com a iniciativa privada. Reportagem Luana Karen.
1: Hoje, o Estatuto da Criança e do Adolescente completa 36 anos.
2: A lei provocou uma transformação na forma que a sociedade brasileira enxerga os direitos da infância.
1: E nós conversamos sobre essas mudanças e os avanços proporcionados pela legislação com o diretor de Proteção da Criança e do Adolescente do Ministério dos Direitos Humanos e da Cidadania, Fábio Meirelles. Acompanhe. Diretor Fábio Meirelles, muito bem-vindo aqui à Voz do Brasil. A gente quer começar falando da importância, né, do Estatuto da Criança e do Adolescente. A criação dessa legislação, ela promoveu uma mudança de paradigma na forma como a sociedade encara os direitos da infância, né? O que que o senhor apontaria como essas principais mudanças do ECA em relação ao que existia anteriormente como legislação?
5: Prazer falar com os ouvintes da Voz do Brasil. O ECA foi promulgado em 1990, né? É um estatuto que marca uma virada histórica. É a consolidação de uma doutrina, que é a doutrina da proteção integral. Então, ele reconhece que as crianças e adolescentes, para além de objetos de políticas públicas assistencialistas, elas passam a ser sujeitos de direitos, e a gente, com o ECA, avança no tema da prioridade absoluta, da dignidade, da voz, da participação de crianças e adolescentes. Então, o ECA é um marco, né, para o mundo, ele é conhecido nacional e internacionalmente, e ele marca também uma adesão do Brasil a compromissos que o Brasil tem com a ONU. Então, a gente, em 1989, teve a Convenção sobre os Direitos da Criança, e em 1990, o ECA marca, né, esse, ele é um marco jurídico, político, ético, voltado ao cuidado, à proteção e ao desenvolvimento integral de todas as infâncias e adolescências do Brasil. Então, acho que o ECA merece ser celebrado.
2: O ECA surgiu também no contexto da nova Constituição, que tinha sido promulgada apenas 2 anos antes, né? Ele traz esse espírito de afirmação de direitos sociais e deveres coletivos que marcou os debates também sobre a Constituição?
5: Com certeza. O artigo 227 da Constituição fala na prioridade absoluta de crianças e adolescentes, né? E o ECA vem para reafirmar esse artigo da Constituição e para avançar, né? A gente hoje olha para o ECA, olha para a universalização da escola pública, olha para a redução da mortalidade infantil, olha para a criação dos conselhos e o papel dos conselhos tutelares, das varas da infância, das varas da juventude, o fortalecimento das políticas públicas de acolhimento, convivência familiar, convivência comunitária, para a consolidação das medidas socioeducativas. Esses são só alguns exemplos de conquistas concretas que a gente vê a partir da Constituição Federal e a partir do Estatuto da Criança e do Adolescente. Então, mais do que uma lei, né, o ECA representa essa mudança de paradigma, e ele fortalece não só o papel da família, da sociedade, do Estado, mas dessa visão de promoção dos direitos de crianças e adolescentes.
1: Uma construção mesmo, né, de todos esses direitos. Agora, uma das principais inovações do ECA foi a criação dos conselhos tutelares, que a gente talvez possa dizer que são os grandes guardiões dos direitos da infância, né? Como é que foi a consolidação deles ao longo desse tempo? Hoje os conselhos são uma referência para quem busca proteção aos direitos das crianças?
5: Com certeza. O ECA, né, criou os conselhos tutelares, é uma das principais inovações do Estatuto, é apresentar, né, as funções, atribuições dos conselhos tutelares. O nosso CONAN, do Conselho Nacional dos Direitos da Criança e do Adolescente, recomenda que haja um conselho tutelar para cada 100 mil habitantes, e o importante é a gente falar sobre as competências dos conselhos tutelares. Ele é um órgão que, ele é gerido, né, vinculado às prefeituras, composto por 5 membros, escolhidos pela comunidade local em eleições diretas, eles seguem diretrizes estabelecidas, eles são órgãos que eles evoluem de uma ideia de assistência a menores para um paradigma da proteção integral. A função do Conselho Tutelar não é prestar serviço de forma a atender direito, e sim zelar para que os direitos de crianças e adolescentes sejam cumpridos efetivamente. Eles são órgãos autônomos, né? Eles não aplicam penas, e eles são essa ferramenta de requisitar serviços públicos como vaga em creche, tratamento psicológico, encaminhar os casos para o Ministério Público. Então, o Estatuto traz esse papel e atribuições dos conselhos tutelares, que são profissionais fundamentais do sistema de garantia de direitos, e que eles fortalecem essa visão de princípio e de proteção integral de crianças e adolescentes no território.
2: Bom, diretor, 36 anos depois, o que que o senhor apontaria como principais avanços proporcionados pelo ECA?
12: Veja, os principais avanços, a gente olha, né, para o país, o Brasil é um país diverso, plural, a gente olha para os territórios, a gente ainda consegue enxergar desigualdades sociais, econômicas, culturais, mas o ECA é esse instrumento, né, ele apresenta um avanço inegável. A legislação anterior, que era o Código de Menores, ele possuía uma visão punitivista, assistencialista, eventualmente até discriminatória. As crianças e adolescentes eram alvos de ações punitivistas, ações assistencialistas. Então o ECA traz essa nova visão, né? O ECA representa essa mudança de paradigma. Ele fortalece o papel da família, da sociedade, no Estado. Então, se a gente olhar, como eu disse, para hoje a universalização da escola pública, a redução da mortalidade infantil, os conselhos tutelares, as varas, fortalecimento de políticas públicas, as políticas de assistência social, a política nacional de saúde para criança e adolescente. Então, isso tudo é uma consolidação para além de uma visão de direitos de desenvolvimento integral de crianças e adolescentes. A gente hoje vê que esses direitos estão garantidos com prioridade absoluta, dignidade. Então, a gente celebra o ECA como esse instrumento que é uma referência e que hoje ele é, né? Ele é política pública intersetorial do governo federal, de estados e municípios. Então a gente hoje vê o estatuto como uma referência para o mundo.
1: Agora, quais são então os desafios para garantir plenamente todos os direitos que estão previstos no estatuto?
12: Olha, a gente hoje tem um país, o Brasil é um país muito diverso, né? Muito plural. Ele tem muitos territórios. Então a gente tem crianças urbanas e rurais, a gente tem crianças e adolescentes indígenas, crianças e adolescentes quilombolas, ribeirinhas, com deficiência, migrantes e refugiadas, crianças em situação de vulnerabilidade. Então eu diria que o principal desafio é olhar para a proteção integral e prioridade absoluta, mas com esse recorte das diversidades, né, de crianças e adolescentes. E eu acho que também o principal desafio não é criar novas leis, mas garantir que os direitos previstos no Estatuto da Criança e do Adolescente cheguem à vida real de crianças e adolescentes. Então esse é o nosso papel enquanto Ministério dos Direitos Humanos e da Cidadania, de articular para que o Estatuto da Criança não seja só uma legislação avançada reconhecida no Brasil e no mundo, mas que ele vire realidade nos territórios e para as diversidades de crianças e adolescentes do nosso país.
2: Muito bem, nós conversamos com Fábio Meirelles, diretor de proteção da criança e do adolescente do Ministério dos Direitos Humanos e da Cidadania. Amanhã você acompanha aqui na Voz do Brasil a segunda parte dessa entrevista sobre o ECA Digital. Muito obrigado, diretor, até amanhã.
12: Obrigada a vocês, estou à disposição.
1: Pois é, o Estatuto da Criança e do Adolescente estabelece que a vacinação infantil é obrigatória em todo o território nacional.
2: E para manter o calendário de vacinas em dia, basta o comparecimento a uma unidade básica de saúde.
1: O Sistema Único de Saúde oferece de graça 17 vacinas que previnem dezenas de doenças.
13: Carolina tem 7 anos e hoje está cheia de saúde. A mãe dela, a empresária Thaís Moraes, conta que a menina nasceu prematura e precisou passar os primeiros dias de vida na UTI. Depois da alta, manter a caderneta de vacinação em dia se tornou uma das prioridades da família.
14: Saiu do hospital, a primeira coisa que a gente fez foi providenciar as vacinas, né, de acordo com a idade dela. Então a gente sempre teve essa preocupação, principalmente porque ela nasceu prematura.
13: As vacinas estimulam o organismo a criar defesas contra vírus e bactérias, ajudando a prevenir doenças. Elas são importantes em todas as fases da vida, mas têm um papel fundamental na infância, quando o sistema imunológico ainda está em desenvolvimento. A primeira vacina que o bebê recebe pelo Sistema Único de Saúde é a BCG. Na rede pública, ela é aplicada ainda na maternidade e protege contra as formas graves da tuberculose. Mas o calendário infantil inclui várias outras vacinas nos primeiros anos de vida. É o que destaca Ana Catarina Araújo, diretora substituta do Departamento do Programa Nacional de Imunizações do Ministério da Saúde.
15: Nós temos vacina que protege, a vacina BCG e a vacina hepatite B, que devem ser feitas ainda na maternidade, que são vacinas que protegem para a hepatite, para as formas graves da tuberculose, como vacina contra a poliomielite, difteria, tétano, coqueluche, pneumonia, meningites, hepatite A, sarampo, caxumba, rubéola, a varicela, e nós temos hoje um calendário bastante robusto.
13: É importante que cada vacina seja aplicada na idade recomendada, mas se alguma dose ficou para trás, ainda é possível atualizar a caderneta. Basta procurar a unidade de saúde mais próxima, como explica o presidente do Departamento de Imunizações da Sociedade Brasileira de Pediatria, Eduardo Jorge.
16: Pais que estão com o calendário atrasado, vamos lá procurar o posto de saúde, atualizar o calendário dos bebês e de todas as ações básicas de saúde. A vacinação é aquela que representa a melhor evidência, o melhor custo-benefício.
13: Para manter a carteira de vacinação em dia e consultar as doses aplicadas, basta acessar meususdigital.saude.gov.br. O calendário nacional de vacinação também pode ser consultado diretamente no site do Ministério da Saúde, em saude.gov.br. Para acessar as informações, é preciso ter uma conta na plataforma gov.br. Reportagem Márcia Fernandes.
1: E a Agência Nacional de Vigilância Sanitária registrou nova vacina contra a influenza.
2: O imunizante é indicado a partir de 6 meses de idade e previne contra a doença causada pelos subtipos A e B.
1: De acordo com a Anvisa, estudos clínicos com a vacina indicaram eficácia de até 73% na prevenção de influenza em adultos e de até 65% em crianças.
2: O registro do imunizante foi publicado no Diário Oficial da União desta segunda-feira.
1: E a Anvisa também determinou o recolhimento de suplementos alimentares e a apreensão de lotes falsificados do medicamento Monjaro.
2: Foi definida a retirada dos suplementos alimentares Fenogrego e Cúrcuma Plus, produzidos pela Alivemed Soluções em Saúde, por falhas na comprovação dos ingredientes e fornecedores,
1: indicando o descumprimento das normas sanitárias. Em relação aos lotes falsificados do Monjaro, a empresa dona do registro informou ter identificado no mercado unidades com características diferentes das presentes no produto original.
2: Assim como cada pessoa possui um CPF, cada empresa também tem um número de identificação. É o CNPJ, o Cadastro Nacional da Pessoa Jurídica.
1: E novas regras determinam, de forma mais objetiva, como será a análise das informações prestadas ao cadastro.
2: Agora as empresas devem ficar atentas ao preencher as informações.
17: A Receita Federal atualizou as regras do Cadastro Nacional da Pessoa Jurídica, o CNPJ. A nova instrução normativa detalha situações que podem levar à suspensão da inscrição por inconsistências cadastrais e estabelece critérios mais objetivos para análise das informações declaradas pelas empresas. Entre as mudanças estão novas regras relacionadas aos representantes legais e aos integrantes do quadro de sócios e administradores. O cadastro poderá apresentar problemas, por exemplo, quando houver CPF ou CNPJ de sócios em situação irregular. A norma também reforça o controle sobre os dados informados pelas empresas. Estão entre as inconsistências o uso de nome empresarial em desacordo com as normas de registro, endereço eletrônico vinculado a outra empresa, utilização de endereço ou telefone de terceiros sem autorização e incompatibilidades entre a atividade econômica, a natureza jurídica e as informações declaradas no CNPJ. Com a atualização, a Receita Federal orienta empresas e profissionais responsáveis pelos cadastros a manterem as informações sempre atualizadas e compatíveis com os documentos oficiais da pessoa jurídica. A Receita Federal também informou que o CNPJ, em formato alfanumérico, começa a ser implantado em 31 de julho. O novo modelo será utilizado nas novas inscrições e manterá os 14 caracteres, com combinação de letras e números. Os CNPJs já existentes continuam válidos e não precisam ser alterados. Raquel Mariano, para a Voz do Brasil.
1: Disponível o resultado de quem solicitou atendimento especializado no Exame Nacional do Ensino Médio, o Enem 2026.
2: Um atendimento especializado é destinado aos participantes que necessitam de recursos de acessibilidade para realizar as provas.
1: Entre eles estão a prova em braille, a prova com letra ampliada, o auxílio para leitura e transcrição, a sala de fácil acesso e o tempo adicional.
2: A consulta pode ser feita na página do participante. As provas serão aplicadas nos dias 8 e 15 de novembro.
1: O governo brasileiro iniciou hoje o envio de 48 toneladas de leite em pó em ajuda humanitária a Cuba.
2: O objetivo é contribuir para o enfrentamento da situação de desabastecimento vivida pelo país.
1: A ajuda será transportada em 2 navios da Força Aérea Brasileira, ambos com destino a Santiago de Cuba.
2: E essas foram as notícias do Governo do Brasil.
1: Uma realização da Secretaria de Comunicação Social da Presidência da República.
2: Com produção da Empresa Brasil de Comunicação.
1: E agora com as notícias do Poder Judiciário e do Congresso Nacional. Boa noite.
2: Boa noite para você, até amanhã.
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19: STF suspende por 90 dias visita de Flávio ao pai, Jair Bolsonaro.
20: Relatório Justiça em Números 2026 destaca dados históricos sobre a redução do acervo processual.
19: STJ entende que furto de bilhete premiado em lotérica deve ser julgado pela Justiça Estadual.
20: Boa noite, eu sou o Arthur Filho.
19: E eu sou Walter Lima.
20: O ministro Alexandre de Moraes do Supremo Tribunal Federal suspendeu por 90 dias as visitas do senador Flávio Bolsonaro ao pai, o ex-presidente da República, Jair Bolsonaro.
19: A decisão foi assinada nesta segunda-feira após a divulgação de uma carta escrita pelo ex-presidente durante o período em que cumpre prisão domiciliar com proibição de uso de redes sociais. Marcelo Della Libera.
21: Decisão do relator da execução penal, ministro Alexandre de Moraes, determinou a suspensão do direito de visita por entender que a divulgação da carta por intermédio de terceiros desrespeitou a medida cautelar imposta ao ex-presidente, que está proibido de usar redes sociais. Além da suspensão das visitas, Moraes deu prazo de 48 horas para que a defesa de Jair Bolsonaro informe se ele tinha conhecimento de que a carta seria divulgada nas redes sociais do filho.
20: O relatório Justiça em Números do Conselho Nacional de Justiça reforça o comprometimento do Poder Judiciário com a transparência.
19: Entre os destaques da edição de 2026 estão dados históricos sobre a redução do acervo processual. Fernanda Porto.
22: 45,2 milhões de processos julgados em todo o Brasil. Este é um dos destaques do relatório Justiça em Números 2026, realizado e divulgado pelo Conselho Nacional de Justiça. O levantamento indica ainda que o número é maior do que o total de processos recebidos, 40,9 milhões. Na prática, o índice revela quase 20% de produtividade e comprova que, pelo segundo ano consecutivo, o Poder Judiciário brasileiro julgou mais ações do que recebeu. Os dados são referentes ao ano base 2025 e indicam ainda outros fatores, como bom aproveitamento do orçamento, equidade de gênero e raça, além da atual composição do sistema de justiça.
20: Cabe à Justiça Estadual julgar a ação penal sobre furto de bilhete premiado retirado do cofre de casa lotérica.
19: Essa definição é do STJ. Fátima Uchoa.
23: Segundo investigação, após imprimir uma aposta da Mega Sena com defeito, a funcionária de uma lotérica a refez e a entregou ao cliente. Ela guardou a aposta defeituosa no cofre do estabelecimento, mas depois a retirou. No dia seguinte, foi à lotérica com um companheiro para pedir demissão, afirmando que ele era um dos ganhadores do prêmio principal. Após analisar filmagens, o Ministério Público ofereceu denúncia por furto qualificado. A defesa alegou competência da Justiça Federal porque o bilhete geraria direito perante a Caixa Econômica Empresa Pública Federal. Mas o ministro do STJ, Ribeiro Dantas, manteve a ação penal na Justiça Estadual, considerando que a vítima do crime foi a lotérica que detinha o bilhete e precisou pagar o valor da aposta não estornada. E o fato de a Caixa pagar o prêmio seria apenas consequência do furto já consumado.
20: TST amplia ações de inclusão e combate à discriminação contra pessoas LGBTQIAPN+.
19: Iniciativas buscam reduzir desigualdades e garantir direitos no ambiente de trabalho. Marla Lacerda.
24: Entre as ações, o TST criou um grupo de trabalho voltado à promoção dos direitos das pessoas LGBTQIAPN+, e implementou a reserva de vagas em contratos terceirizados para pessoas trans e travestis, em situação de vulnerabilidade social. Além de promover campanhas institucionais de conscientização e visibilidade, o tribunal também tem assegurado direitos em decisões judiciais da corte, como o uso do nome social por pessoas transgênero, a reparação de danos em casos de discriminação no trabalho e a garantia de benefícios trabalhistas a casais homoafetivos.
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20: A você, uma boa noite.
19: E até amanhã.
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1: Eu sou Paula Groba.
2: E eu sou Humberto Pinheiro.
1: E estes são os destaques de hoje do Jornal do Senado, que começa agora.
2: Plenário pode votar nesta terça-feira a aposentadoria de agentes de saúde.
1: Porte de arma para vítimas de violência está na pauta das comissões nesta semana.
2: Avança proposta que libera 13 bilhões para desenrola adimplentes, FIES empreendedor e produtores rurais.
1: Boa noite.
2: Boa noite.
1: Avançou no Congresso o projeto que destina mais de 13 bilhões de reais aos programas Desenrola Adimplentes e FIES Empreendedor.
2: Após impasse sobre a origem dos recursos, deputados e senadores também aprovaram a destinação de verbas para apoiar produtores de cana-de-açúcar do Nordeste. Repórter Douglas Castilho.
3: O projeto foi aprovado pela Comissão Mista de Orçamento. O principal impasse durante a discussão da proposta se deu porque 270 milhões de reais do montante do crédito aberto serão retirados de um fundo destinado ao Minha Casa Minha Vida. Mas ao apresentar seu relatório, o senador Carlos Fávaro, do PSD de Mato Grosso,

0: haverá cancelamento de nenhuma ação governamental ativa. O texto agora precisa ser votado em sessão conjunta do Congresso Nacional.
1: O senador Chico Rodrigues, do PSB de Roraima, destacou a aprovação do projeto que atualiza as regras da regularização fundiária urbana.
2: Autor da proposta, o parlamentar afirmou que a medida vai agilizar a titulação de imóveis, ampliar a segurança jurídica para famílias que vivem em áreas ainda não regularizadas e facilitar o acesso ao crédito e a investimentos em infraestrutura, especialmente em Roraima.
3: Esse projeto, ele é certeiro. Ele procura exatamente fazer com que essas pessoas que vivem, que ocupam esse espaço, na maioria das vezes informal, possam definitivamente terem o seu título, que vai ser a sua carta de alforria.
1: Já o senador Eduardo Girão, do Novo do Ceará, cobrou mais transparência do Ministério da Saúde na compra de insulinas e de dispositivos usados por pacientes com diabetes. Segundo o parlamentar, reportagens e apontamentos de órgãos de controle indicam falhas em equipamentos de aplicação e levantam dúvidas sobre as licitações, o que na avaliação dele pode comprometer o tratamento de pacientes atendidos pelo SUS.
2: Girão defendeu a divulgação dos contratos, dos estudos técnicos e das medidas adotadas para corrigir os problemas. Ele também criticou o veto ao projeto que reconhece o diabetes tipo 1 como deficiência para fins legais e afirmou que a decisão deve ser analisada pelo Congresso Nacional. Segundo o senador, o atendimento às pessoas com diabetes exige planejamento, transparência na gestão dos recursos públicos e garantia de tratamento seguro e contínuo.
4: Se um dispositivo médico apresenta falhas, o impacto é imediato. Significa interrupção do tratamento, insegurança para o paciente, o aumento do risco de complicações, sem falar no estresse de toda a família que sofre, que adoece junto.
1: E a Comissão de Assuntos Sociais discutiu a prevenção da cegueira evitável no Brasil.
2: Segundo um estudo da Agência Internacional para a Prevenção da Cegueira, mais de 28 milhões de brasileiros sofrerão perda de visão até 2030. Repórter César Mendes.
5: Autor do pedido do debate, médico oftalmologista, o senador doutor Irã, do Progressistas de Roraima, afirmou que é fundamental a oferta de consultas oftalmológicas nas unidades básicas de saúde, as UBSs.
6: A gente precisa colocar a oftalmologia no núcleo de saúde da família. Eu não vejo razão para a oftalmologia estar na média alta complexidade quando a gente precisa dar acesso às pessoas nos rincões desse país, onde às vezes a gente não tem um hospital, mas a gente tem uma UBS.
5: Camila Carlone, do Ministério da Saúde, defendeu políticas voltadas para a infância e a importância da detecção precoce de problemas oculares em recém-nascidos. Mauro Goldbaum, do Conselho Brasileiro de Oftalmologia, pediu urgência no enfrentamento de doenças como a catarata e o glaucoma. E Vitor Pavarino, da Organização Pan-Americana da Saúde, alertou sobre o alto custo econômico da cegueira no mundo e apontou desigualdades no acesso aos cuidados oculares.
7: A OMS, ela estima que 2 em cada 3 pessoas em países de baixa renda precisam de óculos, mas não têm acesso a esses óculos. E globalmente, 1 de cada 2 pessoas que precisa de cirurgia de catarata não tem acesso a esse procedimento.
5: O líder indígena é o Esh Yawalapiti, o Aurá, da terra indígena do Xingu, falou das dificuldades enfrentadas em aldeias situadas em áreas remotas do país e da importância de políticas públicas permanentes voltadas para essa população.
1: A última semana de trabalho no Congresso, antes do recesso parlamentar, terá pauta movimentada no Senado.
2: A Comissão de Segurança Pública analisa o porte temporário de arma para mulheres com medida protetiva. Também estão na pauta o aumento da pena para o estelionato amoroso e a estabilidade provisória para agentes em trabalho intermitente. As informações com Márcio Maturana.
8: Na terça-feira, a Comissão de Segurança Pública analisa em votação final, antes de o texto seguir para a Câmara dos Deputados, um projeto que autoriza porte de arma temporário para mulheres sob medida protetiva de urgência. Na quarta-feira, o uso de recursos do Fundo Eleitoral para combate a calamidades está na pauta da Comissão de Direitos Humanos. É uma sugestão legislativa apresentada por um cidadão no portal E-Cidadania que pode virar projeto de lei. Ainda na quarta, em votação final, a Comissão de Assuntos Sociais pode votar estabilidade provisória para gestantes em trabalho intermitente, temporário ou por prazo determinado. O senador Paulo Paim, do PT do Rio Grande do Sul, já foi relator substituto desse projeto.
9: De fato, o trabalho intermitente é um problemão. Eu conheço

0: muitos colegas trabalhadores que dependem do trabalho intermitente. Ele ganha por hora trabalhada e, consequentemente, ele é chamado quanto o empregador precisa dele. E alguém vai me garantir que ele está pagando fundo de garantia, né? Que está pagando todos os direitos? Claro que não.
1: Outro projeto que pode ser votado pela Comissão de Direitos Humanos na quarta-feira aumenta a pena para crime de estelionato amoroso. É quando alguém usa um relacionamento para aplicar golpes emocionais, enganando, manipulando e causando prejuízos financeiros.
2: E a proposta de emenda à Constituição, que cria regras de aposentadoria diferenciada para agentes comunitários de saúde e agentes de combate às endemias, é o principal destaque da pauta do plenário desta terça-feira. A proposta permite a aposentadoria aos 57 anos para mulheres e aos 60 anos para homens, desde que comprovados 25 anos de contribuição e de exercício na atividade. O texto também prevê a regularização do vínculo funcional dos profissionais, regras de transição, assistência financeira da União e estende os mesmos benefícios a agentes indígenas de saúde e agentes de saneamento.
3: Se a proposta for aprovada em primeiro turno, ainda terá que passar por novas sessões de discussão e por uma votação em segundo turno. Também estão na pauta a reforma do processo administrativo tributário, o incentivo à produção nacional de fertilizantes e a limitação da retenção de recursos dos fundos de participação de estados e municípios para pagamento de dívidas previdenciárias.
2: Rádio Agência, serviço da Rádio Senado, que distribui conteúdo gratuito para emissoras de todo o país, ultrapassou a marca de 5 mil rádios parceiras.
3: A rede chegou a 5.011 emissoras, com média de 25 novas adesões por mês. A maioria está fora dos grandes grupos de comunicação e inclui rádios comunitárias, públicas e educativas. As parcerias estão presentes em 1.737 municípios, nos 26 estados e no Distrito Federal. Para Fernanda Nardelli, coordenadora de distribuição da Rádio Agência, o resultado reforça a democratização do acesso à informação.
4: O rádio continua sendo um veículo de comunicação confiável que consegue chegar em lugares que nenhum outro veículo consegue. E a gente vê isso com os nossos resultados.
2: As emissoras interessadas em se tornar parceiras da Rádio Agência Senado precisam fazer apenas o seu cadastro, disponível na internet no endereço senado.leg.br/radioagência.
3: Edição de Paulo Agroba e trabalhos técnicos de João Lira, o Jornal do Senado fica por aqui. Acompanhe agora as notícias da Câmara dos Deputados. Boa noite.
2: Boa noite e até amanhã.
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6: Avança na Câmara a criação de programa que leva eletricidade às escolas.
7: Parlamentares estudam utilização de bens confiscados em garimpo ilegal.
6: Projeto proíbe a divulgação de dados de servidoras com medida protetiva.
7: Boa noite. Para manter a proteção a vítimas de violência doméstica, um projeto determina que alguns dados de servidoras públicas nessa condição estejam fora da internet. O repórter Luiz Cláudio Canuto mostra os detalhes da proposta, que já passou por algumas comissões da Câmara.
8: A Comissão de Administração e Serviço Público da Câmara dos Deputados aprovou projeto que proíbe a divulgação na internet de dados profissionais de servidoras públicas que estejam sob medida protetiva da Lei Maria da Penha, principalmente o salário e o local de trabalho. A proteção também valeria para pessoas diretamente ligadas à vítima, como pais, filhos e aquelas que formam novos relacionamentos com ela. Pelo texto, o juiz pode determinar a retirada das informações dos portais de transparência ou das páginas de órgãos públicos em até 24 horas. No caso de não cumprimento da decisão, sem justificativa, deve ser instaurado o processo administrativo disciplinar para apurar a responsabilidade. O projeto acrescenta um artigo à Lei Maria da Penha, de 2006, e muda a Lei de Acesso à Informação, de 2011. Foi aprovada uma nova versão do texto, feita pelo deputado delegado Antônio Furtado, do União do Rio de Janeiro, relator da proposta na Comissão de Direitos de Defesa da Mulher. A relatora na Comissão de Administração, deputada Sâmia Bonfim, do PSOL de São Paulo, reconhece a importância dos mecanismos de transparência que permitem ao cidadão saber o salário e benefícios dos servidores.
9: Mas no caso específico das mulheres vítimas de violência, acaba sendo uma exposição e um novo risco para ela, porque há diversas formas de violência, inclusive a violência patrimonial. E a partir dali também dá para se identificar quais são as suas condições de vida, onde ela mora, onde ela tem a vida social dela, porque existem muitos dados para além dos dados de salário, né? Dizem respeito à alocação, ao órgão em que ela está. Então a proposta ela é muito clara, é vedar qualquer tipo de informação em se tratando de mulheres que têm medida protetiva e que, portanto, estão expostas, né? Tão vulneráveis numa condição de risco.
8: Em seu parecer, Samia Bonfim previu que o sigilo dure enquanto persistir a situação de ameaça, com revisão a cada 5 anos. As informações que não forem sigilosas poderão ser acessadas por meio de certidão, extrato ou cópia, com a ocultação das partes em sigilo. O projeto do deputado Pedro Lucas Fernandes, do União do Maranhão, ainda vai ser analisado pela Comissão de Constituição e Justiça e não precisa passar pelo plenário. Para virar lei, precisa ser aprovado na Câmara e no Senado. Da Rádio Câmara de Brasília, Luiz Cláudio Canuto.
5: Direitos Humanos.
6: Rubens Ottoni, do PT de Goiás, defende a aprovação de projeto que obriga aeroportos a oferecer salas multissensoriais e de acomodação. Relator da medida, ele assinala que a ideia é acolher passageiros neurodivergentes em momentos de crise ou desconforto.
7: Rubens Ottoni destaca que a proposta também prevê capacitação periódica para equipes de atendimento e de segurança. O parlamentar acrescenta que a matéria determina que novos contratos de concessão aeroportuária incluam essa exigência.
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5: Justiça.
6: Proposta sugere o aproveitamento de equipamentos confiscados em operações contra o garimpo ilegal. A repórter Maria Neves tem os detalhes.
10: A Comissão de Minas e Energia da Câmara dos Deputados aprovou o projeto que proíbe a destruição imediata de bens de alto valor apreendidos em garimpo ilegal, como aeronaves, embarcações e tratores. Pela proposta, esses equipamentos deverão ser aproveitados pelo poder público sempre que possível. Autor do projeto, o deputado defensor Estélio Denner, de Roraima, defende não ser razoável a simples destruição de equipamentos que podem custar milhões de reais, como é o caso de aeronaves. Ele argumenta que há situações em que esse maquinário poderia atender aos interesses do próprio Estado.
11: Por exemplo, um maquinário de uma draga que pode servir muito bem outras regiões que precisam, por exemplo, de balsas. Vou dar um exemplo específico aqui no estado de Roraima. Nós temos aqui no estado de Roraima ainda vários e vários rios que nós usamos balsas para a gente poder trafegar nas nossas rodovias, tanto federal como estadual ou municipal. Nós temos que ter balsas. Essas balsas poderiam ser reutilizadas para essa finalidade de a gente ajudar as pessoas a se locomover dentro do estado. Então, tudo isso passa por esse projeto.
10: Dentre os destinos que podem ter os equipamentos apreendidos em garimpo ilegal, o projeto prevê, por exemplo, o leilão público, com a destinação dos recursos para fundos de fiscalização ambiental e recuperação de áreas degradadas. Outra aplicação possível prevista na proposta é a incorporação ao patrimônio público. O texto determina ainda a doação para instituições de ensino técnico ou superior. A destruição somente seria permitida em caso de risco iminente à segurança dos agentes públicos ou da população, ou se um laudo técnico comprovar que a remoção do bem é inviável ou gera risco ambiental grave. O projeto que proíbe a destruição imediata de equipamentos apreendidos em garimpos ilegais ainda será analisado pelas comissões de Meio Ambiente e de Constituição e Justiça. Da Rádio Câmara de Brasília, Maria Neves.
5: Agricultura.
7: Tramita na casa projeto de Maurício do Vôlei, do PL de Minas Gerais, que cria o Programa Nacional de Simplificação do Licenciamento Ambiental Rural de Pequeno Porte. Segundo o deputado, a medida reduz a burocracia para atividades de baixo impacto ambiental.
12: Nas palavras de Maurício do Vôlei, a proposta cria um rito simplificado para a concessão de licenças e prioriza a tramitação dos pedidos. Ele considera que o projeto gera mais eficiência e segurança jurídica ao produtor, sem reduzir as exigências de proteção ao meio ambiente.
5: Economia.
7: O projeto regulamenta a relação entre plataformas de comércio eletrônico e vendedores parceiros. De autoria de Paulinho da Força, do Solidariedade de São Paulo, a matéria estabelece regras de transparência, restringe alterações unilaterais de contratos e cria mecanismos para coibir práticas consideradas abusivas.
12: O texto prevê aviso prévio de 90 dias para mudanças que aumentem custos aos vendedores e proíbe condutas como a imposição de serviços. Paulinho da Força afirma que a medida protege pequenos empreendedores, fortalece a concorrência e reduz abusos no mercado digital.
5: Relações Exteriores.
7: A comissão aprova projeto que cria o Plano Nacional de Segurança de Fronteiras. A repórter Silvia Munhato explica os pontos da proposta.
13: A Comissão de Relações Exteriores e de Defesa Nacional da Câmara aprovou o projeto que institui o Plano Nacional de Segurança de Fronteiras. O projeto aprovado destina 30% dos recursos do Fundo Nacional de Segurança Pública para financiar o fortalecimento da fiscalização e o combate a crimes como narcotráfico e contrabando na faixa de fronteira brasileira. O relator, deputado José Rocha, do União da Bahia, modificou a proposta inicial para incluir o Ministério da Agricultura e Pecuária nos órgãos de gestão do plano.
14: Principalmente dos produtos fitossanitários que entram clandestinamente pelas fronteiras, a exemplo não só dos insumos, como também de soja contrabandeada por essas fronteiras.
13: A proposta estabelece a atuação integrada entre órgãos federais, estaduais e municipais e, para viabilizar essa coordenação, serão criados gabinetes de gestão integrada de fronteira e um centro de operações conjuntas, sediado no Ministério da Defesa. O deputado Arlindo Quinalha, do PT de São Paulo, foi contrário ao texto, afirmando que a ação nas fronteiras faz parte de várias normas infralegais que precisam ser flexíveis.
15: Tem tido iniciativas cuidando do tema, pode não ser completo evidentemente, mas cabe ao executivo essas iniciativas.
13: A proposta que cria o Plano Nacional de Segurança de Fronteiras ainda será analisada pelas comissões de Finanças e Tributação e de Constituição e Justiça. Da Rádio Câmara de Brasília, Silvia Munhato.
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5: Transportes.
12: Tramita na Câmara projeto de Caroline de Tone, do PL de Santa Catarina, que proíbe o uso de drones, satélites e sistemas de inteligência artificial para a aplicação de multas de trânsito. A deputada explica que a proposta mantém o uso de equipamentos de fiscalização já previstos na legislação.
7: Caroline Gittoni sustenta que o projeto garante mais segurança jurídica e previsibilidade na fiscalização de trânsito. Ela avalia ainda que a medida também protege os motoristas de formas de monitoramento que possam comprometer a privacidade e gerar abusos.
12: Paulo Guedes, do PT de Minas Gerais, requer a realização de audiência para discutir a regulamentação dos táxis intermunicipais e do transporte alternativo. Ele afirma que o debate também deve abordar os critérios adotados para a aplicação de multas e apreensão de veículos.
7: Segundo Paulo Guedes, a audiência deve reunir órgãos públicos, representantes da categoria e especialistas para discutir alternativas que conciliem a fiscalização, a segurança dos passageiros, o direito ao trabalho dos profissionais e a melhoria da mobilidade entre os municípios.
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5: Comissões.
12: Deputados analisam regras para suporte de bicicletas em ônibus urbanos. O repórter José Carlos Oliveira nos conta quais são.
21: As comissões de Viação e Transporte e de Desenvolvimento Urbano da Câmara dos Deputados aprovaram regras para suporte de bicicletas em ônibus e micro-ônibus do transporte coletivo urbano. A intenção é facilitar a mobilidade nas cidades, incentivando o uso das bicicletas no deslocamento diário, como afirma o deputado Diego Andrade, do PSD de Minas Gerais, um dos relatores do texto.
22: Nós temos muitos ciclistas no Brasil e a gente tem que estar estimulando, né, mais ciclovias e essa integração com o transporte público. Por exemplo, a gente sabe que nem todo o transporte público leva a pessoa à porta da casa dela, né? Então ela pode se deslocar de bicicleta e aí ter o suporte para colocar a bicicleta e se deslocar.
21: A proposta original do deputado Juninho do Pneu, do Rio de Janeiro, previa obrigatoriedade na instalação dos suportes de bicicleta nos ônibus. Já Diego Andrade preferiu adotar um modelo que permite a implementação da medida de acordo com a realidade de cada município. O relator também quer que a regulamentação conte com o apoio técnico do CONTRAN, Conselho Nacional de Trânsito.
22: A gente passa para o poder público municipal estar regulamentando essa questão, né? De acordo com quais as linhas que têm a viabilidade, os veículos que têm a viabilidade e ao CONTRAN para poder definir como que isso será feito, né? Observando aí as normas de segurança, é claro, mas valorizando o ciclista e integrando aí os modais de transporte.
21: De acordo com o texto, as prefeituras terão autonomia para definir os trajetos de transporte público integrado e o percentual da frota de ônibus e micro-ônibus que terão suportes para bicicletas. Se também for aprovado na Comissão de Constituição e Justiça, o projeto de lei poderá ser enviado diretamente para a análise do Senado, sem necessidade de votação no plenário da Câmara. Da Rádio Câmara de Brasília, José Carlos Oliveira.
5: Educação.
7: Política pública para garantir a energia elétrica de qualidade nas escolas, principalmente as localizadas em áreas remotas, está sendo analisada em projeto na Câmara. Os detalhes com a repórter Sofia Peçanha.
23: A Comissão de Minas e Energia aprovou a criação do programa Luz na Escola por meio de verba do Fundo de Universalização de Serviços de Telecomunicações, o FUST. O programa apresenta os seguintes objetivos: promover a instalação de sistemas de geração de energia elétrica e apoiar as escolas em regiões de difícil acesso ou em situações de vulnerabilidade, de acordo com as metas do Plano Nacional de Educação e da Agenda 2030 para o Desenvolvimento Sustentável. Durante a votação na comissão, o relator, deputado Hugo Leal, do PSD do Rio de Janeiro, reafirmou que a promoção da equidade e da inclusão educacional, quando motivadas pela infraestrutura energética sustentável, devem ser uma prioridade governamental.
24: O projeto de lei que ora analisamos dá um passo além de garantir que a ausência de energia elétrica não seja obstáculo para a execução de políticas públicas de conectividade e educação digital.
23: Pelo texto, o programa será coordenado pelos órgãos responsáveis pelas políticas educacionais de comunicação e de energia. Além disso, o foco do projeto será em atender todas as escolas de educação básica da rede pública, em especial as localizadas em áreas remotas e sem acesso à energia. Em sua justificativa, o deputado Pedro Czai, do PT de Santa Catarina, autor do projeto, projeto, destacou que o programa surge como resposta a esse obstáculo. Dessa forma, a implementação da medida contribuirá para a sustentabilidade ambiental e a redução das desigualdades regionais. Na reunião da comissão, o deputado Guleal confirmou que o projeto destaca a importância do acesso à educação de qualidade e a inclusão digital como motores essenciais para o desenvolvimento social e econômico do país.
24: Entendemos que a iniciativa representa um avanço decisivo na universalização do acesso à energia elétrica em todas as escolas públicas, fortalecendo a integração entre políticas públicas estruturantes de educação, telecomunicações e energia.
23: O Fundo de Universalização dos Serviços de Telecomunicações tem o objetivo de promover a universalização da conectividade nas escolas públicas. Atualmente, o fundo não abrange investimentos em fontes de energia renovável para escolas localizadas em áreas sem acesso à eletricidade. Portanto, a proposta altera a lei que institui o FUST, oferecendo a essas instituições os recursos necessários para se conectarem à rede elétrica e, consequentemente, à internet. Para ser aprovado, o projeto que cria o programa Luz na Escola ainda precisa ser analisado pelas comissões de Finanças, de Educação e de Constituição e Justiça. Da Rádio Câmara de Brasília, Sofia Peçanha.
5: Habitação.
12: Igor Timo, do União de Minas Gerais, é autor de projeto que amplia para 60 salários mínimos o valor dos imóveis que podem ser transferidos sem escritura pública. O deputado assinala que o propósito é reduzir custos para famílias de baixa renda, facilitando a regularização de moradias populares.
7: Igor Timo avalia que a regra atual empurra muitos compradores para contratos informais. O parlamentar ressalta que a proposta dispensa a escritura pública nesses casos, mas mantém a exigência de registro no cartório de imóveis.
12: Termina agora o Jornal Câmara dos Deputados, produzido pela Rádio Câmara, com trabalhos técnicos de Everson Urani e a apresentação de Márcio Aquiles Sardi e Val Monteiro. Boa noite.
7: Uma boa noite para você. Você fica com as notícias do Tribunal de Contas da União.
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0: O Tribunal de Contas da União avaliou a atuação dos órgãos responsáveis pela prevenção e pelo combate à adulteração de bebidas alcoólicas. A auditoria analisou ações de registro, fiscalização, rastreabilidade e coordenação entre órgãos como Anvisa, Ministério da Agricultura e Ministério da Saúde. O tribunal identificou falta de barreiras preventivas para evitar o desvio de etanol combustível usado na adulteração de bebidas, além de problemas no sistema de registro e controle. A fiscalização também apontou falta de integração entre os órgãos de fiscalização e dificuldades para aplicar métodos baseados em risco. O TCU recomendou medidas à Anvisa, ao Ministério da Agricultura, à Agência Nacional do Petróleo, Gás Natural e Biocombustíveis e à Receita Federal para fortalecer a fiscalização e proteger a saúde dos consumidores. 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
1: Agora em Palmas, 8:08.
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1: Olá, boa noite, muito boa noite na paz do Senhor Jesus. Eu sou Eliana Carvalho, começa agora na sua Rádio Paz, mais uma edição do meu, do seu, do nosso...
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1: Esse programa que é feito especialmente para você e por você, é claro, com a sua participação, que anima suas noites de segunda a sexta-feira, de 8 às 10, aqui na Paz FM 89,9. Vamos juntinho, meu povo! Segundou! Segunda-feira, com a graça do nosso Senhor e Salvador Jesus Cristo, alegre, contente, satisfeito, com o coração em paz, grato a Deus por mais essa oportunidade de estar aqui juntinho com você, para mais essa linda programação, para mais uma semana abençoada, com a graça do nosso Senhor e Salvador Jesus Cristo. Você crê nisso? É, então já quero aqui, ó, liberar o WhatsApp da Paz para você participar. Me conta aí como foi o seu final de semana, como foi o seu dia hoje, e já peça a sua canção preferida para curtir, dedicar para alguém. É, manda aquele alôzão todo especial para quem você deseja. Manda aquele recadinho para quem você... Ó, pessoal tá de férias aí, né? Tem alguém que tá nas fazendas aí, nos PAs, às vezes não tem rede de telefone, mas tem um radinho por lá, então você já manda aquele alôzão todo especial lá para aquela fazenda lá, já dedica a sua canção preferida. Daqui a pouquinho eu volto falando de parceria, interagindo com você que está passando aqui no WhatsApp da Paz. 63984206868 é o WhatsApp da Paz, tá liberado para você participar, então chega mais para cá. Enquanto você chega por aqui, eu já peço licença para te fazer companhia por aí, de onde você estiver. Isso mesmo, na rua, na academia, na praça, fazendo caminhada, você que está no trânsito, meus amigos, irmãos caminhoneiros, carreteiros, motoristas de aplicativos, Uber, taxistas, motoboys, entregadores, você que está de plantão, você que está na guarita, você, meu amigo, minha amiga, empresários que estão trabalhando, mas ligados, sintonizados aí na Paz FM. Que Deus abençoe grandemente a sua vida. Você que está em casa, na chácara, nas fazendas, nos PAs, no assentamento, na capital, no Tocantins, no Brasil, fora do Brasil, aonde quer que você esteja nos acompanhando, seja pelo site, pelo rádio, pelo seu aplicativo, sejam muito bem-vindos. E chega mais pra cá, são exatamente 8:11 em Palmas, Tocantins, capital mais queridinha do Brasil. Eu sou Eliane Carvalho Sá e te faço companhia até às 10. Thales Roberto chegou por aqui, hoje começa demais, muito pra cima, muito astral aqui nessa grade musical, mas com certeza pode estar faltando aí a sua canção preferida. Thales Roberto vai trazer aqui pra gente um clássico aí, né, com uma versão atualizada de uma canção que eu tenho certeza que vai tocar muito o seu coração, que toca, na verdade, né, o seu coração, porque é uma canção que eu não me canso de ouvir e eu tenho certeza, você que ainda não ouviu nessa versão, vai gostar. Desapareceu um Povo.

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1: A busca por mais qualidade de vida tem mudado o comportamento de quem pretende comprar um imóvel. Em um cenário em que o tempo gasto no trânsito pesa cada vez mais na rotina, empreendimentos localizados próximos a escolas, comércios, hospitais e opções de transporte ganharam destaque na decisão de compra. Pesquisa da ABRAINC, a Associação Brasileira de Incorporadoras Imobiliárias, revela que 65% dos compradores afirmam que pagariam acima da média por um imóvel bem localizado. Dados do TomTom Traffic Index 2025 mostram que os motoristas brasileiros perdem, em média, mais de 130 horas por ano no trânsito durante os horários de pico. Esse cenário ajuda a explicar a valorização da localização. Para Gilberto Brito, especialista em administração de imóveis e condomínios, integrante do grupo temático de administração de condomínios no CRAMG, Conselho Regional de Administração de Minas Gerais, a localização deixou de ser apenas um diferencial e se tornou um dos principais critérios de escolha por impactar diretamente a rotina e a qualidade de vida das famílias.
2: A centralidade urbana recuperou sua força máxima devido a três fatores. Primeiro, a exaustão da infraestrutura urbana. O crescimento das frotas de veículos superou a capacidade das vias públicas nas principais capitais brasileiras. Segundo, o modelo de trabalho híbrido consolidado. Os dias de deslocamento presencial exigem máxima eficiência. Em grandes centros, morar perto do trabalho ou de eixos de transporte de alta capacidade garante ao cidadão o controle sobre sua própria rotina, algo que o trânsito caótico elimina.
1: Segundo especialista em administração de imóveis e condomínios, a busca por praticidade e qualidade de vida também tem influenciado o perfil dos novos empreendimentos lançados pelas incorporadoras.
2: As incorporadoras estão redesenhando os produtos imobiliários para responder à demanda por otimização de tempo. Isso se traduz em empreendimentos focados em comodidade, descentralização dos serviços e bem-estar. Lançamentos que integram no mesmo complexo torres residenciais, lajes corporativas e um molde lógico. A inclusão de infraestruturas completas que evitam deslocamentos. O apartamento passa a ser o local de descanso, enquanto as áreas comuns do prédio e o bairro tornam-se a extensão da casa.
1: Escolher um endereço estratégico representa não apenas mais comodidade no dia a dia, mas também um investimento com maior potencial de valorização ao longo do tempo. Agência Rádio Web, produção e reportagem, Priscila Mendes.
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4: É isso aí, você ligadinho no Toca Toca da Paz, vamos juntinho até as 10.
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4: Aline Barros chegando por aqui, ó. Vitória no deserto, erga sua mão e adore aí de onde você estiver.

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5: É isso aí, de volta juntinho com você no Toca Toca da Paz.
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5: Gabriela Rocha chegando por aqui, Vida aos Sepulcros, exatamente às 8:42.